0: pagar uma subvenção de R$ 1,12 por litro do óleo diesel às refinarias nacionais e também aos importadores do combustível. A medida substitui dois auxílios que se encerraram no último domingo e também, a partir de hoje, passa a valer uma nova subvenção de 35 centavos por litro ao óleo diesel A de uso rodoviário. Essa medida substitui a desoneração de impostos sobre o combustível que perdeu a validade neste domingo. E olha, a Petrobras já informou que este desconto está valendo e reduzindo aí o preço médio de venda para as distribuidoras de R$ 3,65 para R$ 3,30.
1: Ô, Gabriela, e em relação ao gás de cozinha, como é que fica?
0: Também foi prorrogada, Mariana, até 31 de julho, a subvenção destinada aos produtores e importadores de gás liquefeito de petróleo, o gás de cozinha. Os recursos federais para a medida foram ampliados de R$ 330 milhões de reais para R$ 660 milhões. E para o consumidor, a medida significa um benefício equivalente a R$ 11 por botijão de 13 quilos. Também foi prorrogada a desoneração dos PIS/COFINS sobre o querosene de aviação e sobre o biodiesel utilizado na mistura obrigatória ao diesel rodoviário vendido nas bombas. E o governo também ampliou a carência para o pagamento das tarifas de navegação aérea.
2: Gabriela, e sobre as fiscalizações do setor?
0: Elas continuam, Luciano. A Agência Nacional do Petróleo, Gás Natural e Biocombustíveis continuam todas essas operações de fiscalização nos estados, com foco em preços abusivos, qualidade dos combustíveis, irregularidades nas bombas e documentação. Essas irregularidades podem acarretar multas de até R$ 5 milhões e a interdição dos postos. Vale lembrar que as denúncias podem ser feitas pelo número 0800-970-0267. Mariana, Luciano.
1: Muito obrigada, Gabriela Noronha, pelas informações ao vivo aqui na Voz do Brasil.
2: Filmes, desenhos, documentários, um conteúdo brasileiro de graça com garantia de acesso a todos.
1: É a plataforma Tela Brasil, o streaming público e gratuito voltado à exibição de obras audiovisuais do nosso país, que foi lançado pelo governo do Brasil.
3: A Tela Brasil, plataforma pública de streaming do governo federal, estreia com mais de 550 filmes, séries, documentários e produções históricas feitas entre 1910 e 2025. O lançamento aconteceu no Rio de Janeiro, reunindo representantes do setor audiovisual com a presença do presidente Lula, que destacou a importância da cultura para o país.
4: Vai contribuir para a elevação da compreensão de um país chamado Brasil. Por que que nós somos assim? Por que que nós fazemos assim? Mais importante é a gente conhecer o nosso país por dentro, conhecer a nossa cultura, a razão das coisas que fizeram a gente chegar onde nós chegamos.
3: No catálogo tem de tudo. Clássicos do cinema brasileiro, obras indicadas ao Oscar, produções infantis, conteúdos educativos e filmes indígenas e o melhor, sem assinatura, sem publicidade e com acesso gratuito pelo gov.br. O lançamento também contou com a presença da ministra da Cultura, Margarete Menezes.
5: Teremos ali uma diversidade grande da produção, desenhos animados, filmes premiados, né? Então, esse é o primeiro passo para a gente conseguir também fazer com que o povo se reconheça e fortalecer, né, a nossa identidade.
3: Por enquanto, a plataforma funciona na versão web, mas os aplicativos para Android e iPhone devem chegar nos próximos dias. A iniciativa promete colocar a rica diversidade do audiovisual brasileiro ao alcance de todos, em qualquer lugar do país.
6: A Tela Brasil é a nova casa do cinema brasileiro, de graça, no seu computador, no seu telefone, na sua vida. Sejam muito bem-vindos e bem-vindas. O cinema é nosso e a casa é sua.
3: Reportagem Vladimir Platonov.
2: No último sábado, os 45 hospitais universitários do país fizeram mais um mutirão de atendimentos para consultas e procedimentos.
1: A prioridade dessa vez foi atender idosos que já estavam na fila do SUS aguardando para cirurgias e consultas.
2: Hoje nós conversamos com o presidente da rede HU Brasil, Arthur Chioro, para saber mais dos resultados dessa iniciativa. Boa noite, presidente, bem-vindo.
7: Boa noite. Tivemos um resultado fantástico, estamos muito satisfeitos. Os 45 hospitais universitários federais vinculados ao MEC conseguiram, neste quinto mutirão, dessa vez destinado aos idosos, tinha sido um pedido do presidente Lula para que a gente pensasse, e fizemos assim com as mulheres, o primeiro deste ano, esse segundo destinado aos idosos, e mais de 52 mil atendimentos em todo o país. 1.219 cirurgias, quase 7 mil consultas e muitos, muitos exames especializados para idosos que aguardavam às vezes 10 meses, um ano na fila de espera, encurtando o tempo de espera, né, e produzindo diagnóstico e tratamento, o que é muito bom e ajuda o programa. Agora tem especialistas do Ministério da Saúde, reforça o SUS e, ao mesmo tempo, as atividades de ensino dos hospitais universitários.
1: Foram mais de 50 mil procedimentos, né?
7: Mais de 52 mil procedimentos. Nas cinco edições, nós já passamos de 200 mil procedimentos nos nossos hospitais universitários. E a cada mutirão nacional, o entusiasmo, a integração com a comunidade, o envolvimento, né? Então, se nós tivemos, por exemplo, vários dos nossos hospitais que se articularam com as secretarias de saúde e reforçaram a vacinação dos idosos e dos familiares, além então de consultas especializadas, exames, procedimentos e muitas cirurgias, nós tivemos a oportunidade de produzir este espaço de formação dos médicos residentes, dos alunos internos da medicina, da enfermagem, porque também é um momento de formação, mas o mais importante é a diminuição do tempo de espera e, naturalmente, a oportunidade de diagnóstico. Vou dar um exemplo do que eu estou falando. A dona Amenaides Matos Pinto foi atendida no Hospital Universitário Getúlio Vargas, que foi o hospital que fez mais cirurgia dessa vez, no Amazonas, na Universidade Federal do Amazonas. Ela, 97 anos, e pôde fazer seus exames, seu atendimento. Ou o seu Ângelo Costa, de 71 anos, paciente do Lauro Vanderlei, Hospital da Universidade Federal da Paraíba, em João Pessoa, que fez um procedimento muito importante, que foi a retirada de um tumor de pele, um melanoma. Então, assim, a gente oportunizar para muitos idosos a este acesso a exames, ultrassom, tomografia computadorizada, ressonância, endoscopia, colonoscopia, hemodinâmica, podendo fazer atendimento, evitando complicações, e muitas cirurgias de pequeno, médio, inclusive de grande porte. Portanto, uma contribuição para o SUS, mas acima de tudo para a qualidade de vida, né, desses idosos do nosso Brasil, que tem todo o direito à saúde e são cuidados pelo governo federal através dos nossos hospitais universitários federais.
2: Como o senhor disse, é uma estratégia para reduzir as filas do SUS, né? Vocês já conseguem medir o impacto?
7: Ah, sim. O Ministério da Saúde, que coordena toda essa ação, né, de diminuição do tempo de espera nas filas dos brasileiros e brasileiras, vem observando uma diminuição objetiva no tempo de espera, mas, acima de tudo, uma ampliação da oferta. O ano passado, nós batemos um recorde em todo o Brasil do número de cirurgias eletivas. O ministro Alexandre Padilha tem sempre destacado, né, essa conquista do SUS, e os hospitais universitários federais vinculados ao MEC, às universidades públicas, têm dado uma grande contribuição. Porque, veja, diminuir o tempo de espera, diminuir as filas, é muitas vezes garantir o diagnóstico no tempo adequado, né, e um prognóstico que garanta as pessoas poderem ter o tratamento realizado, né. Portanto, isso é fundamental, né, e é um esforço do governo federal, é a marca do Agora Tem Especialista, esse programa que veio para enfrentar esse problema muito crônico, mas que tinha se agravado durante a pandemia de Covid, trazendo ainda uma carga ainda maior de desafios para o Sistema Único de Saúde.
1: Agora, o senhor mencionou brevemente na sua resposta anterior o aspecto educativo desses mutirões, né? E eu queria voltar nisso, porque a gente está falando aqui de hospitais universitários, né? A gente tem aqui, presidente, o depoimento de um dos enfermeiros que participaram do mutirão no Rio de Janeiro. O nome dele é Cauã Henrique Silva. Vamos ouvir.
8: É muito importante, né, nesse início de carreira, participar de um mutirão como esse, porque é uma devolução para a sociedade daquilo que eles nos proporcionam, que é a oportunidade de me especializar, né? Sou formado por uma universidade pública e me especializar também por um hospital público. E garantir também promover a saúde dos idosos. E um fator muito importante é que a gente trabalha aqui com uma equipe multiprofissional. Então contamos com, além de médicos e enfermeiros, fisioterapeutas, nutricionistas, psicólogos, farmacêuticos, terapeutas ocupacionais e assistentes sociais.
1: Então existe também esse objetivo, né, presidente, de colaborar para a formação dos profissionais de saúde.
7: Ah, sim, o depoimento dele é perfeito. Foram mais de 1.100 estudantes, entre internos, residentes da medicina e das outras áreas, que aproveitam este momento como uma oportunidade ímpar de aprendizagem, de treinamento, ou seja, nós estamos formando os futuros especialistas que o SUS tanto precisa, e uma experiência que fica marcada na vida, não só dos estudantes, mas também dos seus professores, dos seus preceptores, ou seja, nós envolvemos a universidade e o SUS junto para poder dar mais saúde e qualidade de vida para a população, particularmente para os idosos.
9: Presidente, amanhã o senhor estará com o presidente Lula em Goiás para marcar o início de novas atividades lá no Hospital Universitário de Catalão. O senhor pode falar mais para a gente dos serviços prestados por lá?
7: Olha, nós estamos também muito felizes porque amanhã inauguramos oficialmente o novo Hospital Universitário de Catalão. É uma universidade federal nova, é a HU Brasil, o MEC, chegando ao Brasil profundo. Nós estamos inaugurando um hospital de 206 leitos. Ele começa a ser ativado progressivamente, já com os 33 primeiros leitos já funcionando desde a semana passada. E será um hospital, à medida em que ele for sendo implementado ao longo desse ano, de alta complexidade, inclusive com atendimento oncológico, né, com atendimento das principais especialidades clínicas, cirúrgicas. E por ser um hospital fundamental para uma região de 55 municípios, ele também proporcionará a formação dos futuros profissionais, programas de residência, que são fundamentais para que depois os formandos, os alunos de graduação, façam a residência e se fixem naquela região. Ou seja, nós estamos agindo tanto para fortalecer o SUS, como o processo de formação dos especialistas. Há um investimento muito importante, o Ministério da Saúde entrou com 27 milhões, o Ministério da Educação 40 milhões, nós vamos ter só com o pagamento de pessoal um investimento de 261 milhões, ou seja, uma prioridade do governo do presidente Lula, dos Ministérios da Saúde e da Educação que estão envolvidos diretamente através da HU Brasil, para proporcionar desenvolvimento, fortalecer o SUS, formar profissionais de saúde e também produzir ensino, pesquisa e inovação, que são papéis das universidades públicas federais e que agora se fortalece, né, nesse investimento que o governo federal está fazendo. E há aspecto muito importante, né? Nós também teremos a chegada de mão de obra qualificada. Afinal de contas, nós estamos falando de 1.527 trabalhadores, né, que poderão transformar a região de Catalão num polo de desenvolvimento na área da saúde e vão contribuir com o desenvolvimento econômico de toda aquela região.
1: Muito bem, nós conversamos com Arthur Chioro, presidente da Rede de Hospitais Universitários HU Brasil. Presidente, muito obrigado pela sua entrevista aqui à Voz do Brasil.
7: Eu que agradeço e espero de volta numa outra oportunidade, trazendo mais boas notícias para a saúde e para a educação do nosso país.
1: A gente vai cobrar, hein?
9: O Enem, Exame Nacional do Ensino Médio, é a principal porta de entrada para a educação superior no Brasil.
1: Dados do Ministério da Educação mostram um aumento na procura de estudantes que precisam de atendimento especializado para realizarem o exame.
9: Em 3 anos, o número triplicou e chegou a quase 90 mil em 2025, um crescimento de 191%.
1: E para tornar a prova ainda mais acessível, o edital desse ano inclui condições relacionadas aos transtornos mentais e fibromialgia.
10: O Instituto Nacional de Estudos e Pesquisas Educacionais Anísio Teixeira, o INEP, amplia o atendimento especializado no Exame Nacional do Ensino Médio, Enem 2026, e passa a incluir participantes com fibromialgia e transtornos mentais, como ansiedade e transtorno obsessivo compulsivo. A mudança consta no edital do exame e reforça a política de acessibilidade da prova. Entre as novidades, candidatos com histórico de crises de ansiedade vão poder contar com acompanhante em sala reservada, o espaço também poderá receber familiares ou profissionais responsáveis por auxiliar participantes com necessidades específicas, como alimentação e deslocamento durante a aplicação das provas. O pedido exige apresentação de laudo médico e documentação comprobatória. O Enem já oferece recursos como prova em braille, videoprova em libras, leitor de tela, tempo adicional, auxílio para transcrição e mobiliário acessível. O exame também atende gestantes, lactantes, idosos e estudantes internados em classe hospitalar. O Enem é a principal porta de entrada para o ensino superior no país e dá acesso a programas como Sisu, ProUni e Fies. Em Brasília, Claudimário Carvalho.
9: E as inscrições para o Enem seguem abertas até o dia 5 de junho pela página do participante. O prazo também vale para solicitações de atendimento especializado.
1: Alunos da rede pública têm inscrição pré-preenchida, mas precisam complementar os dados, como local de prova e língua estrangeira.
9: O exame já tem data marcada e será aplicado nos dias 8 e 15 de novembro.
1: E um lembrete para estudantes do programa Pé de Meia que concluírem o ensino médio esse ano.
9: Além de não pagarem a taxa de inscrição, aqueles que participarem dos dois dias de prova vão receber um incentivo extra de R$200.
1: O pagamento vai ser efetuado na mesma conta bancária utilizada para o recebimento das demais parcelas do programa.
9: Para mais informações, acesse enem.inep.gov.br/participante.
1: A Procuradoria da Fazenda Nacional vai passar a cobrar, de forma unificada, as empresas que deixam de pagar o FGTS mensal dos funcionários.
9: Somando toda essa dívida ativa no país, o valor passa de R$66 bilhões.
1: A expectativa é facilitar esse pagamento, reduzindo a burocracia para as empresas.
9: E garantir que os valores cheguem ao trabalhador.
11: Com a mudança, a Procuradoria-Geral da Fazenda Nacional será responsável por cobrar as empresas que deixaram de pagar valores referentes ao Fundo de Garantia do Tempo de Serviço, FGTS, dos trabalhadores. Antes, a gestão dessa cobrança era compartilhada com a Caixa Econômica Federal. Hoje, a dívida ativa do FGTS no país é de mais de R$66 bilhões. O objetivo de unificar a cobrança é reduzir a burocracia para as empresas, facilitando o pagamento e garantindo que os valores devidos cheguem ao trabalhador. Como explica o Procurador-Geral Adjunto de Gestão da Dívida Ativa da União e do FGTS, Theo Lucas Borges.
12: A gente já vê um aumento muito expressivo da recuperação dos créditos do FGTS e a nossa perspectiva com essa migração é que esse valor continue crescendo, porque a gente vai imprimir um ritmo muito maior nessa cobrança e a facilitação da forma de pagamento e negociação deve contribuir significativamente para o incremento do valor recuperado.
11: O FGTS funciona por meio de contas vinculadas ao contrato de trabalho. No início de cada mês, os empregadores precisam depositar o equivalente a 8% do salário de cada funcionário. Quando esses pagamentos deixam de ser feitos, entram na dívida ativa e passam a ser cobrados pela União. Até o fim do ano, uma nova função vai mostrar diretamente ao trabalhador se ele tem créditos a receber, como disse o Procurador-Geral Adjunto de Gestão da Dívida Ativa da União, Theo Lucas Borges.
12: O crédito do FGTS não pertence à fazenda pública, pertence ao empregado, pertence ao trabalhador. Só que hoje ele tem dificuldade de saber que crédito ele tem. Nós vamos disponibilizar um canal exclusivo no portal Regularize para que qualquer brasileiro entre e verifique se tem créditos de FGTS que são de sua titularidade e estejam sendo cobrados. E nós vamos notificar esse trabalhador todas as vezes que nós recuperarmos crédito que pertence a ele.
11: As empresas que queiram consultar e regularizar os débitos devem acessar o portal de serviços da Procuradoria. O endereço é o regularize.pgfn.gov.br. A expectativa é que o processo agora seja mais ágil, levando em média 6 minutos. Reportagem Graziela Mendonça.
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1: Facilitar o acesso dos cidadãos aos serviços públicos de forma rápida, segura e ainda com economia para os cofres públicos e para a população.
9: Esses são os impactos do conecta.gov.br, que promove troca automática de informações entre os sistemas do governo do Brasil.
1: Desde que foi criado, em 2020, o programa já acumula 15 bilhões de reais em economia.
9: E tem evitado que usuários enfrentem uma verdadeira peregrinação para emitir certidões e documentos.
14: Com conectagov.br, as pessoas não precisam perder tempo nem dinheiro para buscar informações ou documentos em diferentes órgãos públicos. Não é necessário passar horas e horas indo de órgão em órgão se os registros estiverem integrados no conectagov.br, programa que possibilita a troca de dados dentro do governo. O secretário de Governo Digital do Ministério da Gestão e da Inovação em Serviços Públicos, Rogério Mascarenhas, explica como a integração das bases facilita a vida de quem precisa do benefício.
15: A gente usa, por exemplo, para efeito do passe interestadual para pessoa com deficiência, a gente utiliza, né, a base do CadÚnico, integra com o CPF, integra com a informação dela lá no CadÚnico, no BPC, para você franquear a passagem daquela pessoa. Então, tudo isso hoje é tudo feito por uma integração. A gente já consegue fazer essa integração para que a pessoa tenha uso aí do serviço.
14: Se a pessoa for se inscrever num concurso público e já estiver registrada no Cadastro Único, por exemplo, a isenção da taxa de inscrição é aplicada automaticamente. Foi assim nas duas edições do Concurso Público Nacional Unificado. O conectagov.br agrega, por exemplo, bancos de dados do Bolsa Família, Cadastro Nacional da Agricultura Familiar, Receita Federal, cadastros ambientais, registro de veículos, infrações de trânsito e muitos outros. Nos últimos 3 anos, já são mais de 13 bilhões de reais de economia para os cofres públicos e para a população. Desde a criação do conectagov.br em 2020, o valor chega a 15 bilhões. Esse cálculo estima o gasto que a população teria com deslocamento e ausência de trabalho e a economia na administração pública caso os dados não fossem integrados. De acordo com o secretário Rogério Mascarenhas, a meta agora é ampliar a adesão dos municípios e estados ao programa. O conectagov.br está disponível em todas as regiões do Brasil, com participação de 22 estados e 15 municípios. Reportagem Carlos Oliveira.
1: A Receita Federal recebeu mais de 44 milhões e 300 mil declarações de imposto de renda sobre pessoa física 2026.
9: O resultado supera a expectativa inicial de 44 milhões, um recorde para a entrega dentro do prazo que se encerrou na última sexta-feira.
1: A declaração pré-preenchida alcançou a maior participação, com quase 60% das declarações.
9: E a Receita alerta que o contribuinte que não entregou a declaração dentro do prazo deve providenciar o envio enquanto antes. A multa por atraso ou não entrega é de no mínimo R$ 165,74.
1: Mais de 1.500.000 moradores do Pará e do Amapá passam a contar com internet de melhor qualidade.
9: Foi inaugurada hoje a Infovia 03, nova rota de fibra ótica da Amazônia, que integra o programa Norte Conectado, coordenado pelo Ministério das Comunicações.
1: Com cerca de 800 quilômetros de cabos instalados no leito dos rios amazônicos, a nova Infovia cria um corredor digital entre os dois estados e amplia a capacidade de conexão para escolas, hospitais, órgãos de segurança pública, comércios e residências.
9: A tecnologia também reduz falhas no serviço e aumenta a velocidade da internet oferecida à população.
1: E essas foram as notícias do Governo do Brasil.
9: Com a realização da Secretaria de Comunicação Social da Presidência da República.
1: Com produção da empresa Brasil de Comunicação.
9: Fique agora com as notícias do Poder Judiciário e do Congresso Nacional. Boa noite.
1: Uma boa noite, até amanhã.
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18: STF determina que a União apresente em 90 dias plano de desocupação da terra indígena Cachoeira Seca, no Pará.
19: STJ entende que ex-policial que sofreu ataque homofóbico ao postar foto com o namorado tem direito à indenização.
18: TST faz campanha para garantir o acesso seguro ao primeiro emprego.
19: Boa noite, eu sou Marcelo Della Libera.
18: E eu, Marcela Luiza.
19: O presidente do Supremo Tribunal Federal, ministro Edson Fachin, deu prazo de 90 dias para que a União apresente um plano de desocupação da terra indígena Cachoeira Seca, no Pará.
18: Segundo o processo, apesar de passados 10 anos da homologação da terra indígena, a retirada dos invasores não foi realizada, Pelo contrário, a situação se agravou com novas invasões, expansão do desmatamento e avanço de atividades garimpeiras.
19: O governo federal também deve criar um comitê de monitoramento externo para proteção territorial, a regularização fundiária e a atenção à saúde dos povos indígenas isolados e de contatos recentes.
18: A União ainda precisa apresentar em até 15 dias um cronograma atualizado do plano de trabalho para a criação do Parque Nacional Tanaru. A área fica em Rondônia, na fronteira com a Bolívia, e será destinada à preservação da memória do povo Tanaru.
19: Ex-policial que sofreu ataque homofóbico após publicar foto com o namorado em rede social terá direito à indenização.
18: A decisão é do STJ, Fátima Uchoa.
20: O homem publicou no Facebook uma foto beijando o namorado depois da

0: da campanha do TST para garantir o acesso ao primeiro emprego.
1: Com o slogan Vida de Aprendiz, começar certo faz toda a diferença. A ideia é mostrar que estudo e trabalho devem seguir juntos. Mila Amaral.
2: Com foco na geração Z e no setor empresarial, a campanha mostra que é possível entrar no mercado de trabalho de forma segura, com todos os direitos garantidos e sem abandonar os estudos. A programação faz parte das ações desenvolvidas pelo Programa de Erradicação do Trabalho Infantil e de Estímulo à Aprendizagem, em alusão ao Dia Mundial contra o Trabalho Infantil, realizado em 12 de junho. Com a campanha, a Justiça do Trabalho visa conscientizar jovens e crianças sobre a importância da garantia do primeiro emprego, por exemplo.
0: A propaganda eleitoral no rádio, na televisão e na internet só começa em 16 de agosto.
1: Mas a partir de 5 de julho, os pré-candidatos já podem fazer a chamada propaganda intrapartidária. Estevão Furtado.
3: Esse tipo de divulgação é permitido apenas dentro dos partidos, durante as prévias e convenções, que neste ano acontece entre 20 de julho e 5 de agosto. O objetivo é apresentar nomes que vão disputar a indicação da legenda para as eleições. Quem descumprir as regras pode ser multado em valores que variam de 5 a 25 mil reais.
0: Justiça Federal condena poder público a recuperar o complexo histórico de Fordilândia, no Pará.
1: A ação foi movida pelo MPF, Amanda Nascimento.
4: O local foi construído em 1927 pelo empresário norte-americano Henry Ford para a exploração de borracha na Amazônia. Mas depois do fim do projeto, em 1945, as terras e benfeitorias passaram para o governo brasileiro, mas o complexo ficou abandonado. E agora, para garantir a preservação do que restou de Fordilândia, a Justiça Federal determinou a criação de um plano de recuperação e conservação para os imóveis e ruínas e a regularização das terras do distrito, que devem ser realizados de forma solidária pela União, IFAM, Governo do Pará e Município de Aveiro, sob pena de multa diária de 5 a 10 mil reais.
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0: Boa noite.
1: E até amanhã.
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7: Eu sou Paula Groba.
8: E eu sou Ricardo Nakaoka.
7: E estes são os destaques de hoje do Jornal do Senado, que começa agora.
8: Congresso analisa propostas que buscam reduzir desigualdades raciais expostas em atlas da violência.
7: Parlamentares defendem ação contra facções, mas alertam para a soberania do Brasil.
8: Inteligência artificial e desinformação desafiam eleições de 2026, segundo especialistas.
7: Boa noite.
8: Boa noite.
7: 3 em cada 4 vítimas de homicídio no Brasil são negras. O dado por si só revela a dimensão da desigualdade apontada pelo Atlas da Violência 2026. O levantamento mostra que pretos e pardos são as principais vítimas da violência letal no país e também a maioria das mulheres assassinadas dentro de casa.
8: No Congresso, propostas buscam financiar políticas de reparação e promoção da igualdade racial. A repórter Marcela Diniz tem os detalhes.
9: O Atlas da Violência 2026 revela que 77% das pessoas assassinadas são pretas ou pardas e 67,5% das vítimas de feminicídio também. Para a doutora em filosofia e professora Catiúcia Ribeiro, os dados devem ser entendidos numa perspectiva histórica, a que leva em conta que o racismo é um princípio organizador da violência estatal e social no Brasil e que isso é herança direta dos quase 4 séculos de economia escravocrata. Catiúcia cita o Fundo de Promoção da Igualdade Racial em debate no Senado e a PEC da Reparação em análise na Câmara como contribuições que o Congresso pode dar na reparação dessas disparidades raciais.
10: Não haverá paz enquanto a maior parte da população desse país estiver submetida à subalternização econômica e à violência física. Colocar esses projetos como prioridade é demonstrar que o parlamento está disposto a sair da retórica e passar para uma ação concreta de reconstrução do Brasil.
9: O autor da PEC que institui o Fundo de Promoção da Igualdade Racial é o senador

0: senador Paulo Paim, do PT do Rio Grande do Sul.
1: O racismo estrutural ainda define o destino de milhões de brasileiros e brasileiras. É por isso que precisamos ter um instrumento concreto, permanente e com financiamento garantido para enfrentar essas desigualdades históricas.
0: A criação do Fundo de Promoção da Igualdade Racial foi proposta há 10 anos. Desde março de 2023, a PEC aguarda designação de novo relator.
2: A senadora doutora Eudócia, do PSDB de Alagoas, defendeu a criação de uma comissão parlamentar mista de inquérito, a CPMI BMG Master, para investigar supostas irregularidades no sistema de crédito consignado do INSS e a atuação de instituições financeiras envolvidas.
3: Ela afirmou que há indícios de um esquema que precisa ser apurado nas instâncias adequadas. A senadora anunciou a coleta de assinaturas para viabilizar a instalação da CPMI e pediu apoio dos parlamentares para a iniciativa.
2: E o senador Confúcio Moura, do MDB de Rondônia, comemorou acordos entre a FUNAI e o INCRA para regularizar áreas ocupadas por produtores rurais do estado. Segundo o parlamentar, a medida beneficia famílias que vivem há décadas em regiões classificadas como áreas de interesse indígena.
3: Confúcio afirmou que muitos produtores de Rondônia enfrentavam dificuldades para obter crédito rural e regularizar propriedades por causa da indefinição fundiária. O senador destacou a atuação conjunta de parlamentares, prefeitos, técnicos do INCRA e representantes da FUNAI na construção dos acordos.
4: Então esse pessoal estava uma aflição, sem crédito, trabalhando na unha, tirando leite, plantando café, plantando cacau, fazendo suas pastagens. Está lá dentro dessas áreas há muito tempo. Mas aí conversamos aqui, vem há uns 2 anos trabalhando, a FUNAI entendeu isso. O INCRA foi maravilhoso em apresentar os mapas.
2: 2026 será um ano de eleição marcada pela inteligência artificial e pela disputa de narrativas nas redes sociais. O desafio será garantir que a tecnologia não comprometa a confiança do eleitor.
3: Faltando 2 meses e meio para o início da propaganda eleitoral gratuita de 2026, o Conselho de Comunicação Social do Congresso debateu as regras para as campanhas políticas na internet e os riscos do uso de ferramentas de IA. A repórter Patrícia Oliveira traz as informações.
5: Em março, o TSE editou as novas regras sobre o uso de IA na propaganda eleitoral, nas postagens de conteúdo político e a responsabilidade das plataformas digitais na recomendação e moderação desse conteúdo. Maria Paula Almada, especialista em tecnologia digital, destacou a dificuldade da população em geral em diferenciar conteúdos reais dos gerados por inteligência artificial.
6: Apenas 27% dizem conseguir identificar fake news com facilidade. É difícil até para os especialistas identificarem o que é verdade e o que é manipulado.
5: Para os debatedores, o maior desafio é combater a desinformação, garantindo a liberdade do eleitor ao exercício do voto e a proteção do processo eleitoral. O advogado e professor Diogo Reis cobrou a participação do legislativo.
7: Talvez uma revisão das leis que é do tempo do Orkut e para a legislação atual, considerando o cenário de inteligência artificial generativa, redes sociais extremamente dinâmica.
5: Nenhuma plataforma digital avaliada no Índice de Transparência de Redes Sociais oferece condições significativas de acesso a dados de anúncios, inclusive de conteúdo político-eleitoral.
2: E a decisão de enquadrar o PCC e o Comando Vermelho como organizações terroristas pelo governo dos Estados Unidos abriu uma nova discussão no Senado sobre o enfrentamento ao crime organizado.
3: Parlamentares defendem medidas mais rígidas para combater o financiamento das facções, mas alertam que a cooperação internacional não pode comprometer a soberania e a autonomia das instituições brasileiras. Repórter Marcela Cunha.
8: Para o senador Sérgio Moro, do PL do Paraná, a decisão pode facilitar o bloqueio de bens das facções no exterior e ampliar a cooperação internacional contra o crime organizado.
9: Uma vitória diplomática para o Brasil. Essa classificação vai ter um impacto principalmente na facilitação do congelamento dos ativos, ou seja, dos bens dessas organizações terroristas que muitas vezes são mantidas no exterior.
8: Já o presidente presidente da Comissão de Relações Exteriores e Defesa Nacional, senador Nelsinho Tradi, do PSD de Mato Grosso do Sul, afirmou que toda medida que ajude a melhorar a segurança pública será apoiada, mas defendeu que o Congresso discuta os limites da decisão para evitar interferência externa.
10: Ninguém aqui quer passar a mão em cima de cabeça de bandido. Agora, usar esse mecanismo para poder ferir a soberania nacional, isso nós não vamos também aceitar e não vamos admitir.
8: Nelsinho Tradi informou que pretende promover uma discussão sobre o assunto na Comissão de Relações Exteriores e Defesa Nacional e na Comissão Mista de Controle da Atividade de Inteligência. O tema já passou pelo Senado durante a análise do projeto Antifacção, que endurece o combate a organizações criminosas. Na ocasião, os senadores discutiram a tentativa de equiparar facções e milícias a organizações terroristas, mas a proposta não foi aprovada.
2: A partir de hoje, o conteúdo da Rádio Senado ganha um novo espaço para chegar ao público. Entrevistas, debates e as principais notícias produzidas pela emissora passam a estar disponíveis em uma playlist exclusiva no canal da TV Senado no YouTube.
3: Os internautas poderão acompanhar quadros do programa Conexão Senado e também do Jornal do Senado, exibido diariamente na Voz do Brasil. O repórter Rodrigo Rezende conta os detalhes.
11: Perdeu alguma entrevista do programa Conexão Senado ou quer indicar algum conteúdo do programa para um amigo? Ou quem sabe ouvir novamente com mais atenção o Jornal do Senado transmitido durante a Voz do Brasil? Agora você pode acessar esses e outros conteúdos da Rádio Senado em uma playlist exclusiva no canal do YouTube da TV Senado. Fernanda Nardelli, coordenadora de distribuição da Rádio Senado, ressalta que a presença da emissora no canal da TV Senado, que tem mais de 1,8 milhão de inscritos, é mais uma forma de disseminação de conteúdos do Senado para os cidadãos brasileiros, além de demonstrar a integração dos veículos de comunicação do Senado Federal.
12: Eu falo assim que é um jogo de ganha-ganha, né? A rádio vai ganhar em alcance, a TV vai ganhar na variedade de conteúdo e, assim, o nosso principal objetivo, claro, o cidadão vai ganhar tendo mais acesso aí a outros programas, outros formatos.
11: Gesiel Carvalho, apresentador do programa Conexão Senado, destaca que a iniciativa de postagem dos cortes dos quadros e entrevistas no YouTube irá facilitar a vida do cidadão e contribuir com o compartilhamento dos materiais.
13: Facilita muito também a vida do ouvinte que quer espalhar o nosso conteúdo e até compartilhar o Conexão do Dia se ele perdeu alguma coisa.
11: Para acessar todo esse conteúdo, basta ir até youtube.com/tvsenado, clicar na guia Playlists e localizar Rádio Senado.
3: Com edição de Paula Groba e trabalhos técnicos de João Lira, o Jornal do Senado fica por aqui. Acompanhe agora as notícias da Câmara dos Deputados. Boa noite.
2: Boa noite e até amanhã.
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15: Avança entre os deputados discussão sobre redução da maioridade penal.
16: Projeto inclui tratamento do câncer infantil em cursos nas áreas de saúde.
15: Comissão aprova novas categorias de reserva de vaga em estacionamento.
16: Boa noite. Comissão aprova aumento do número de vagas de estacionamento reservadas para pessoas com deficiência e para idosos com mais de 80 anos. A repórter Daniele Lessa tem as informações.
17: A Comissão de Desenvolvimento Urbano da Câmara dos Deputados aprovou o projeto que amplia a reserva de vagas em estacionamentos para pessoas com deficiência e faz ajustes nas regras para vagas reservadas aos idosos. Atualmente, a legislação garante pelo menos 2% das vagas para veículos que transportem pessoas com deficiência e 5% para pessoas idosas, tanto em estacionamentos públicos quanto privados. Com a aprovação do projeto, o percentual para pessoas com deficiência passa para no mínimo 3% do total de vagas, respeitando as normas de acessibilidade, como espaço adequado para a circulação de cadeira de rodas. No caso das pessoas idosas, o texto mantém o percentual mínimo de 5% das vagas, mas cria uma regra específica para estacionamentos com mais de 100 vagas. Nesses casos, deverá haver pelo menos uma vaga exclusiva para pessoas com 80 anos ou mais, posicionada de forma a garantir maior comodidade. Para o relator da proposta, deputado Saulo Pedroso, do PSD de São Paulo, o aumento no número de vagas deve acontecer junto com o respeito às normas de acessibilidade, inclusive nos estacionamentos privados.
18: Não só nos espaços públicos, nos espaços privados também. Teve até uma certa resistência em relação aos empreendimentos privados, mas a gente precisa conscientizar todo mundo que eles precisam de uma atenção especial, né, que é merecida, e que a possibilidade que a gente tem aí vagas disponíveis que atendam com qualidade, com um tamanho adequado dentro da norma, é fundamental para que o dia a dia das pessoas com deficiência seja um dia a dia comum como o nosso.
17: A proposta que aumenta o número de vagas de estacionamentos reservadas para pessoas com deficiência e para idosos com mais de 80 anos, altera o Estatuto da Pessoa com Deficiência, o Estatuto da Pessoa Idosa e a Lei de Acessibilidade. E agora será analisada nas comissões de Viação e Transportes e de Constituição e Justiça. Da Rádio Câmara de Brasília, Daniele Lessa.
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14: Saúde.
15: Avança na Câmara projeto aprovado que inclui o tratamento do câncer infantil em conteúdo de cursos de saúde. Acompanhe na reportagem de Luiz Cláudio Canuto.
20: A Comissão de Educação aprovou o projeto que inclui a oncologia pediátrica como tema a ser tratado nas disciplinas dos cursos das áreas de saúde. A exigência seria incorporada à Política Nacional de Atenção à Oncologia Pediátrica. O projeto é do deputado Eduardo da Fonte, do PP de Pernambuco. E o texto foi aprovado com mudanças propostas pelo relator, deputado Dr. Fernando Máximo, de Rondônia. Máximo explicou que a criação e a alteração do currículo dos cursos são atribuição do Conselho Nacional de Educação. Por isso, em vez de prever uma disciplina, o projeto trata o tema como conteúdo. Para ele, a mudança resolve o impedimento de mudar o currículo ao incluir a matéria como um tema transversal.
21: Porque nós sabemos que hoje o câncer infantil tem acometido milhões de crianças Brasil afora e tem levado à morte muitas delas, e um dos problemas sérios que nós temos é o diagnóstico tardio. Muitas das vezes, se a gente consegue diagnosticar numa fase mais preliminar o tumor, numa fase mais inicial, a gente acaba conseguindo tratar e curar totalmente a criança. Mas quando esse diagnóstico é feito tardiamente, infelizmente, às vezes tem metástase para outros órgãos, tem mais dificuldade de diagnosticar e de tratar.
20: Pelo texto aprovado, os cursos em funcionamento teriam prazo de 12 meses a partir da entrada em vigor da lei para adaptar os currículos. A proposta vai ser analisada em caráter conclusivo pela Comissão de Constituição e Justiça. Para virar lei, precisa ser aprovada pela Câmara e pelo Senado. Da Rádio Câmara de Brasília, Luiz Cláudio Canuto.
14: Segurança Pública.
16: Relator conclui a leitura de parecer que une propostas sobre a redução da maioridade penal. A repórter Silvia Munhato acompanhou a reunião da Comissão de Constituição e Justiça da Câmara, em que o tema foi discutido.
22: As três propostas de emenda à Constituição que reduzem a maioridade penal no Brasil de 18 para 16 anos avançaram na Comissão de Constituição e Justiça da Câmara. O relator, deputado Coronel Assis, concluiu a leitura do seu relatório favorável à mudança e foram concedidas vistas aos textos. Os pedidos de vistas pelos deputados permitem que as propostas sejam discutidas e votadas após duas sessões do plenário. Os deputados que se opõem à mudança tentaram barrar o avanço por meio de requerimento de retirada de pauta, mas ele foi rejeitado por 42 votos a 7. A deputada Talíria Petrone, do PSOL do Rio de Janeiro, disse que os adolescentes que cumprem medidas socioeducativas representam menos de 2% do total de pessoas cumprindo penas.
23: Quando nós olhamos os indicadores de reincidência no socioeducativo, eles estão em torno de 13%, aqueles que voltam a cometer infrações. Quando nós olhamos para o sistema prisional, que o Supremo já disse que é um estado inconstitucional de coisas, nós vemos que há uma reincidência de quase 50%.
22: Já o deputado Kleber Verde, do Maranhão, defendeu a redução da idade.
24: Até diante de vários crimes praticados no nosso país, por adolescentes, infelizmente, delinquentes, que precisam entender que uma vez envolvidos em crime, ele vai pagar por isso. Ele não pode ficar impune.
22: O deputado Coronel Assis disse que as propostas sobre a redução da maioridade penal são admissíveis perante o regramento jurídico atual. Segundo ele, a Convenção da ONU dos Direitos da Criança veda apenas penas cruéis, degradantes, prisão perpétua ou morte para crimes cometidos por menores de 18 anos. Mas ele retirou de uma das propostas dispositivos que concediam às pessoas maiores de 16 anos direitos como de casar e celebrar contratos, além de tornar o voto obrigatório. O relatório se alinha à proposta feita pelo deputado Capitão Alden, do PL da Bahia, que fala em responsabilidade penal para maiores de 16 e até 18 anos nas hipóteses de crimes hediondos e outros crimes graves, mas exige uma avaliação individualizada sobre a compreensão do jovem em relação ao crime cometido e assegura a separação entre jovens e adultos durante a execução da pena. Atualmente, jovens maiores de 16 anos que cometem infrações graves cumprem medidas socioeducativas de internação por, no máximo, 3 anos. Caso as propostas sejam aprovadas na CCJ, elas terão seu mérito analisado por uma comissão especial. Da Rádio Câmara de Brasília, Silvia Minhato.
14: Trabalho.
15: A Comissão de Trabalho da Câmara aprovou o retorno da assistência sindical obrigatória em rescisões de trabalho, alterando a reforma trabalhista. O texto ainda precisa ser avaliado por outras instâncias, como explica a repórter Emanuele Brasil.
0: A Comissão de Trabalho da Câmara dos Deputados aprovou proposta que retoma a obrigatoriedade da assistência sindical para validar a rescisão de contratos de trabalho de empregados com mais de 1 ano de serviço. A medida, que altera a consolidação das leis do trabalho, reverte uma das principais mudanças da reforma trabalhista de 2017, que havia tornado a homologação facultativa. O texto foi aprovado com mudanças sugeridas pelo relator, deputado Bongá, do PT do Rio Grande do Sul. O parecer restabelece que o instrumento de rescisão ou recibo de quitação só terá validade se firmado com a assistência do sindicato da categoria ou, na ausência deste, de uma autoridade do Ministério do Trabalho e Emprego, sem custos para o trabalhador. Segundo Bongás, a mudança visa corrigir um desequilíbrio na relação entre empregado e empregador no momento do término do contrato.
24: Quando a reforma trabalhista foi votada, eu votei contra. O sindicato foi afastado e o trabalhador ia com o patrão, ou da RH, e aí quando o cálculo era feito, muitas vezes era lesado, roubava um direito do trabalhador. Naquele momento, o sindicato precisaria estar junto. E esse projeto, ele exatamente repõe a presença do sindicato na hora da rescisão. O sindicato tem os seus técnicos e os próprios sindicalistas sabem fazer esse cálculo corretamente para nenhum trabalhador ser lesado. E esta votação que nós fizemos, que eu pude ser o relator na Comissão do Trabalho, repõe este direito para o nosso trabalhador. Nenhum trabalhador pode ser lesado.
0: Entre as medidas, o texto estabelece a intervenção sindical prévia como um procedimento necessário para demissões sem justa causa, sejam elas individuais ou coletivas. A proposta também exige que a extinção do contrato por acordo entre empregado e empregador também seja homologada pelo sindicato ou pelo Ministério do Trabalho. Além disso, o texto determina que a cláusula de arbitragem em contratos de trabalhadores com remuneração superior a 2 vezes o teto do INSS só será válida se tiver assistência sindical. A proposta deverá ser votada agora pela Comissão de Constituição e Justiça e depois pelo plenário. Da Rádio Câmara de Brasília, Emanuele Brasil.
14: Agricultura.
16: A comissão aprova a proposta que apoia práticas sustentáveis na agricultura familiar. O repórter José Carlos Oliveira explica as medidas.
1: Duas comissões da Câmara dos Deputados aprovaram o projeto de lei que inclui incentivos a práticas sustentáveis de produção agropecuária na Lei da Agricultura Familiar, que está valendo desde 2006. Se virarem em lei, os incentivos de crédito e o apoio às mulheres agricultoras passarão a constar formalmente da Política Nacional da Agricultura Familiar e Empreendimentos Familiares Rurais. Relator na Comissão de Agricultura, o deputado Enderson Pinto, do Pará, explica algumas através das práticas sustentáveis previstas no texto.
4: Para recuperação de pastos e solos, por exemplo, que é cada vez mais trabalhar práticas sustentáveis que possam garantir o aumento da produtividade e redução aí nos desmatamentos e também recuperar as áreas degradadas, para nós é fundamental. O projeto, ele traz dois viés. O primeiro, para quem faz esse tipo de prática, ele incentiva ou doação financeira, como também acesso ao crédito com juros mais reduzidos.
1: A proposta também foi aprovada na Comissão de Defesa dos Direitos da Mulher, sobretudo em relação às linhas especiais de crédito rural destinadas às agricultoras, como ressalta Enderson Pinto.
4: Ele traz algo mais diferenciado ainda para as mulheres rurais, ou seja, as mulheres que também vivem do setor agropecuário, terem acesso a um financiamento com juros ainda mais baixos, porque hoje, de forma geral, há sim essa discrepância ainda nessa questão da equidade, nesse tratamento entre os gêneros, e isso é uma preocupação.
1: O projeto de apoio a práticas sustentáveis na agricultura familiar já foi aprovado pelo Senado e depende apenas da aprovação final das comissões de Finanças e Tributação e de Constituição e Justiça da Câmara. Da Rádio Câmara de Brasília, José Carlos Oliveira.
14: Meio Ambiente.
15: A comissão aprova projeto que incentiva a reciclagem e gera desconto nas contas de luz e água. A repórter Júlia Lopes nos conta como vai funcionar.
5: O Brasil produz mais de 77 milhões de toneladas de lixo por ano e cerca de 40% desse total ainda é destinado a lixões em todo o país. Para incentivar a reciclagem e enfrentar esse problema, a Comissão de Desenvolvimento Urbano da Câmara dos Deputados aprovou uma proposta apresentada pela deputada Fernanda Pessoa, do Ceará. O projeto de lei cria o programa Recicla Clash, que prevê a concessão de um tipo de cashback ou crédito financeiro para pessoas que realizarem a reciclagem correta de resíduos sólidos. Esse valor poderá ser convertido em descontos nas contas de energia elétrica e de água. O projeto tem como objetivo reduzir o descarte irregular de materiais recicláveis no meio ambiente, promover a educação ambiental e estimular o consumo consciente. A iniciativa também busca fortalecer a participação de cooperativas e catadores de recicláveis, além de incentivar a economia circular. Segundo dados da Associação Brasileira de Resíduos e Meio Ambiente, do total de lixo produzido no país, cerca de 72 milhões de toneladas são coletadas diretamente nas residências. Para se ter uma dimensão desse volume, ele seria suficiente para cobrir aproximadamente 3.400 campos de futebol. De acordo com o texto do projeto, o funcionamento do programa começa com o cadastro do consumidor em uma plataforma digital vinculada à iniciativa. Nesse momento, a pessoa informa seus dados pessoais e associa as contas de água e de energia elétrica. Em seguida, os resíduos recicláveis devem ser levados aos pontos de coleta credenciados como cooperativas de reciclagem, ecopontos ou estabelecimentos parceiros. Na entrega, o material é pesado e registrado no sistema, gerando uma pontuação proporcional ao volume e ao tipo de resíduo reciclado. Essa pontuação acumulada é então convertida em crédito financeiro, garantindo descontos diretos nas contas de água e de luz. Após a regulamentação pelo governo federal, a gestão do programa ficará sob responsabilidade do Ministério do Meio Ambiente, em parceria com as Agências Nacionais de Energia Elétrica, a ANEEL, e de Águas e Saneamento Básico, a ANA. Para o relator da proposta, deputado Cobalcini, do MDB de Santa Catarina, a medida, que já é adotada em outros países, traz benefícios tanto para a população quanto para o meio ambiente.
6: Será importantíssimo para o Brasil, porque premia, né, quem recicla, vai receber um valor como prêmio, e premia o meio ambiente, porque nós daremos o destino correto para todo o lixo, especialmente o lixo reciclado.
5: O projeto, que busca ampliar a reciclagem correta por meio de descontos nas contas de água e luz, segue agora para análise na Comissão de Minas e Energia. Da Rádio Câmara de Brasília, Júlia Lopes.
14: 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Educação.
16: Comissão aprova tratamento diferenciado para estudantes com mandatos em entidades representativas. A repórter Mônica Tati nos conta como serão as regras.
7: Universitário que exerce mandato em entidade estudantil poderá ter tratamento diferenciado na sua instituição de ensino. É o que prevê projeto em análise na Câmara dos Deputados, que estabelece métodos específicos para controle de rendimento e frequência dos estudantes que atuam em entidades representativas como a UNE, as Uniões Estaduais de Estudantes e os DCEs, os Diretórios Centrais dos Estudantes. O relator na Comissão de Educação da Câmara, o deputado Pedro Kizay, do PT de Santa Catarina, destaca a importância de garantir mecanismos que permitam que os estudantes possam conciliar seus estudos com a participação na política. Pedro Kizay explica que o projeto garante que os estudantes que compareçam a eventos oficiais, como assembleias ou congressos, possam recuperar as avaliações e o conteúdo das disciplinas em outro momento.
8: E não seja prejudicado porque está exercendo o direito à cidadania, à organização estudantil e à defesa dos direitos dos estudantes. Isso é muito importante porque reconhece, de um lado, a importância da escola, da educação, da sala de aula, da avaliação, mas ao mesmo tempo legitima e fomenta e apoia a organização estudantil, porque isso produz liderança e cidadania.
7: A proposta que prevê tratamento diferenciado para os universitários que possuem mandato em entidade estudantil ainda vai ser votado pela Comissão de Constituição e Justiça. Se for aprovado sem modificações, pode seguir direto para a sanção do presidente da República. Da Rádio Câmara de Brasília, Mônica Tati.
15: Termina agora o Jornal Câmara dos Deputados, produzido pela Rádio Câmara. O programa teve trabalhos técnicos de Wellington Teles e apresentação de Luciana Vieira e Tércia Guimarães. Boa noite para você.
16: Uma boa noite. Você fica agora com as notícias do Tribunal de Contas da União.
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9: 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Boa noite.

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1: 22 horas e 2 minutos.

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0: Obrigado, viu, linda?
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1: 23 horas e 1 minuto.
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0: O ciúme.
1: Valeu, gente!
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1: 11:34.

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0: 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Hoje, terça-feira, a equipe Francisco Souza, Jair Gomes e Reginaldo Araújo. João Paraibano e Sebastião Dias, Francisco Souza preparou para você, vamos ouvir.
1: 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Obrigado, meu Deus, por ter me feito nordestino, poeta e cantador. Sangue ser mesmo nordestino, ser o bardo andarilho e peregrino da espinhosa estrada da humildade. Não por curso que eu fiz na faculdade, nem diploma de grau superior, que eu talvez seja um péssimo professor, o que importa é cantando eu ser perfeito. Obrigado, meu Deus, por ter me feito nordestino, poeta e cantador. Eu nasci no sertão e me criei escutando o xaxéu de mãe Nanzinha. O Nordeste me deu quando eu não tinha, e Jesus me atendeu quando eu chamei. Poesia foi quadro que eu pintei nas paredes do meu interior. O espelho da mente é refletor onde eu vejo Jesus quando me deito. 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Quase criança, os lamentos do povo do Nordeste, as belezas que tem pelo agreste e os costumes da minha vizinhança. Um difícil peregrino da esperança que retrata um menino sofredor. 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E quando Deus enviar o seu transporte, me chamando pra ir pra outro clima, quero o túmulo
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1: 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O sertão é o palco esverdeado que eu ensaio as canções do amanhã. Minha artista da seca é a cama, no inverno carão é meu cantor. Um imbu espremido é meu licor, um juá eu não dou pelo confeito. Obrigado, meu Deus, por ter me feito nordestino poeta e cantador.
2: 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Obrigado, meu Deus, por ter me feito nordestino poeta e cantador.
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0: Bom demais, hein? 6 da manhã, 12 minutos. 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Francis, pega aí a canção de Boné do Zé Eduardo, Amiga, né? Amiga virtual, né? Pra gente tocar aqui no programa mais cultural do rádio. É, inclusive o Osho tá mandando aí pra uma pessoa especial, né? Beleza. 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Chega, Osho, dá o seu alô aqui. Bom dia, Osho. Flo, como é que tá aí as coisas, Osho? Tudo em ordem? Como é que tá aí as coisas?
1: Umas duas, né? Outras, né? Você sabe, né? Quero mandar a próxima aí pra Mangatinha, no canto da Paraíba, né? Quero mandar também pra Neide, né? Nevinha, que tá escuta, né? Pra Sandra Ferreira, né? Que tá escuta. Quero mandar também pra Lourdinha e Gilmar, pra Lavar, que não perde nenhum seu programa. Uhum. Quero mandar também pra Zé da Barraca e sua família, né? Isso. Quero mandar também pra Fabiane Cabeça e Vaca e sua mãe, toda a galera aí de Cabeça e Vaca, né? Quero mandar também pra todo o grupo aí do amigo. Quero mandar também pra Campo Redondo. E aí, Campo Redondo, toda a galera aí. E aí, Claudio, bom dia, Claudio.
0: Lagoa Nova.
1: Lagoa Nova, bom dia pra todas, pra todos os povos lá.
0: Manda pra aquela gatinha aí, lá no São José.
1: Pra toda a galera aí. Quero mandar também pra
0: gatinha no São José.
1: Pra as gatinhas, todas as gatinhas, né? Do bairro São José. E pra você da Cinecista, um feliz trabalho, Reginaldo. Parabéns pro seu aniversário, né? Parabéns pra todos o seu aniversário. Quero mandar também pra toda a galera aí de Cuité, né? Rafaela, o prefeito, tá todo escutando aí, né? Quero mandar também para o prefeito de Nova Palmeira, Orlando, né? Claro. E toda a galera aí de Nova Palmeira. Quero mandar também para todos vocês da Cinecista. Né? Quero mandar também para minha amiga França Nuba aí que está na escuta. Isso. Um bom dia para todos vocês e obrigado aí pelo espaço.
0: Vamos tocar amiga virtual, viu, Osho? Para você. Com Boné do Zé Eduardo. Tá aí. Vamos curtir.

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Bom dia, bom dia. Olha, quero agradecer aqui, né, a muita gente ontem me parabenizando, né? A gente fica feliz demais de dividir esse momento especial, né? Quando passamos, né, para mais uma idade nova, só temos aí a dizer muito obrigado às pessoas que a mim mandaram mensagem, né, nos grupos, aqui na rádio, né?

0: É divido com todos, né? A alegria de ontem poder aí comemorar mais um ano de vida. Todos, muito obrigado a quem me mandou mensagem, que Deus abençoe e seja muito feliz também nessa caminhada aí. Valeu demais. 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Vende-se um terreno medindo 3 hectares, cercado com a casa dentro no sítio do Mendes. O Gordinho do Fogão está pedindo R$60 mil, hein? 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Está em linha aqui com o homem namorador, né? Abraçando aqui o Toninho Henriques, né? Tony Henriques está na escuta aqui juntamente com seu papai Assunção Henriques, né? Toninho que tem aí percorrido a zona rural, né? Inclusive poços, né? 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Vamos marcar uma hora dessa para a gente bater um papo aqui com o Toninho aqui no programa, né? Ele que além de ver com bons olhos a zona rural, também vê com bons olhos a cultura nordestina ao som da viola. Muito obrigado aí aos vereadores que apoiam aqui a cultura, que gosta da viola nordestina, né? Que é o Tony Henriques e o vereador Nendo Posto. Muito obrigado aí a vocês que têm mantido viva aqui a cultura da viola na Cenecista FM. Deixa eu falar aqui com o namorador Adonias. Adonias está ali no bairro Limeira e claro que dá um bom dia aqui aos ouvintes. Diga aí, Adonias.
1: Bom dia, Arnaldo. Bom dia, Arnaldo. Aqui quem está falando é Adonias do Confeito. Ontem eu me esqueci de dar os parabéns a você, mas meus parabéns e muitos anos de vida para você. E ofereci a canção Mulher Avião para oferecer para Anitta, Cleonice, Estela, Ania, meu sobrinho, minha sobrinha, lá no Tanque de Areia, Severino, Banira, Cis Fernando e família, lá no sítio Vanusa, e lá na fronteira a cozinheira, e esse Vanildo. E para você, Geiália, e um bom dia. Tchau.
0: Valeu, Adonias. Gente boa, meu cadeira cativa, tá sempre ligado com a gente aí. Pega Mulher Avião aí, Chico Souza, pra gente tocar aqui no programa, antes que você já prepare aí a canção, né? Mulher Avião, deixa eu dizer aqui que a JD Material de Construção tem cerâmica 60x60, tipo A, com a melhor qualidade para você, hein? 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Olha, hoje dia 2, viu? Hoje tem o bingo beneficente em prol da reforma da Capela São Pedro e São Paulo. Valor da cartelinha R$5. Local na residência de Beta e Juva, às 19 horas, 7 horas da noite. Será aí premiação, primeiro prêmio, um Malbec completo da Boticário. Um segundo prêmio, um sabonete Cuides Bem da Boticário. Terceiro prêmio, 6 copos Nardi. E no quarto prêmio, um hidratante aí corporal Belcorpus. Tá bom? Compra cartelinha aí com toda a equipe da capelinha lá São Pedro e São Paulo. Mulher Avião? Vem cantando aqui Charles Gomes. Daqui a pouco, Lençóis na Cama para o meu amigo Sival Caminhoneiro.

cadeiras cativas do programa Sertão e Violas, Zezão e Ademilza, Nautílio Pinheiro, Damiana de Luiz Costa, Neném de Anunciada na Chácara, Manuel das Balinhas e Copinho Lanches, Luiz de Bedega, o Dedinha do Fogão e da Panela, abraçando o povo da Timbaúba, Mauro e Peruca, em Quinturaré, Chique Elias e Maria Emiliano, Monte Santo, Luísa na Travessa Maria Cunha, Wesley Lanches, Dedé e Nevinha, bairro São José, Valdinho Diniz e Vitória, Monte Santo, Zé Preto na Coronel Manuel Lucas e Família, Maria do Hospital no Monte Santo, Lainha e Zé no bairro São José, Adonias do Homem Namorador, Adonias do Confeito, Jaime Valéria e Dorinha, Neuzinha Oliveira no Monte Santo, Leandro e Mocinha no PS, Helenice e Luiz, tem galinha de capoeira da boa, hein? Ao lado da academia, galinha de capoeira tanto tratada como também já vai torrada, você é quem diz como é que vai querer. Renilson, filho do saudoso seu João Padre, Chiquinho e Nininha na Maurício Salles, cantor Silvio Braz no distrito de Santa Luzia, Edinaldo e Otaciana na Francisco Claudiano, Rita Medeiros em Serra dos Brandões, Dona Nega aqui no Monte Santo, Vandinho da Panela de Barros, Geusa na pousada Polo Picuí, Severino Baixinho no Limeira, Janeide Brito em Pedra Lavrada, Geraldinho dos Peixes em Nova Floresta. 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

0: 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Benedito Cassiano, homem namorador no Monte Santo. Carlinho da Feira, no Cenecista. Antônia Rosa e seu Sebastião, no Monte Santo. Cida do CEOP. Ângela, em Nova Floresta. Deda, no Limeira. Chico Rosa e Rosália, sítio Cágado. Messias e Zefa, Canidé e Luzia, lá nos Floras, é o homem da pasta de alho. Anselmo Motos, tá ajeitando todo tipo de moto aqui no Monte Santo. Luana e Edberto, lá nos Floras. Tatão e Nanalva, em Frei Martinho. Anderson Lira, o homem do feijão verde. Joaquim e Nininha, em Frei Martinho. Narcisa e Chicó, no Limeira. Maria Adelina, mãe do saudoso seu Zé de Doca. Betânio, do açougue Boi Bom. Ricardina, no Monte Santo. Aldo e a Zilma, em Nova Palmeira. Francisco e Neide, também em Nova Palmeira. Roberto, o homem do carvão, na rua Antônio Domingos. Rafael, da Polícia Civil. Vitória, no bairro Limeira. Antônio Algaroba, no São José. Nena da Água, agora em Picuí. Zé do Logradouro. Doca Luiz, o bonitão, lá de Frei Martinho. Jurandir e Fátima, sítio Cirurgião. Geraldo das Meninas, no Limeira. Damiana, no São José. Nina Quirino, no centro de Picuí. Chico Nolasso e Guinha, sítio Conceição. Josimar Churrasqueiro, Monte Santo. Nena, irmão de Zé do Bode, lá no PS. Vanzinho na Marmoaria Ferreira. Esses são os cadeiras cativas do programa Sertão e Violas.
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0: Aí ainda é cadeira cativa, Marta Sueli na Praça João Pessoa, poeta Baixo Picareto, esposa Graça no Monte Santo, Sirval Caminhoneiro aqui no Monte Santo, Washington Flow Namorador aqui no Monte Santo, Deca Esmerina na Quixaba, Inácio Railma no Monte Santo, Nenê Marques na Várzea Verde e a Família, Frangão Sabor Pernambucano do Sansão, Nonô dos Teclados na Rua Ferreira de Macedo, Capeta lá no Chico de Adalto, Paulinho Pintor Automotivo no São José, Luizinho e Leninha em Nova Palmeira, Zé Preto e toda a família na Manuel Grigório. Um abraço para compadre Zé Preto. Eita, compadre Zé Preto, mordido do poico. Deixa eu abraçar aqui meu amigo João e Vitória, lá na Nova Olinda, né? Inclusive, meu amigo João tá avisando que pode levar o jegue de sabonete pra lá, né, João? Vou mandar meu jeguinho pra aí, pra você dar um trato no bichinho. E o danado tá mago, rapaz. Sumiu nesse meio de mundo aí. Eu fui encontrar ele ontem, lá perto de Carnaúba. Aí eu vou pegar hoje e vou deixar ele direto aí, viu? No sítio Nova Olinda, o compadre João disse que pode deixar lá, que vai tratar ele lá, né? Rapadura, vai dar aí fuba de milho, bicho. É queijo de coalho ralado, mel de rapadura. Eita, que o jegue vai ficar subiando, viu? Vai ficar virado num dindim. Francisco, vamos para trazer aqui os ouvintes que quer participar aqui do programa Sertão e Violas. Muita gente mandando áudio aqui. Primeiro ouvinte chegando, já está na ponta da linha, diz aí, bom dia.
2: Bom dia, Reginaldo Araújo, aqui Rita Medeiros, Serra dos Brandões. Eu quero pedir uma música, uma canção presente de aniversário a você que aniversariou ontem, todos que estão aniversariando hoje. Bota aí presente de aniversário. Tô curtindo aqui, viu, Reginaldo?
3: Desocupação. 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
4: Reginaldo, bom dia. Bom dia, aqui é Josinete. Sempre tô aqui na escuta das canções, viu? Um bom dia pra você, viu? Um bom dia pra você. E pra Francis Souza. Eu tô sempre curtindo as canções, juntinho com vocês aí de Picuia. Pô, um bom dia.
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6: Bom dia, Reginaldo. Passando aqui só pra pedir aí a música aí, Garota do Lixão, se for possível. E ontem, Reginaldo, quem passou aqui na minha porta, a gente tosiou, foi nosso amigo Sival Caminhoneiro. Eu disse a ele que eu achava graça demais. Eu acho bom quando você tá falando mais ele. Valeu, Reginaldo. Aqui é a sanção do sabor pernambucano aqui na ativa todos os dias. E se for possível, diga a Vanus quando passar aqui, traga um, deixa um doce de leite pra mim, um de coco. Valeu.
0: Valeu. Um abraço em Sansão. Vou pedir pra Vanus levar o doce seu aí. Sival tá ali ouvindo aqui, viu? Valeu, meu amigo Sansão.
7: Bom dia, Reginaldo Araújo. Estou aqui na escuta do programa. André aqui do Limeira. Manda um alô aí pra dona Chiquinha de Ameri, dona Marlene. E pra toda a galera que tá escutando aí o Sertão e Viola.
8: Bom dia, Reginaldo. Aqui é a Adélio Barmeira. Ontem eu fui achar a sua encomenda aí, capeta mandou. Daqui pra sábado eu levo a minha, viu? Aí ele mandou pedir a canção com marijuana pra oferecer o pessoal, o amigo dele, as amigas dele. É a canção com marijuana, ele gosta muito dessa canção. Então, bom dia, aqui é Adélio Barmeira.
9: Bom dia, Reginaldo Araújo. Bom dia a todos os ouvintes da Rádio Celestista de Picuí. É Adriana Galdino César Brandões, sou ouvinte do seu programa. Quero oferecer todas as canções, especialmente para minhas duas filhas, Jaine, Maria Isabel, minha mãe Maria, meu pai Zouza, para a comadre Irene, para Dom Antônio Picuí, para Goreta, Brauzinho, a Vitória Saraiva aqui, César Brandões, e a toda a sua família, a Chico Guedes aqui na oficina do Guedes, e a todos que estão por lá na escuta do seu programa, e a Dona Maria de Severino Estrela no sítio Malhada de Dentro, a minha avó Raimundo, tia Negra, tia Nina, seu Chico Marques, e a todos vocês da rádio, e a todos que estão na escuta, e a todos faz parte da nossa amizade. Fica com Deus, então bom dia.
10: Bom dia, meu amigo Reginaldo, eu sou Francisco Nonsalvo aqui, é Cassius Nonsalvo que está falando com você aí. Quero dar para você seus parabéns, que você completou a nota, que Deus ilumine seu caminho e sua vida. Eu quero que você toque uma canção... Cristo é meu advogado. Vai para você, Tavares, Marinaldo, Francisco Souza e todos que fazem parte da minha amizade. Um grande trabalho. É do seu amigo Francisco Nelson Alves. Tchau e até a próxima. Que Deus ilumine seu caminho e a sua vida.
11: Em Fátima da Rua de Charutos. Eu não pude desejar meus parabéns, mas eu desejo meus parabéns hoje e muitos anos de vida. Que eu começo, quando eu estou em casa, a escutar você de 5 da manhã. E tudo de bom.
12: Ei, Reginaldo. Bom dia, Reginaldo. Uma boa terça-feira, cheio de paz, amor e muita felicidade. Aqui estou passando para pedir minha desculpa, mas escutei o programa ontem. Mas, para falar a verdade, a forró da Quixaba me matou, mas nossa, a noite toda, mano. Dormi a segunda-feira, domingo, no domingo, na segunda. Aí quando acordei ontem já era tarde, ainda passou 5 minutos, eu não quis botar nada não, mas estou desejando muitos anos de vida, muitas felicidades para você e sua família. Você sabe que você mora no meu coração e não paga aluguel. Muito, muita, muitas felicidades. Atrasada, mas de coração, Reginaldo. Um abraço no coração, meu filho. Deus te abençoe, você e toda a sua família.
13: Da canção de Caneira Arrependida para oferecer todos os meus amigos do Amarão Picuí, minhas amigas de Picuí. Um bom dia.
14: Bom dia, Reginaldo. Aqui é de Nath de Lajeiro. Reginaldo, gostaria de pedir uma canção, qualquer canção do programa, para oferecer meu esposo negro, meus 3 filhos. A minha 2 noras, meu genro, minhas 3 netas, minha mãe Naninha. E eu fiz a você que esteve de aniversariando ontem. Eu desejo muita saúde, paz, já se repito por muitos anos. E um bom programa.
15: Faz parte do filme da vida da
0: tá aí, quero agradecer a todos, né? Muito obrigado mesmo esse povão aí que a mim me manda mensagem. Muito obrigado, a gente sabe do carinho, né? Do ouvinte com a gente que faz a rádio. Eu quero agradecer também aqui a Rádio Cinecista, né? Que ontem me prestou uma homenagem. Muito obrigado mesmo a toda a equipe, né? Que a gente tem o maior orgulho, né? Eu que passei aqui muito tempo, né? como funcionário, voltei agora com o programa independente, mas tenho essa família aqui como a minha família, né? E a rádio me prestou essa homenagem, né? E eu só tenho a agradecer. É, quando você trabalha em uma instituição, tanto seja privado como público, né? Quando você recebe o reconhecimento, isso deixa a gente muito orgulhoso, né? E ontem eu recebi aí uma homenagem aqui da Rádio Cenecista de Picuí, a FM. Muito obrigado a Jair Gomes, Francis Souza, Marinaldo, a secretária aqui, né? A Vanessa, né? Que esteve me parabenizando juntamente com todos os ouvintes. A vocês só tenho a dizer muito obrigado. Obrigado do fundo do coração, né? É quando a instituição reconhece uma pessoa que tanto seja funcionário como presta serviço, né? Que homenageia, não homenageando uns e outros não, né? Mas é assim mesmo. Vamos, bola pra frente, né? Diz que quem incomoda porque tá na mídia, né? E todas as pedras que avoam, a gente constrói castelos com elas. Então tá aí, presente de aniversário, dedico também para todos os aniversariantes do dia.

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10: Aí, voltando pra dizer aqui que vai ter aí o motocross lá de Nildo de Mara. Será dia 4 de julho, sábado. Entrada totalmente grátis com Netinho Lima e Zé Macedo e Forró Bom. Você não pode perder. 18º motocross do sítio Mailada Vermelha. No sábado e no domingo na residência de Nildo de Mara. Você é convidado especial. Olha, eu vou ficando por aqui, mas prometo de voltar amanhã com mais um programa Sertão e Violas. Fica com Deus, um abraço para Dona Preta, de Demetro, Nilda e Edinalva. E até amanhã, se Deus quiser.

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1: Os destaques do dia. Bom, no Fala Prefeito de hoje, o prefeito Renê Ferreira destaca a chegada dos convênios e recursos para Picuí através de muito trabalho e articulação política. Ao vivo, nós vamos falar sobre dois projetos sociais importantes e que vem transformando para melhor a vida dos jovens que estão inseridos neles. Estou falando aqui do Sementes do Seridó e Transforme a Vida. Ainda hoje, dia D da Escola Sustentável será realizado hoje nas escolas, amanhã nas escolas do Sistema Municipal de Ensino. 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
1: Uma ótima manhã para você que está nos acompanhando. Bom dia, sejam bem-vindos ao nosso giro de notícias da Prefeitura de Picuí. Para você que está em casa, você que está no trabalho, a você que está aí acompanhando a gente na manhã de hoje, desejando uma ótima manhã para você, uma ótima terça-feira aqui para você que está acompanhando a programação da Cisal FM, para você que está nos acompanhando também através das multiplataformas nesse momento, onde as nossas ondas do rádio estejam chegando nesse momento. Agradecemos a você pelo carinho, agradecemos pela audiência e convidamos a você a ficar com a gente aqui conferindo as notícias da Prefeitura de Picuí, tá bom? Ó, lembrando que essa semana vai ter ponto facultativo para a gestão municipal, para a Prefeitura, né? Na próxima sexta-feira o prefeito ainda vai fazer o decreto, vai publicar o decreto, mas já antecipando a você que sexta-feira que vem, mesmo diante de ponto facultativo, temos o nosso compromisso, tem o Fala Prefeito, tá bom? Sexta-feira agora, para você que está acompanhando o Jornal Municipal com informações bem maravilhosas para você que está acompanhando, viu? Sexta-feira, não perca o Fala Prefeito. E vamos começar com os atendimentos das equipes de saúde da família previstos para hoje, nessa terça-feira, na equipe 1, Comunidade Mato Grosso. Atendimento agora pela manhã com o médico da equipe, atende com hiperdia, o enfermeiro atende com pré-natal e o odontólogo atende geral. À tarde, o atendimento é quase da mesma forma, com exceção do odontólogo que atende os agendados. Já na equipe 2, atendimento agora pela manhã com a médica da equipe atende com pré-natal, enquanto a enfermeira e a odontóloga atendem geral. À tarde, todo mundo vai atender geral na equipe 2. Na equipe 3, agora pela manhã, comunidade Lajedo Grande, atendimento com a enfermeira e o odontólogo. Atendem geral lá no Lajedo Grande. Amanhã retorna o atendimento da médica da equipe, que está de férias até hoje, tá bom? Já na equipe 4, no bairro Cenecista, atendimento agora pela manhã, com o médico da equipe atende geral, a enfermeira também e a odontóloga também. À tarde, todo mundo também atende geral na equipe 4. No centro de saúde, agora pela manhã, atendimento com a médica atende geral, juntamente com a enfermeira e a odontóloga. E à tarde, todo mundo vai atender com pré-natal e as gestantes. Já na comunidade de Caboré, agora pela manhã, atendimento com a médica atende com hiperdia, a enfermeira atende geral e a odontóloga também atende geral. À tarde, com exceção da enfermeira, todo mundo vai atender com pré-natal. Se você quiser ir, pode ir, eu seguro aqui. Em Serra dos Brandões, atendimento agora pela manhã, com o médico da equipe atende geral, a enfermeira também atende geral, enquanto a odontóloga vai atender lá na comunidade João Belo Alves. À tarde, o atendimento é da mesma forma. Já no Pedro Salustino, agora pela manhã, todo mundo vai atender geral pela manhã e à tarde, na equipe 8. No bairro JK, atendimento agora pela manhã, com a médica e o odontólogo atendem geral. À tarde, o atendimento é da mesma forma. A enfermeira da equipe está de férias até o final desta semana. Já no bairro São José, atendimento agora pela manhã e à tarde, com toda a equipe vai atender, todo mundo vai atender geral hoje. Já nas salas de imunização, para você que está acompanhando o Jornal do Município, hoje tem imunização de rotina nos bairros Limeira, no Centro de Saúde, e no bairro Pedro Salustino. São as salas de imunização que nós temos aqui no município. Já nas áreas descentralizadas, esse mês agora de junho, vão começar as vacinações no próximo dia 9, para você que está acompanhando a gente, tá bom? São 7 da manhã e 6 minutos, vamos falar aqui sobre a questão da coleta de resíduos sólidos para você que está ouvindo aqui o Jornal do Município. Lembrando a você, a questão da coleta de resíduos sólidos, a gente sempre fala aqui no jornal no primeiro bloco, mas lembrando a você que podem ir direto no Instagram da Secretaria de Infraestrutura, o perfil é @infraestruturapicuí, e aí sempre tem atualização sobre alguma alteração que porventura aconteça. A gente sempre divulga aqui 7 horas da manhã, mas pode acontecer alguma alteração. Hoje, por exemplo, atendimento hoje da coleta de lixo nos bairros Limeira, Chico de Adalto, São José, Pedro Tomás e Cenecista. Só repetindo, nos bairros Limeira, Chico de Adalto, São José, Pedro Tomás e Cenecista. E as coletas acontecem agora pela manhã. Só lembrando a você, é importante você seguir o Instagram da Secretaria de Infraestrutura, porque lá tem as informações necessárias sobre alguma alteração que porventura possa acontecer. Bom, são 7 da manhã e 7 minutos, direto aqui no bloco do Jornal do Município, vamos falar sobre algo importante, né? A gente vai conhecer um pouco mais sobre dois programas e projetos sociais, na verdade, desenvolvidos pela Secretaria de Assistência Social de Picuí, que tem contribuído para o desenvolvimento de crianças e adolescentes em situação de vulnerabilidade social. Bom, para falar sobre essas iniciativas, estou recebendo aqui no estúdio, ao vivo, Janaína, que coordena o projeto Transforma uma Vida, e Tatiane, que coordena o projeto Sementes do Seridó. Bom dia, meninas. Bem-vindo. Começar aqui com a Tatiane. Bom dia, Tatiane.
3: Olá, bom dia a todos que estão nos ouvindo. Bom dia, Janderrier. É uma alegria estar aqui hoje.
1: Prazer em receber aqui no estúdio, Janaína. Bom dia, bem-vinda.
4: Bom dia, Janderrier. Bom dia a todos que estão nos acompanhando. Satisfação aqui mais uma vez, Janderrier está participando.
1: Muito bem, então vamos começar aqui falando sobre o projeto Transforma uma Vida, né? Para a gente começar, o pessoal que está ouvindo agora, principalmente os pais, né? Que são os que estão nos ouvindo nesse momento, que é o horário aqui do jornal. Para a gente começar essa questão, Janaína, explica para os ouvintes aqui, para os pais que estão ouvindo o Jornal do Município e as pessoas que acompanham a Secretaria, né? O que é justamente o projeto Transforma uma Vida e a principal finalidade desse projeto?
4: Bem, Jandes, esse projeto ele é uma iniciativa voltada ao acompanhamento de crianças de 7 a 11 anos, né, em situações de vulnerabilidade e risco social. Ele busca fortalecer vínculos familiares, sociais e comunitários através de ações educativas, culturais e socioassistenciais. Tem como objetivo promover desenvolvimento social, emocional e educacional das crianças, né, além de fortalecer vínculos familiares.
1: Muito bem. Agora, como é que funciona justamente esse acompanhamento de crianças e as atividades, né, que são desenvolvidas dentro do projeto? Porque são horas que os meninos passam lá com vocês, né?
4: Isso. As crianças, elas são acompanhadas, né? Toda quarta-feira, primeiramente, né, atualmente a gente tem o projeto que funciona em Picuí, no CIPS, né, no Centro Integrado de Políticas Sociais, e no Distrito de Santa Luzia.
1: Ah, tem esse outro também,
4: isso,
1: né?
4: É acompanhado por uma equipe multiprofissional, que tem a coordenadora Clisneide, a subcoordenadora, né, Nayara, duas assistentes sociais, um psicopedagogo, uma pedagoga, uma nutricionista e os oficineiros, né, de artes, esportes e música.
1: Vixe Maria, o projeto é uma equipe grande, então, viu?
4: É uma equipe grande.
1: E a gente tá falando só do Transforma a Vida, né?
4: Isso, é uma equipe grande que tem um leque de atividades.
1: Sim, sim.
4: Então, essas crianças, elas participam de atividades na quarta-feira em Picuí, né? Tem dois grupos, pela manhã e pela tarde. E no Distrito de Santa Luzia, na quinta-feira. Então, na quarta-feira, são duas atividades. Aquelas crianças que vêm pela manhã, elas já estudam à tarde. Ah. E à tarde, elas vêm pela manhã e vice-versa. Então, a gente tenta, né, diferenciar um pouco da sala de aula. Né? Eu sou assistente social, eu estou como assistente social no Transforma. Então, eu faço parte da orientação social, que é em sala de aula. Né?
1: Sim.
4: Então, a gente tenta diferenciar de sala de aula. Fora as outras oficinas que eles participam, né, são duas atividades. Uma orientação social e uma oficina. Lembrando, temos 60 crianças, sendo 21 no distrito e 39 em Picuí.
1: Sim.
4: E essas crianças participam de várias atividades durante o dia e cheio, né? Um dia cheio. Pela manhã na escola, à tarde no projeto. E quem está à tarde no projeto, tá pela manhã na escola.
1: No caso, é o contraturno, né? Que vocês usam.
4: É o contraturno, é
1: aquela,
4: né?
1: Aquela coisa que fica ocupando, né, a mente e a criança.
4: Isso,
1: né?
4: Ocupando a mente. E também, essas crianças, elas recebem uma bolsa de incentivo mensal, né?
1: Ah, sim. Isso. Tem isso também.
4: No valor de R$70,00, para incentivar ali a permanência no projeto, né? Que é importante.
1: Uma vez o Olivane falou uma coisa mais certa do mundo. Esses projetos que tem bolsa, aí a pessoa está ouvindo em casa. Ave Maria, R$70,00. Meu amor, R$70,00 para quem está em vulnerabilidade social é muito. É aquela coisa que o Olivane disse. Ajuda na feira, ajuda num gás de última hora, né? A gente sabe que gás é terrível. Você está assim em casa do nada, tem que desembolsar R$110,00, por exemplo. Já é um complemento assim muito bom. Ajuda em muita coisa, né? Para as pessoas que estão inseridas no projeto. Então, antes de julgar o valor, né? Que às vezes para muita gente R$70,00 é uma saída ali no espetinho.
4: Isso.
1: Eu gosto de usar a linguagem bem popular assim para o pessoal entender. R$70,00 às vezes pode ser uma saída ali no espetinho, pode ser uma saída ali numa conveniência, numa pizzaria e tal. Mas para outras pessoas R$70,00 vale muito e muito bem, que ajuda muito na renda de casa. Então essas bolsas de incentivo para os meninos tem os critérios, né? Que tem que estar lá tudo direitinho,
4: isso,
1: frequentar, né?
4: Isso, tem que frequentar, tudo certinho ali. É, quando a criança ele falta duas vezes, né, ao mês, aí já recebe só a metade, por isso que é importante.
1: Ah, é importante a frequência.
4: É importante a frequência e a importância também do projeto, né? Nem só sobre
1: não,
4: a,
1: é
4: sobre
1: exato,
4: a bolsa,
1: exatamente.
4: Né? É sobre essa criança ali estar participando, estar fortalecendo mesmo os vínculos familiares. Você sabe, né, que a gente tem... Eu falo do grupo Latuque, que é um grupo, sim, imenso, né, que é composto por crianças e adolescentes. E a gente tem grupo de flauta, o grupo do Latuque, tem outros grupos também que fazem parte da assistência. E eu estava falando, às vezes, ao meu coordenador e à Clisneide, que você sabe que também que eu faço parte do Vida Ativa, né? Então, eu era muito acostumada às apresentações, ficar ali olhando o Vida Ativa, aqueles idosos. E agora que eu trabalho também no Transforme, faço parte do Transforme, a gente fica ali no apoio, nas apresentações. E agora, no Dia da Família, em maio, teve aquela apresentação do Latuque. E a importância do vínculo familiar. É. Quando eu olhei de lado ali, eu estava filmando ali, eu olhei de lado, tinha aquelas mães, as famílias, né? Tudo ali, orgulhosos dos seus filhos, né? Que estavam ali. E para aquelas crianças, não só aquele pessoal que estava ali, aquele público, mas a família acompanhar, a família
1: importante
4: participar do crescimento, né? Porque a gente, como profissional, a gente vê aquelas crianças crescerem, porque tem o Transforme Uma Vida, que é de 7 a 11 anos, tem o projeto que Tati vai falar, que é de 12 a 17. Então, a gente vê aquelas crianças, né, crescer. Né?
1: Ah, é verdade.
4: A gente vê aquelas crianças ali crescer, inclusive é de 2 anos, né, que já entra no serviço ali. Então, fora que também a responsabilidade, né? E lembrando também, Jandy, que a gente tenta diferenciar a sala de aula, mas a gente tenta passar uma orientação para eles. Tem uma forma dinâmica, lúdica, né? Buscando trabalhar as temáticas, as campanhas. A gente trabalha todo mês, a gente trabalha as campanhas com as crianças. Lembrando que com muito cuidado, com a linguagem da criança para ela aprender a ler. A gente trabalhou no mês de maio a campanha LGBT, a campanha também Maio Laranja. Vamos trabalhar agora a Júnior Violeta, né?
1: Trabalho infantil.
4: Trabalho infantil também. Então, a gente trabalha durante o mês temáticas, né, voltadas ali ao bullying, ao respeito. Então, o que aquela criança ela não aprende ali na sala, ela vai aprender no projeto.
1: Sim.
4: Né? Então, só que de uma forma diferente, não tão cansativa quanto na sala de aula. E a gente busca uma semana na sala, outra semana em outro espaço. Elas têm uma orientação, depois tem uma oficina, tem a oficina de esporte, tem o jiu-jitsu. E também é importante, né, a família acompanhar o Instagram do Transforme, porque ali a gente posta as atividades do dia a dia da criança também. É importante você acompanhar o crescimento do seu filho ali, né? E, principalmente, a importância de acompanhar eles nos sonhos, né?
1: Exatamente.
4: Nos sonhos deles, porque essa semana eu estava trabalhando uma temática de sonhos. E uma criança que ele toca no latuque, eu achei muito bonitinho, ele chegou para mim e disse: tia, é profissão tocar também assim como eu toco? Eu fiz, é profissão, futuramente você vai tocar, eu vou ganhar dinheiro, vai. Então ele colocou assim: ai, tia, então eu quero tocar. Então,
1: isso é
4: a
1: bom
4: importância a importância, né, dessa atividade, né, que o projeto ele disponibiliza as atividades, é a banda. Então, ali, eu acho que é gratificante, tanto para os para a gente que fica ali no apoio, quanto para os... Como é que se fala, né?
1: Os próprios
4: Zé Vitório, ele é o quê? Ele é...
3: Maestro.
4: É o maestro daquela... Quando termina, a gratidão que tanto as crianças têm, quanto também o maestro ali, né? Que acompanha essas crianças durante os ensaios. Porque, lembrando, Jande, tem as orientações, tem as oficinas, porém, como é muita criança, a gente tem aquelas crianças que participam dos ensaios da banda, da flauta, para apresentações. E o protagonismo das crianças está só crescendo. E é muito importante esse projeto, por isso também, né? Uhum. A importância da continuidade desse projeto, né?
1: Exato.
4: Agradecer aqui em nome da secretária Rejane Miranda, né? Da assistência por disponibilizar essas atividades e esses projetos que são grandiosos.
1: Exatamente. Tem um grupo de flauta doce, né?
4: Tem um grupo de,
1: né?
4: Flauta doce,
1: Flauta doce. Para aprender a tocar, eu tocava flauta doce quando era criança, mas para isso eu tive que comprar a flauta na feira e aprender com a instrução que tem lá. Aprendi a tocar ainda asa branca, segundo.
4: Olha aí, tá vendo? Muito importante.
1: Hoje eu não lembro direito, mas eu ainda pego algum arranho.
4: A flauta, tem a flauta. E lá eu acho interessante porque o grupo do Latuque, eles que fizeram a né, aquele...
1: Os instrumentos de percussão.
4: Isso. E para a gente que é profissional, fica ali. Eu saí várias vezes na apresentação da minha atuação profissional, entrei ali no meu... Na minha atuação de família, não tenho filho ainda.
1: A pessoa não resiste, né?
4: Não tenho filho ainda, mas só quando eu olhei assim para aquela mãe que estava do meu lado, que toda orgulhosa ali, vendo o filho dela tocar, e aquela... Ela estava emocionada, né? Então,
1: sim,
4: eu me emocionei com aquilo, né? Então, a gente vê o quanto é gratificante, no final, gratificante.
1: Sim.
4: E a gente vê que realmente está dando certo a busca por fortalecimento de vínculo, porque é importante a família participar... do acompanhamento das crianças, né?
1: Exato.
4: De ver crescer ali, de ver seguir nos sonhos. E é muito importante.
1: Demais. Ah, você falou rapidamente sobre a questão das atividades, né?
4: Sim, sim.
1: Como é que elas são? Quais são as atividades, então, assim, um pouco mais detalhado, que os meninos tocam, que participam, na verdade?
4: Pronto. Em Picuí, funciona na quarta-feira, pela manhã e à tarde, né? A gente tem dois grupos. Como eu falei, o grupo que estuda à tarde participa pela manhã.
1: Sim.
4: E o que estuda pela manhã participa à tarde.
1: Uhum.
4: Então, a gente tem duas atividades, né? Eles têm uma orientação social, que é muito importante, né? E tem também as oficinas. Como eu te falei, as crianças que não estão no ensaio do Latu, que no ensaio da flauta, elas estão em oficina de esportes, estão... oficina de jiu-jitsu.
1: Ficam variando, né?
4: Na educação
1: não falta
4: nutricional.
1: Atividade.
4: Não falta. Não falta. Tem um leque de atividades. não falta atividades para eles, né? E é importante porque final do dia, tá um dia cheio, aprendeu. A gente tenta passar de uma forma mais lúdica e dinâmica para não ficar tão cansativo para aquela criança que já vem de uma sala de aula, né? E... Tá dando certo, vai dar
1: que
4: certo.
1: Bom, ainda,
4: né?
1: Bem. Agora, como é que vocês estão fazendo essa distribuição de atendimento, né? Zona urbana e zona rural, como é que ela funciona?
4: Funciona no Distrito de Santa Luzia.
1: Zona
4: no...
1: rural, assim, Distrito de Santa Luzia,
4: isso,
1: né? Que a gente
4: isso.
1: fala, que não é zona. É colocado como zona rural, mas não é zona rural ali, né? Pra mim, não.
4: É bem pertinho. Assim, é no Distrito de Santa Luzia, né? Que lá tem o LAN, que é o psicopedagogo, e tem a assistente social da Luz. Então, eles são o orientador de lá, né? Lá são 21 crianças, que lá é coordenador pela subcoordenadora, né? Nayara lá. Lá é Nayara que coordena. E aqui é Clisneide. Clisneide é a coordenadora do projeto. E aqui ela coordena, né? E aqui são 23 crianças pela manhã, não, pela tarde, e 17 a 18 pela tarde.
1: Excelente.
4: Aí dá para dividir tranquilo. Teve ter um, sim, leque de atividades, como eu te falei, e agora estão cheios de apresentações, né? Muito empolgados.
1: Agora em junho, principalmente, né?
4: Agora em junho, principalmente, então estão cheios de apresentações e eles terminam a apresentação, Jande. Aí, tia, você me filmou. Eu toquei bem. É muito gratificante, Jande.
1: Uhum.
4: É muito gratificante porque a gente vê como profissional que a gente está contribuindo para aquela criança, né? O crescimento em tudo, tanto na orientação social, quanto nas oficinas que eles aprendem a ler, né? E agora são futuros né? Banda, tocador, cantador, todos eles querem ser agora.
1: Músicos.
4: Músicos. E não, e tem uns que já falam assim, eu quero ser igual ao tio Zé Vitório, porque já tem um que quer ser maestro, né? Porque ele acha bonito. E isso é muito importante, né? Porque eles não tinham... Tipo, tinha sonho, tem uns que tem sonho de ser médico e tal. Mas quando ele veio pra mim dizer que tinha um sonho de ser, de tocar numa banda, que agora que é a banda Latuque, que eu achei muito importante, é muito gratificante, né?
1: Tem, o Johnson, ele é fruto, né, dos redes sociais, dos programas das redes sociais, né? Hoje ele é oficineiro de lá, né?
4: Políticas públicas, né? Hoje ele é, se não me engano, ele é o maestro do Tocando a Vida, né? A banda dos idosos, também do grupo de flauta, e também ele faz parte do Latuque. Eu não sei se tem mais.
3: Metais.
4: E dos metais.
3: Das bandas e do Latuque. Ah. Ele fica com a parte dos metais, João, e com a parte da percussão.
4: É, Joantes e Marquinhos, né?
1: Joantes e Marquinhos, exatamente.
4: Marquinhos faz tudo ali que for de música, Marquinhos e Joantes está envolvido, né? Da assistência.
1: Exatamente.
4: E canta também, né?
1: E aproveita também, exatamente.
4: Com certeza.
1: Agora vamos falar aqui sobre o projeto Semente Seridó. Tatiane, para o pessoal que está ouvindo agora, a gente que nunca... Se é que existisse, que não... Mas a gente é ouvido em outros municípios também, o jornal é muito ouvido em outros municípios. Como é que fala para a gente aqui sobre o projeto Semente Seridó e os objetivos, né, dessa iniciativa, que é tão importante aqui na assistência social de Picuí.
3: O Semente do Seridó é um projeto voltado para adolescentes de 12 a 17 anos. Todas as atividades, as intervenções, elas ocorrem de forma grupal. Hoje a gente tem aqui na Zona Urbana um grupo pela manhã, um grupo pela tarde, também na quarta-feira. E também está no distrito de Serra dos Brandões. Atualmente a gente tem 47 usuários, onde lá em Serra dos Brandões são 14. E aqui, funcionando no CIPS também, na quarta-feira, nós temos 33 usuários. Assim como o Janaína estava falando do Transforme, né, muda muito a questão da faixa etária. Mas a estrutura é muito parecida entre Transforme e Sementes. Então, quando a gente fala, por exemplo, da equipe multiprofissional, nós temos a equipe técnica, eu sou psicóloga do projeto, Clisneide é a coordenadora também do Sementes do Seridó.
1: Uhum.
3: E comigo, aqui na Zona Urbana, eu tenho a Gabriela, que ela é agroecóloga. E no distrito de Serra dos Brandões, nós temos Marilene, que é assistente social, e Haline, que também é psicóloga. Eu, enquanto equipe técnica aqui na Zona Urbana, e Haline e Marilene na Zona Rural, no distrito, né? Na verdade, Serra dos Brandões. Elas ficam mais com essa parte social, de trabalhar campanhas, como Janaína também citou. Recentemente, a gente teve uma campanha muito importante, que foi a campanha do Maio Laranja, que é a campanha de enfrentamento à exploração e abuso sexual de crianças e adolescentes. Então, por exemplo, aqui esse ano dei muita ênfase na questão do aliciamento online. Felizmente, né, a gente sabe que tem... Com essa questão da internet, né, muito facilitada, acontecido bastante casos. E aí, comigo, aqui tem Gabriela, que ela trabalha mais numa parte do meio ambiente. Então, questão do meio ambiente e sustentabilidade, ela realiza essas oficinas. E do mesmo jeito que eu faço essas campanhas, assim como a gente também trabalha outras temáticas relevantes, como saúde mental, autoestima, bullying, respeito, Marilene e... Haline trabalha no distrito de Serra dos Brandões. Nós também temos as oficinas. Então, a oficina de dança, de música, de jiu-jitsu, de esportes acontece aqui na zona urbana, e na zona rural acontecem oficinas de esportes apenas. E em relação ao objetivo, eu diria que nós temos objetivos no plural, Janderrie. Por quê? Tanto a gente visa promover um desenvolvimento físico, social, emocional dos nossos adolescentes, a gente visa o fortalecimento de vínculos familiares, seja em atividades, em reuniões, em dias da família, por exemplo, no Arraiá, que já está se aproximando, né? Que é uma forma da gente trazer a família para estar perto, como Janaína bem colocou, é um grande objetivo nosso, porque a gente entende o papel da família, né? Como formador, fazendo parte da formação da criança, um papel importantíssimo, assim como a gente também tem esse papel, a escola também tem esse papel, a gente trabalha em conjunto, a questão da inclusão social, e tudo isso proporciona um crescimento pessoal ali, comunitário, dos adolescentes que fazem parte.
1: Exato, é muito interessante tudo isso. Agora, o projeto, é claro, ele desenvolve ações voltadas para a educação ambiental também, que eu acho o máximo a história da agroecóloga lá, né?
3: Uhum.
1: Presente, né? Como é que esse trabalho é realizado, então? A questão da educação ambiental é uma bandeira levantada por Ranieri, né? Agora tem até o projeto Ecoescola, que está em desenvolvimento nesses próximos dias. Agora, justamente, como é que é feito essa atividade com Gabriela, que é agroecóloga responsável.
3: Isso. Gabriela, ela de forma muito criativa e lúdica, ela trabalha diferentes temáticas voltadas ao meio ambiente, a recursos naturais, a questão de sustentabilidade. Então, ela faz oficinas ali, tanto na parte mais teórica, quanto na parte prática. Então, ela traz nas oficinas... Semana passada mesmo, os adolescentes colocaram a mão na massa. Uhum. Então, ela falou sobre resíduos sólidos e compostagem. Então, como fazer ali para questão de plantação, né? Como fazer aquele adubo. E as meninas botaram a mão na massa. Foi uma oficina bem divertida, bem lúdica. E tem trazido muitos aprendizados nesse sentido. Tem dado uma cara nova também ao projeto Sementes de Seridão. Porque além da gente focar nessa parte mais social das oficinas, nós também temos focado na parte da questão ambiental.
1: Excelente. Agora, quais são os desafios assim, que vocês têm lá no projeto? No trabalho justamente com adolescentes e famílias, quais são os principais desafios disso tudo?
3: Eu diria, Janderri, que assim, a adolescência por si só é uma fase muito complicada.
1: Ah, demais.
3: É um desafio muito grande. Eu nem digo no sentido só de lidar, mas eu digo para eles mesmos. São muitas mudanças. É um desenvolvimento ali, muitas mudanças hormonais, físicas, emocionais. A questão do autoconhecimento que eles estão ali desenvolvendo. A questão da identidade que está sendo formada. Então, assim, eu acho que manter o engajamento, manter a participação ali dos adolescentes, acho que seria um dos maiores desafios hoje para a gente.
1: Né? Principalmente nesse mundo digital que a gente está agora.
3: Exatamente. Então, assim, as atividades têm que ser muito lúdicas, têm que ser muito inovadoras.
1: Sempre para aprender a atenção também, né?
3: Exatamente. E sempre temáticas que sejam muito próximas, né, do que eles vivenciam, de coisas ali. Eu sempre levo jogos, sempre levo coisas relacionadas que sejam ali do dia a dia para que eles se engajem e aprendam, né, que é o nosso maior objetivo também.
1: Exatamente. Agora eu vou inserir as duas na conversa concomitante, porque vocês falaram justamente, eu coloquei aqui na pauta para a gente conversar sobre os dois projetos, né? Tanto Sementes quanto o Transforme. E eles atuam, como o pessoal está ouvindo agora em casa e assistindo a gente também, e trabalham justamente com públicos diferentes, mas a essência é a mesma, né? Então, a minha pergunta justamente sobre isso: qual a visão de vocês que trabalham lá, qual é o impacto desses projetos na vida de quem participa, né? E para o futuro aqui do município, principalmente. Janaína, pode ir. Enquanto profissional, né? Que vocês estão aí todos os dias.
4: Foi como eu falei, né? A importância. A importância, como eu falei, sobre a questão da temática, eu trabalhei dos sonhos.
1: É verdade.
4: Dos sonhos que eles... Tem uns que falam, eu não tenho um sonho, tia. E isso é muito frustrante
1: pela idade,
4: pra gente.
1: Você acha?
4: Pela idade sim, porque a gente já tem sonhos. Principalmente quando é um menino que ele vê ali Neymar, ele fala, eu quero ser jogador de futebol. Né? Quando vê. Aí, então lá, eles têm vários sonhos. Só que eu achei interessante pela questão de eu quero ser polícia, eu quero ser médico. Aí tem uns que falam, eu quero ser professora. E quando esse menino falou que queria tocar em uma banda, eu disse a importância das atividades, né, que tem para eles ali. A importância, principalmente, do vínculo familiar. Porque, para aquelas crianças ali, a gente é importante, né, o dia a dia e tal. Mas, quando eles veem a família, a preocupação deles era, tirar uma foto para me mostrar ao meu pai, para filmar para minha mãe. E quando eles viam a família ali, toda emocionada, eu acho que é muito importante o acompanhamento. E como eu falei, né, o projeto busca mesmo o fortalecimento familiar, que para a criança é importante. A gente vê eles crescer, mas a gente é profissional, né? Mas para a família ver crescer profissionalmente, é porque como o João Anderson hoje é um profissional... Saiu de dentro da assistência ali, né? De todos os projetos que ele participou. E como eu falei, que a criança entra com 2 anos no serviço. Tem crianças que entram 2 anos, de 6 até 6, né? Aí 7 anos, algumas crianças, né? Gente, lembrando que para ter acesso ao projeto, tem que passar pelo acompanhamento. Tem que ser acompanhado pela o CRAS, né? É um fluxo CRAS e o CRES, para poder ter acesso ao projeto. Tanto o Transforme quanto o Sementes, né? Né, Tati?
3: Sim.
4: Não é assim, a mãe chega lá e eu quero participar do projeto, tem que ter um acompanhamento, né? Os técnicos do CRAS e CRES, eles vão fazer uma visita, ver se aquela criança ela é público do projeto. Então, a importância, é muito importante a criança ela principalmente mamães, não deixe suas crianças faltar, né?
1: É.
4: Não deixe, porque é muito importante.
1: É formação para o futuro.
4: Quando eles não aprendem ali na... O que eles não aprendem ali na escola, ele com certeza aprende no projeto.
1: É, com certeza.
4: Com certeza aprende no projeto. E é muito importante, tipo, tanto para a criança ali de 7 a 11, quanto para 12 a 17, né? E a gente tem que ter a identificação também, né?
1: É, também tem isso.
4: Tem que ter a identificação. Como tá, ela se identifica com os adolescentes. Uhum. E eu me identifico com as crianças, né? Com os idosos e quanto. E como eu tinha um vínculo com o idoso, você sabe, ali os idosos me abraçavam. E esses dias, né, eu tava na rua normal, aí vinha três crianças dar um abraço. Tia, tia. Gente, olha, é muito gratificante pra gente como profissional. A gente tem certeza que a gente tá contribuindo de alguma forma para o crescimento daquela criança.
1: Verdade. E você, Tati?
3: Eu diria muito parecido com o que Janaína falou e até ligado aos objetivos também que eu falei do projeto. Eu acho que a importância está justamente aí. Como eu disse, né? A gente não trabalha só. Então, trabalha família, trabalha escola, trabalha assistência social, todos com um objetivo em comum. Da gente conseguir promover esse desenvolvimento mais saudável daquele adolescente. Em vários aspectos da vida dele. Emocional, físico, social. E aí, uma coisa muito importante que Janaína falou é o quanto o projeto, ele é uma oportunidade para eles identificarem potencialidades e reforçar essas potencialidades.
1: Exato.
3: A gente citou, por exemplo, Emanuel João Anderson, que era dos projetos e hoje ele está à frente de tantos grupos de música, mas nós temos Tati, que também é oficineiro de jiu-jitsu, também passou pelos projetos. Nós temos Marquinhos, que é coordenador do Vida Ativa, também foi fruto dos projetos sociais. Então, olha o tanto de potencialidades que os projetos eles são capazes de desenvolver, né, desses adolescentes, encontrar as crianças também na vida deles e ser algo para o futuro. Então, acho que participar dessa construção, desse reforço de perspectivas futuras, que eles podem ocupar esses lugares, que esses lugares podem ser deles, eu acho que isso, assim, é a maior importância do projeto. E é uma parte muito gratificante para a gente fazer parte disso.
1: Excelente. Bom, são 7h33. Então, tudo certo, né? As expectativas, claro, e os planos, né, de fortalecimento desses projetos nos próximos anos são gigantes, né?
3: Sim.
1: Trabalhar faz um bom tempo que esses projetos são realizados aqui em Picuí e vem realmente transformando vida e plantando as sementes do nosso seridó aqui, levando em consideração todo esse detalhe que as meninas falaram aqui para você que está no rádio e acompanhando a gente nas redes sociais e também na TV, justamente isso, que o trabalho, quando ele é feito direto, formiguinha, dá certo, né? Então, literalmente, praticamente, vamos dizer assim, a criança ela entra nos projetos sociais com 2 anos e sai com 17 anos, 20...
3: 18, quando completa
1: 18. Com 18 mesmo, né? Uhum. Eu ia colocar 17 anos, 11 meses e 29 dias, mas com 18 anos, ou seja, são 16 anos de acompanhamento, de trabalho social e tudo mais, que as crianças estão submetidas, né, com todo aquele cuidado. Então já sai aí com uma visão diferente da vida, né? Uhum. Com questão de estado de vulnerabilidade, que a gente está num mundo mais completamente maluco hoje em dia,

0: pelo convite, né? E até a próxima.
1: Muito bem. Daqui a pouquinho, logo após o intervalo, nós voltamos com o Fala Prefeito, edição de hoje, para você que está acompanhando a programação do rádio, na internet e também na TV a cabo da Uniplay. Voltamos já.
2: Logo após o intervalo, nós voltamos.
1: Que é isso? O que é que eu tô falando aí? Mandaram errado, foi o...
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12: Acerte seu relógio, agora 7:39, mais investimentos para Picuí. No Fala Prefeito desta terça-feira, Ranieri destaca importantes conquistas para o município, resultado de muito trabalho, articulação política e busca constante por recursos. Entre os anúncios estão mais de R$1 milhão em convênios para a construção de duas novas quadras esportivas aqui em Picuí, no Pedro Tomás e outra no bairro São José. Também a aquisição de um micro-ônibus novo com capacidade para 25 passageiros, avaliado em

0: R$ 600 mil, R$ 1 milhão para o fortalecimento da saúde municipal, mais de R$ 300 mil para custeio da atenção primária e média e alta complexidade, e também R$ 2 milhões já acreditados na conta da Prefeitura para o início da construção do novo CAPS em Picuí. Acompanhe mais detalhes agora no Drops de hoje, dessas ações que estão transformando a nossa cidade para melhor, agora no Drops do Fala Prefeito.
1: Que semana intensa, João. Que semana. Imagino. Patrícia me acompanha a semana toda e sabe o quanto a gente tem eventos, o quanto a gente teve boas notícias, o quanto a gente teve novos benefícios para Picuí. Já na segunda-feira me chegou um convênio enviado pelo governador Lucas para que eu assinasse e ter a garantia da quadra do bairro Pedro Tomás. Uma obra de aproximadamente R$ 600 mil que está com o convênio assegurado, já está em processo de licitação e é certeza de construção. É a quadra anexa à Escola José Maranhão, por sinal, nós agora resolvemos todas as pendências contratuais e estamos retomando, né, Patrícia? A obra para entregar também. Então, quadra garantida. Quando é na terça-feira, lá vem outro comunicado do governador Lucas Ribeiro para mim assinar o segundo convênio, agora para a quadra do bairro São José. Olha, isso é um motivo, rapaz, de tanta alegria, de a gente, a grande recompensa por estar numa gestão pública, que é uma correria, preocupação, a gente tem uma responsabilidade muito grande nas nossas costas, mas entregar benefícios, saber que a gente tem parceiros fortes, saber que a gente recebe recurso, saber que a gente tem com quem contar, é muito importante. Então, só nessa semana, mais de R$ 1 milhão em convênios com o governo do estado, com o governador Lucas Ribeiro, para novas duas quadras de Picuí, que vai fortalecer a educação, a prática de esportes, o entretenimento, vai promover a proteção social de adolescentes, de jovens, vai ser muito importante para Picuí. E aí recebemos aí o terceiro comunicado, que é o motivo dessa viagem que nós estamos fazendo nesse momento. O governo Lula, o presidente Lula, enviou um convênio, um termo de parceria para eu assinar, eu já assinei, e estou indo buscar mais um ônibus sanitário novo do programa Mais Especialistas para transporte de pacientes de tratamento de fora do domicílio da saúde. Os pacientes que precisam diariamente se deslocar para Campina, para João Pessoa, que por sinal podem estar escutando agora esse programa pelo rádio dos carros agora, vão ter mais um veículo novo, adaptado, um ônibus sanitário novo, zero quilômetro, indicado pelo deputado federal Luiz Couto para Picuí, um investimento de R$ 600 mil, que nós vamos poder agora, Patrícia, botar de lado aquele ônibus que já está realmente bem velho.
2: Está cansadinho.
1: Cansadinho, mas aí a partir da próxima semana vocês vão ter, além das 12 spins novas, confortáveis, das duas vans novas que nós entregamos já durante o nosso mandato, duas vans novas, adaptadas. Agora, mais um ônibus sanitário com capacidade para 25 lugares que nós estamos indo buscar hoje. Nesse momento, enquanto o programa roda, nós estamos com as graças de Deus no caminho de João Pessoa, indo buscar mais esse importante benefício para Picuí. Durante a semana, Patrícia, se você vai lembrando, pode tomar a palavra aí se você lembrar de alguma coisa. Nós tivemos a satisfação de receber também o recurso de R$ 500 mil para a saúde na atenção básica e R$ 500 mil para a saúde de média e alta complexidade. Então, são duas formas de financiamento, duas vertentes de saúde, enviadas pelo deputado federal Damião Feliciano, que assumiu esse compromisso conosco em Brasília e já creditou os recursos essa semana. Também recebemos, está bem quentinho, recebemos R$ 100 mil de custeio, que vai ser para custeio de atenção primária e R$ 200 mil de custeio para média e alta complexidade do senador veneziano. São recursos chegando que dá a possibilidade de pagar aos servidores em saúde, de pagar o incentivo financeiro quadrimestral pelo o trabalho aos profissionais de saúde, de adquirir os medicamentos que são necessários, de garantir os exames, de garantir o pagamento ao consórcio de saúde, que todo mês é aproximadamente R$ 130 mil que a prefeitura repassa para procedimentos particulares no consórcio. Todos esses recursos que nós recebemos dos nossos parceiros é exatamente para dar continuidade a esse trabalho e esse atendimento às pessoas. Mas agora eu estou feliz demais, porque já eu chego em Picuí com esse ônibus novo para a gente potencializar o transporte de saúde da população.
2: Já, prefeito, que o senhor vem dando notícias boas, eu vou dar mais uma. Já,
1: Rocha.
2: Já que a gente ia chegando aqui no espaço do forró e o senhor não pegou no celular, eu acabei de receber da secretária Ângela, acabamos de receber a notícia que o dinheiro foi creditado do CAPES, que a gente licitou um CAPES novo, foi licitado, mas o governo federal não tinha depositado dinheiro. E ela acabou de dizer que o dinheiro foi creditado hoje. Então, próxima semana a obra já ia começar, mas sem o dinheiro a gente não sabia. Mas, graças a Deus, mais de 2 milhões de reais foi creditado agora para a construção do novo CAPES de Picuí.
1: Presidente Lula, se conseguisse assistir a esse programa, queria que ele tivesse o prazer de dizer quanto os recursos do PAC, do novo PAC, estão sendo importantes para transformar a vida do povo de Picuí. Recursos diretamente do Tesouro Nacional, do governo Lula. Vamos construir o novo CAPS de Picuí. Hoje é um CAPS que está ali na Maricota, que tem um tomado pelo salitre, que não oferece espaço adequado para os usuários, que não oferece capacidade adequada para os trabalhadores, para a equipe multiprofissional que atua no CAPS. Mas olha a notícia que o Patrício aqui deu em primeira mão. Chegou a notícia, o dinheiro de construir o CAPS, que está licitado, está com ordem de serviço, já está na conta. Agora é arrochar e em breve a gente entregar mais esse benefício. Então, somando-se agora, 1 milhão e 200 mil reais das ruas do bairro Pedro Tomás, nós estamos executando diretamente o Ministério das Cidades, governo Lula, com mais
2: 900 da rua prefeito...
1: Dá 900 mil, que também é no Ministério da Cidade, da rua Prefeito Manuel de Souza, na divisa do Monte Santo com o Pedro Tomás, que está começando. Mas, vamos fazendo as contas. Com mais 600 mil do ônibus sanitário para transporte 2, de pacientes. 600. Com mais...
2: 2.200.
1: 2.200 do CAPS, que já está em conta. Vai em quanto? Quanto é que a gente...
2: 4 milhões e 800. 4 milhões e 800.
1: Fez a conta, Isaías. 4 milhões e 800 mil reais em 2026 que nós recebemos do governo Lula para Picuí.
0: Bom, e só lembrando a você que sexta-feira agora tem Fala Prefeito com o prefeito Ranieri Ferreira a partir das 7 horas da manhã ao vivo para você que acompanha, tá certo? Lembrando, sexta-feira passada o programa foi gravado devido à questão da agenda do prefeito Ranieri, mas... A previsão é que sexta-feira agora seja ao vivo nesse mesmo horário. E você pode interagir através das multiplataformas, no Facebook, Instagram, no perfil do prefeito Ranieri Ferreira e também através das multiplataformas, essa emissora de rádio, também através da RBW, do meu amigo Lima Barros, e, é claro, através da Creative TV Brasil no canal 7. Para você que é assinante da InfoWay, você tem os canais da Uniplay e neles, no canal 7, está lá a Creative TV Brasil com a programação e transmitindo o Fala Prefeito da mesma forma que transmite o Jornal do Município aqui, tá bom? 7:48, a última notícia aqui antes de encerrar o jornal desta terça-feira. Prefeitura de Picuí, por meio da Secretaria de Educação, em parceria com as Secretarias de Turismo e Meio Ambiente e de Agricultura, vai promover, nesse dia 3 de junho, o Dia D da Escola Sustentável, uma ação voltada à conscientização ambiental e ao fortalecimento das práticas sustentáveis nas escolas da rede municipal. A iniciativa faz parte do projeto Ecoescola, Reciclando e Educando, e tem como objetivo incentivar a preservação do meio ambiente, a reciclagem e a responsabilidade coletiva entre os estudantes, professores e toda a comunidade escolar. Durante a programação, cada escola vai desenvolver atividades voltadas à educação ambiental, incluindo coleta seletiva, plantio de muda, reutilização de materiais, oficinas sustentáveis também estão na lista. A ação busca despertar nos alunos a importância do cuidado com a natureza e da adoção de hábitos saudáveis no dia a dia, contribuindo para a formação dos cidadãos mais conscientes e comprometidos com o futuro do planeta. O Dia D da Escola Sustentável acontece em todas as escolas do Sistema Municipal de Ensino, fortalecendo o compromisso de Picuí com a educação ambiental e o desenvolvimento sustentável. 7:50, ficamos por aqui em mais uma audição do seu Jornal do Município. As notícias que você ouviu aqui estão disponíveis no site picuí.pb.gov.br e também através das redes sociais da Prefeitura de Picuí, no Instagram e no Facebook, no perfil @ Prefeitura de Picuí Oficial. Amanhã estaremos de volta com muito mais informações para você. Siga agora com a programação da sua emissora de rádio e também com o conteúdo da Creative TV Brasil no canal 7 da Uniplay. Jornal Municipal, com a apresentação e produção de Rodrigo Macedo. Uma excelente terça-feira e a gente se encontra amanhã. Tchau, pessoal.
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2: Bom dia, irmãos. Louvado seja nosso Senhor Jesus Cristo. Hoje, terça-feira, 2 de junho, aqui em Campina Grande, como sempre, as festas juninas, animando a cidade, muitos turistas, pessoas que vêm de toda parte prestigiar este momento cultural aqui da nossa cidade. Sejam todos bem-vindos. Quero cumprimentar todos os meus ouvintes. Hoje a nossa igreja está celebrando os santos Marcelino e Pedro, mártires. Vamos ver aqui a história dos dois, um resumo. Marcelino, sacerdote, e Pedro, exorcista, foram martirizados sob Diocleciano por volta do ano 303. O Papa Dâmaso, ainda criança, colheu da boca do próprio Carrasco a narração do martírio que se deu em Roma, na localidade de Torquatora, na Via Casilina. São Marcelino e São Pedro, mártires, roguem por nós. O Santo Evangelho para hoje é o de Marcos, capítulo 12, versículos 13 a 17.

Naquele tempo, as autoridades mandaram alguns fariseus e alguns partidários de Herodes para apanharem Jesus em alguma palavra. Quando chegaram, disseram a Jesus: Mestre, sabemos que tu és verdadeiro e não dás preferência a ninguém. Com efeito, tu não olhas para as aparências do homem, mas ensinas com verdade o caminho de Deus. Dize-nos, é lícito ou não pagar o imposto a César? Devemos pagar ou não? Jesus percebeu a hipocrisia deles e respondeu: Por que me tentais? Trazei-me uma moeda para que eu veja. Eles levaram a moeda e Jesus perguntou: De quem é a figura e a inscrição que estão nessa moeda? Eles responderam: De César. Então Jesus disse: Dai, pois, a César o que é de César, e a Deus o que é de Deus. E eles ficaram admirados com Jesus.

cristãos, meus ouvintes, meus irmãos e irmãs. Vejam bem, na sociedade israelita do tempo de Jesus, fariseus e herodianos eram dois grupos que não tinham absolutamente nada em comum. Os fariseus eram dotados de uma implacável rigidez religiosa, enquanto os herodianos, simpatizantes dos invasores romanos, não se preocupavam com a religião, mas diversas vezes se utilizavam da religião em benefício próprio. Me parece que essa história se repete, não é? Nesse tempo político, tanta gente fica religiosa, né? No texto do Evangelho de hoje, porém, os fariseus se unem aos herodianos com o objetivo comum de pôr Jesus em dificuldade. E a cilada que os dois pretendem aplicar é muito bem arquitetada, se bem que, na aparência, é muito simples. Trata-se apenas de saber a opinião do Mestre Jesus quanto a pagar ou não o tributo ao imperador de Roma. De fato, meus prezados ouvintes, o Império Romano havia invadido a Palestina, forçando a população local, entre outras coisas, a entrega frequente de duros impostos, o que naturalmente provocava a revolta do povo. Pondo diante de Jesus a pergunta, aquela pergunta que é mais uma cilada do que o interesse, eles podiam verificar se Jesus seria colaboracionista em relação a Roma e todo o povo o odiaria por isso, ou, ao contrário, opositor de Roma e, portanto, revolucionário, devendo ser preso e eliminado pelos romanos. Jesus, desse modo, não tinha escapatória. É aquela velha história: se correr o bicho pega, se ficar o bicho come. Então, o Senhor, no entanto, não cai na astúcia deles e resolve a questão de uma maneira bastante eficiente, inteligente, claro. Apenas pede para ver a moeda e pergunta de quem é a figura e a inscrição gravada nela. Ora, os fariseus não deveriam ter consigo tal tipo de moeda, porque, como se consideravam puros, seria inadmissível que tivesse consigo uma moeda com o rosto do imperador à sua inscrição. Seria o mesmo que se misturar com coisas impuras. Contudo, apesar disso, eles possuem e carregam tais moedas. Ao ver aí os sinais de César, Nosso Senhor simplesmente, com muita sabedoria, diz que se deve dar às realidades terrenas o que pertence às realidades terrenas e a Deus o que é de Deus. Se César e Deus ocupam planos diferentes, não se deve fazer de César um Deus. Deus é que deve ocupar a primazia sobre tudo e sobre todas as coisas.

Rezemos por nossas famílias. Deus eterno, que com bondade paterna não deixai de atender às nossas necessidades. Derramai a abundância de vossa bênção sobre todas as famílias e residências. E santificai os seus moradores com o dom da vossa graça, para que, cumprindo os vossos mandamentos, desencubindo-se dos encargos do tempo presente, chegue um dia a mansão celeste, para todos preparada, por Cristo nosso Senhor. Amém.

Prezado ouvinte, hoje eu terei às 19 horas missa e crisma na paróquia de Nossa Senhora do Rosário aqui em Campina Grande. O meu abraço ao Padre Hermes, ao Padre Tobias e a todos os seus paroquianos. Por hoje é só, fiquem com Deus e até amanhã com mais um Bom Dia, Irmãos.

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Bom dia. Por vezes, custa muito aceitarmos a realidade da vida. Lutamos para que tudo seja perfeito e às vezes acabamos percebendo que poucas coisas são como esperamos. A verdadeira sabedoria está em sabermos lidar com tudo que o dia a dia nos reserva, e tiramos daquele dia proveito, daquilo que realmente vale a pena. As pessoas que nos rodeiam, por mais que nos amem, acabam sempre por nos magoar, até a melhor das amizades em algum momento nos decepciona. Aprendermos a perdoar o que os outros nos fazem é o primeiro passo para vivermos em paz com nós mesmos. Sentiremos ao longo do tempo que tudo muda e que aqueles que nos são importantes também. Percebermos a imprevisibilidade da nossa existência fará de nós humanos mais estáveis. Nada, absolutamente nada, estranharemos à medida que fomos crescendo, acumulando mais experiência. Por mais dolorosos que sejam certos acontecimentos, eles sempre nos ensinarão algo e nunca serão em vão. E não esqueça que tudo nesta vida passa. Não esqueça que nesta vida nada é para sempre.

0: passar.
1: Tudo nessa vida passa, olha, nessa vida nada é para sempre, acredite. Bom dia para você, bom dizer que está na audiência aqui da Cenecista FM. Estamos chegando aqui para vivermos mais um programa de rádio, mais um dia. Graças a Deus estamos juntos e vamos curtir muito esse dia. Vamos curtir essa terça-feira que cai como um grande presente de Deus. Onde você estiver em casa, no trabalho, está dirigindo aí, está na nossa audiência. Muito obrigado. Ah, esperamos que você esteja bem, né? Esteja curtindo esse dia. Abraça o dia, né? Curta cada minuto desse dia como um grande presente de Deus, e de fato é um grande presente de Deus, né? Estarmos vivos, estarmos aqui contando histórias, né? Vivendo mais uma oportunidade, é isso. O que aconteceu de ontem para hoje, as notícias mais importantes do dia, você fica sabendo aqui com a gente. Delegado da Polícia Civil é preso em operação contra tráfico de drogas. Filha de idosa encontrada morta na Grande João Pessoa diz que Polícia Civil demorou para começar buscas. João Pessoa registra volume de chuva 104% acima da média histórica, em maio. Temos também aeroportos da Paraíba devem movimentar quase 40 mil passageiros no feriadão de Corpus Christi, que acontece já quinta-feira agora. Um jovem é morto a tiros em garupa de moto em João Pessoa. Martinho da Vila, Martinália são confirmados no São João 2026 de Campina Grande. E ainda temos em destaque aqui no Rio Grande do Norte, temos São João de Natal, inscrição para o São João de Natal 2026 será feita até um dia antes de cada evento por meio do aplicativo Natal Digital ou através de um formulário online disponibilizado pela organização. É uma área que foi reservada para o São João lá de Natal. Policial do Rio Grande do Norte morre em acidente de moto em Fortaleza. Pingo da meia-dia abre São João de Mossoró neste sábado. Festa marca a abertura da 29ª edição do Mossoró Cidade Junina. Reúne em sua programação 14 atrações entre bandas e artistas locais. Vamos às notícias nacionais aqui. Estados Unidos conclui investigação contra o Brasil e propõe novo tarifaço de 25% sobre produtos. Temos aqui também destaque: a pílula para câncer que alcançou o impossível fez médicos chorarem no maior congresso de oncologia do mundo. Vamos falar sobre essa pílula hoje aqui, a pílula para câncer. Muitos médicos choraram quando foi anunciado o poder dessa pílula. Estados Unidos concluem que Brasil tem práticas irrazoáveis, propõe tarifa de 25% sobre mercadorias nacionais. Ex-prefeitos divergem sobre caminhão encontrado enterrado após 10 anos. Trabalhador se emociona ao descobrir que carteira com R$5.000 foi achada. Temos também aqui em destaque: uma jovem mordida por tubarão em Boa Viagem saiu do mar sem a perna, diz o primo dela. E ainda temos aqui em destaque, foi um escorregão, diz influencer que viu mulher cair de escada de avião. Essas e outras notícias você vai ter com detalhes na programação Rádio Cenecista FM. Fique com a gente, você vai ficar bem informado, você vai se divertir aqui na nossa programação, tá? E você vai participar, vai nos ajudar a fazer o programa de hoje. Tudo bem? Combinado? Aumente o volume do seu rádio, estamos chegando!

acredite que todos os dias coisas maravilhosas podem acontecer na sua vida. Acredite que boas coisas acontecem, mesmo quando nos deparamos com coisas más. Acredite em dias felizes. Acredite que hoje pode ser um dia feliz, mesmo quando nos sentimos um pouco tristes, qualquer que seja o motivo. Podemos também nos sentir estimulados, ter ânimo. A vida é assim. A vida é isso mesmo.

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bom dia para você. Você que chegou agora, você que está na nossa audiência, muito obrigado, estamos aqui com você. Vamos ficar até meio-dia entregando música, entregando notícia, fazendo a sua manhã muito mais alegre, muito mais divertida. Na música Eu Amo Tanto Tanto, de Moacir Franco, ele explora a recusa em aceitar a realidade quando se trata de um amor intenso. Inspirada na canção italiana Ti Voglio Tanto Bene, a versão brasileira destaca o desejo de manter vivo um sentimento, mesmo que isso signifique se apegar a ilusões. O trecho Diga, mesmo mentindo, diga, a minha alma fará tudo, tudo para acreditar, mostra como o narrador prefere ouvir palavras de amor, ainda que falsas, a encarar a dor da verdade. O amor é tão forte que a esperança e o consolo se tornam mais importantes do que a sinceridade. Moacir Franco canta aqui na manhã da Cenecista FM. Eu amo tanto, tanto.

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7: No momento forró de hoje, a nossa homenagem é pra cantora e atriz Elba Ramalho.
0: uma das maiores expressões da música brasileira, orgulho do estado da Paraíba. Ela nasceu em Conceição, no Vale do Piancó, interior do estado, em 17 de agosto de 1951. E a sua trajetória artística está profundamente conectada às suas raízes nordestinas, consolidando-a como uma figura central da nossa cultura. Mudou-se logo cedo com a família, em 1962, para Campina Grande, cidade fundamental em sua formação. Em Campina Grande, começou na banda As Brasas como baterista. A Assembleia Legislativa da Paraíba aprovou o projeto que torna seu álbum de estreia, Ave de Prata, que foi lá em 1979, Patrimônio Histórico e Cultural do Estado. E o Centro Cultural de sua cidade natal, Conceição, leva orgulhosamente o seu nome. Elba ganhou projeção nacional ao misturar ritmos tradicionais como forró, como shot, como baião, frevo, maracatu com a MPB. Ela é presença consagrada nos maiores festejos juninos do país, incluindo o São João de Campina Grande e o de Caruaru, onde recentemente foi eternizada na Calçada da Fama do Forró, no Museu do Forró. Elba Ramalho, canta pra gente aqui, Forró do Xenhenhen.

Samba Ramalho, além da música, Elba participou de produções marcantes como a peça e o filme Ópera do Malandro. Nos anos 90, consolidou ainda mais sua carreira ao lado de grandes nomes do Nordeste, criando o aclamado projeto Grande Encontro, em parceria com seus primos Geraldo Azevedo, Alceu Valença e Zé Ramalho. Na Base da Chinela, outro sucesso da Elba Ramalho. Você acompanha aqui com a gente.

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1: Terça-feira, 2 de junho de 2026, este é o Giro de Notícias. Eu sou Norberto Notari e você acompanha os destaques do momento. O Escritório Comercial dos Estados Unidos propôs a imposição de tarifas de 25% sobre todas as importações do Brasil, exceto para mercadorias que se enquadram como sujeitas às tarifas de segurança nacional. O órgão entende que algumas medidas aplicadas pelo país, relacionadas principalmente ao comércio digital e pagamento eletrônico, oneram o mercado norte-americano. O senador e pré-candidato à presidência da República, Flávio Bolsonaro, afirmou que não quer acreditar que está sendo vítima do que chamou de pescaria probatória e perseguição. A fala se refere à operação policial que mirou a ONG da produtora do filme sobre o ex-presidente Jair Bolsonaro. A ação da polícia investiga fraude em um contrato de 108 milhões de reais por ano com a Prefeitura de São Paulo. A ONG Instituto Conhecer Brasil é de propriedade da empresária Karina Ferreira da Gama, sócia da produtora Go Up, de Dark Horse. A Procuradoria-Geral da Fazenda Nacional assumiu a gestão e a cobrança das dívidas ativas do FGTS, que somam quase 67 bilhões de reais. Em julho, o órgão deve abrir um programa para renegociação dos débitos com descontos em juros e multas. Essas dívidas são de valores que empregadores deixaram de recolher aos trabalhadores. Uma greve geral marcada para amanhã em Portugal afeta passageiros que viajam entre o Brasil e o país europeu. Isso porque os reflexos nas operações aéreas já começaram hoje, com cancelamentos e adiamento de voos. O aeroporto de Lisboa tem orientado os passageiros a verificarem a situação de seus voos antes de seguirem para o terminal. As quartas de final de Roland Garros começam hoje. O brasileiro João Fonseca encara o jovem tcheco Jakub Mesík, campeão do Masters 1000. O Grand Slam deste ano terá um vencedor inédito, já que não conta com nomes experientes no torneio, como Novak Djokovic e Carlos Alcaraz. A seleção brasileira de futebol masculino embarcou para os Estados Unidos para a disputa da Copa do Mundo 2026. A equipe convocada pelo técnico Carlo Ancelotti recebeu o carinho dos torcedores desde o hotel onde os atletas estavam, na Barra da Tijuca, zona oeste do Rio de Janeiro. O primeiro treino será hoje à tarde em Nova Jersey. O Giro de Notícias é uma produção da Agência Rádio Web. Produção e apresentação, Norberto Notari. Trabalhos técnicos, Mário Melo.
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4: E nessa manhã, estamos nessa manhã de terça-feira, no dia 2 de junho de 2026. Um abraço para você, dona de casa, que sempre nos ouve, sempre nos acompanha aqui na Cinecista FM. Gente, o cantor romântico brasileiro Júlio César, nome artístico de Roldão Benoni Ribeiro, morreu aos 83 anos. O artista mineiro foi conhecido pelo sucesso nacional Tu. Faleceu vítima de um ataque cardíaco. Um registro foi feito pela família, né, lamentando o desaparecimento do cantor, que era de Minas Gerais, o Júlio César, né, um artista que fez sucesso com a música Tu. Essa música foi tocada, executada por muito tempo, ainda continua sendo, né, ouvida hoje. Ficou marcada essa música, né? Júlio César, cantando pra gente aqui na manhã da Cinecista FM, às 9 horas e 6 minutos aqui.

Júlio César faleceu aos 83 anos. De acordo com relatos de amigos e familiares nas redes sociais, a causa da morte foi um ataque cardíaco. Trabalhou como office boy no departamento de operações sonoplastia da TV Tupi antes de despontar na música. Foi um dos grandes ídolos da música romântica nas décadas de 70, na década de 80. Além do clássico Tu, além dessa música, ele também ficou conhecido por canções como Vou Te Buscar, Maria, Viva o Nosso Amor e Te Amando. Sucessos que foram gravados na voz do Júlio César, né? Essa música foi um sucessão, ainda hoje as pessoas ouvem, faleceu domingo passado agora, dia 31 de maio, o cantor Júlio César. Final de semana passada, perdemos também o cantor Gilson, um grande artista, um potiguar, né? É aqui do Rio Grande do Norte, do Rio Grande do Norte, cantor, compositor famoso pelo clássico Casinha Branca. Ele morreu aos 73 anos, morreu no dia 30 de maio agora. A informação foi confirmada por sua esposa, a radialista Gianni Carla Aguiar. Ela publicou nas redes sociais. A causa da morte não foi divulgada pela família, mas o artista estava internado nas últimas semanas devido a problemas de saúde. Ele foi velado no distrito de Boa Família, em Muriaé, e o sepultamento ocorreu na cidade de Miraí, lá no interior de Minas, onde ele residia. Casinha Branca, essa música do Gilson, foi lançada no final dos anos 70 em parceria com Joran Ferreira da Silva. A música se tornou um hino da MPB, explodiu nacionalmente ao fazer parte da trilha sonora da novela Marrom Glacê, de 79, da TV Globo.

Gilson também é autor de sucessos como Verdade Chinesa. Essa música foi consagrada na voz de Emílio Santiago. Também fez a música É Demais, sucesso com o grupo Negritude Júnior, e também a música Fim de Solidão. Essa música foi gravada por José Augusto.

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3: Aqui 9 horas 27 minutos, é a manhã da Cinecista FM. É você com a gente aqui acompanhando música, você acompanhando notícia. E olha, uma notícia bem animadora, né? A pílula para câncer, essa pílula que alcançou o impossível, fez médicos chorarem no maior congresso de oncologia do mundo. Imagina médico chorando, né, por conta de uma pílula para câncer. Então a medicina está avançando, tá? A ciência avança. Na sessão mais prestigiosa da American Society of Clinical Oncology, os dados finais do Darashon-Razib para câncer de pâncreas foram apresentados para 50 mil especialistas. Imagina, um importante congresso, tá? E a plateia se levantou, médicos foram às lágrimas. Os números explicam o porquê, né, dos médicos chorarem. Chicago, 1 de junho de 2026, ontem, dia de ontem, a sessão plenária da American Society of Clinical Oncology, que é o maior e mais influente congresso de oncologia clínica do planeta, não costuma ser lugar de emoção fácil. Os médicos e pesquisadores que lotam o auditório são treinados para a frieza dos dados, para o ceticismo metodológico, para a cautela diante de qualquer resultado que pareça bom demais. Quando os números do estudo Rasolute 302 apareceram na tela, a plateia se levantou. Sabe por quê, gente? Em congressos científicos, aplausos de pé já são incomuns, lágrimas ainda mais. E naquele auditório, as duas coisas pareciam inevitáveis. O Darashon-Razib não chegou a ASCO como novidade absoluta. Em abril, a empresa americana Revolution Medicines havia divulgado os primeiros resultados. Um comprimido tomado uma vez ao dia havia quase dobrado a sobrevida de pacientes com câncer de pâncreas metástico sem resposta à quimioterapia. Mas dados preliminares divulgados por uma empresa com interesse financeiro direto no resultado ainda não são a última palavra da ciência. A última palavra é a fase 3, e foi ela que chegou a Chicago no dia de ontem. O estudo Rasolute 302 seguiu o padrão mais rigoroso da medicina. Um ensaio clínico randomizado de fase 3, 500 pacientes foram divididos por sorteio em dois grupos, e nem os médicos nem os pacientes escolheram quem receberia o quê. Um grupo tomou o comprimido, o outro seguiu com a quimioterapia convencional. E esse formato existe para eliminar vieses e garantir que qualquer diferença nos resultados seja atribuível ao tratamento, não ao acaso. É o tipo de evidência que a medicina exige antes de mudar um protocolo global. E os resultados foram considerados finais. Não há análise pendente, não há dado faltando. No grupo de pacientes com a mutação RAS-G12, a mais comum no câncer de pâncreas, a sobrevida mediana foi de 13,2 meses, ou seja, mais de ano, né, com o comprimido, contra 6,6 meses com a quimioterapia. Sobrevida mediana significa que metade dos pacientes viveu mais do que isso, a metade menos. E metade menos, né? Repito, sobrevida mediana significa que metade dos pacientes viveu mais do que isso e metade menos. O risco de morte caiu 60%, o tempo até a doença voltar a avançar também dobrou, de 7,3 meses contra 3,5 meses com a quimioterapia. Os resultados foram praticamente idênticos quando se analisou o grupo total de pacientes, incluindo aqueles sem mutação RAS identificada. E mais de 31% dos pacientes que tomaram o comprimido tiveram redução mensurável do tumor contra 11,2% no grupo de quimioterapia. Um dado particularmente chamou a atenção dos pesquisadores. Apenas 1,2% dos pacientes que usaram o Darachonrasib precisaram interromper o tratamento por efeitos colaterais. No grupo de quimioterapia, essa taxa foi de 11,2%. A conclusão dos pesquisadores foi publicada no jornal Off Clinical Oncology, foi direta. O Darachonrasib deve se tornar o novo padrão de tratamento para pacientes com câncer de pâncreas metástático em segunda linha. O aplauso em pé foi merecido. Stephanie, oncologista da America's Heart Foundation, estava presente na sessão plenária em Chicago. Ele explicou o seguinte: raramente celebramos um medicamento com esse perfil, baixa toxicidade, impacto real em sobrevida e um mecanismo inédito para essa doença, diz ele. Eram mais de 500 pacientes com câncer de pâncreas avançado, já sem resposta à quimioterapia, avaliados no desenho mais rigoroso da pesquisa química, clínica, para melhor dizer, e com sobrevida dobrada em relação ao padrão anterior. O aplauso em pé foi merecido. Ele destaca o peso estatístico dos resultados. Os 13 meses são uma mediana. Há pacientes que viveram muito além disso. Mais de 30% tiveram redução objetiva da doença, com duração suficiente para ampliar a sobrevida de forma significativa. E o perfil de toxicidade é manejável, o que numa doença dessa gravidade não é um detalhe menor. Então, ontem, médicos, pessoas ligadas à área de saúde comemoraram, choraram, muitos deles choraram com o resultado desse comprimido, gente. Comprimido que chega para prolongar um pouco a vida de quem tem câncer no pâncreas. É uma notícia maravilhosa e eu tenho dito aqui quase que diariamente, né? A medicina avança, né? Descobertas estão acontecendo e muito em breve teremos resultados aí para a cura de muitas doenças, esperamos. 9h34 da manhã da Cenecist FM.
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1: O Brasil está envelhecendo. O Censo 2022 aponta que mais de 32 milhões de brasileiros têm 60 anos ou mais. Em Pernambuco, são cerca de 1 milhão e 300 mil pessoas idosas. Esse crescimento muda a forma como as cidades precisam pensar na proteção e na garantia de direitos dessa parcela da população. Por isso, uma iniciativa do Ministério Público de Pernambuco, do Tribunal de Contas do Estado e do Banco Santander lançou um guia prático para orientar o funcionamento dos Conselhos Municipais de Direitos da Pessoa Idosa. Como explica a coordenadora do Núcleo da Pessoa Idosa do MPPE, Irene Cardoso.
2: O Ministério Público, como fiscal da lei, como atuante das políticas públicas de cidadania, ele tem que estar andando junto com os Conselhos de Direitos da Pessoa Idosa. Porque esse controle social, ele ajuda que o promotor no território possa saber quais são as necessidades. E é uma atuação em conjunto, assim como os conselhos ajudam o Ministério Público a mapear as necessidades do território, o Ministério Público também ajuda os conselhos na época das eleições, na sua estrutura junto à municipalidade, na sua composição.
1: Na prática, os conselhos ajudam a acompanhar as políticas públicas, fiscalizar a aplicação de recursos e discutir dentro de cada município o que precisa ser feito para garantir os direitos da população idosa.

0: O guia também foi realizada uma oficina temática voltada a conselheiros municipais, com foco na qualificação das práticas e no aprimoramento da atuação em defesa dos direitos da pessoa idosa. Agência Rádio Web do Recife, Iveson Gomes.
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1: Olha aqui, são 9h47 na manhã da Cinecista FM. 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Vamos ao zap. Você que está com a gente. Alô, bom dia. Oi, tudo bem? Você do zap aqui? Você...
2: Bom dia, Jair. Oi, bom dia. Chico Souza, passando pelo programa hoje. Pra pedir, se for possível, né? Estamos no mês, no melhor mês do forró, isso, que é o mês de junho.
1: Mês de junho.
2: Pedindo a você que se der para tocar tal com o Forró Tuirão, com Elba Ramalho.
1: Elba Ramalho.
2: Para oferecer a todos que tiveram no Forró da Quixaba. No Forró da Quixaba também, né? Toda a galerinha aqui da Quixaba. Não podemos esquecer da Quixaba. Só no dia do Forró, né? Todo dia tem Quixaba.
1: É isso.
2: E para todos os ouvintes aí da sua rádio. Valeu, Jair. Tá um abraço. Certo.
1: Valeu, Ronaldo. Muito obrigado pela participação aqui, tá bom? Um grande abraço, Ronaldo Cunha Cunha, que está sempre aqui na audiência da Cinecista FM. Às 9h50 agora, você no Zap Zap com a gente. Bom dia.
3: Bom dia, aqui é Giovânia do JK. Quero oferecer música a meu pai, Forte, a minha mãe, Nonó do João Rodolfo, estão no Sítio Lago da Coruja, minha irmã Samara, a minha irmã Ricele, todos meus sobrinhos, a meu marido, Lucas, do Gesso. Quero oferecer música a toda a minha família. E a meu patrão Zé Bila. E a música é Vaquejado com o Wesley Safadão.
1: Tá joia, obrigado, viu, pela participação aqui. 9h51, você no zap da Cinecista FM.
4: Bom dia, Rádio Cinecista. Bom dia, Jair Gomes. Estamos de terça-feira para pedir uma linda música com Eduardo Costa, que é a sua escolha, para oferecer a minha esposa Zéda, para amar de todo meu coração. A todos os familiares deles e amigos, a Itarueira de Itália Lavrada, a Maria e a Arlene, a comunidade de Itália Lavrada, a todos os familiares e amigos de passagem, e Picuí, a minha filha menininha, minha nora Cência, a dona Maria Raiz, Fata no Tanque do Caboclo, e todos os meus amigos e amigas, todos do meu coração. Um abração para minha dona Chiquinha, de hoje e de sempre. Um bom dia.
1: Obrigado, dona Chiquinha, muito bom dia. Obrigado pela participação aqui. Quem está com a gente aqui? Alô, bom dia.
5: Bom dia, sou Marici Cassiano, do Sítio Passagem. Estou oferecendo uma música de Roberto Carlos para oferecer a meu filho Pedro Lucas, que está completou 16 anos ontem, com muita felicidade, viu? Eu amo meu filho de coração.
1: Tá joia, tá muito bem, obrigado pela participação aqui. Deixa eu agradecer aqui, agradecer a Alexandra e toda a família, né? O pai da Alexandra, toda a família, pelo presente que me deixa aqui, né? Obrigado mesmo, viu, pelo carinho de vocês aí, tá bom? Alexandra e toda a família, agradeço pelo presente enviado aqui, tá? Obrigado mesmo. Wesley Safadão agora em destaque, 9h53, no Enda Cinecista FM.

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3: Bom dia, Jair. Aqui é a Jazinete. Jair, passou uma música pra mim. Pode ser de Bruno e Marrone, pra mim curtir mais meu esposo. Mais especial pra vocês, Sonho. Marinaldo e família, Francisco Souza. E todos que estão escutando a programação. Mando para todos, viu? Pois valeu, um bom dia.
4: Oi, Jair. Bom dia. Jair, hoje eu venho ao seu programa e quero parabenizar minha filha Cíntia, que está aniversariando hoje. Desejo a ela tudo de bom, muita saúde, muita paz e muitos anos de vida. E se possível, toque a música Filha, com Rick Renner. Ofereço também para todas as minhas amigas e amigos e para todos vocês aí da rádio.
5: Bom dia, Jair. Aqui é Medeiros Serra dos Brandões. Eu quero ouvir um forró para eu curtir e oferecer a todos os ouvintes aqui de Serra dos Brandões, principalmente para vocês aí e a todos que estão sintonizados na Rádio Cinesista de Picuí. Que é nota mil essa Rádio Cinesista. Que Jesus lhe abençoe. Que tem um dia cheio de paz e luz. Bota aí um forrozinho pra mim, Jair. Estamos chegando perto do São João. E gosto muito de ouvir forró.

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1: O período mais esperado do calendário turístico nordestino está chegando. As festas de São João de Caruaru e Campina Grande são os maiores festejos juninos do Brasil. Juntas, as cidades esperam movimentar mais de 7 milhões de pessoas. Campina Grande aposta novamente no gigantismo do Parque do Povo, enquanto Caruaru mantém a forte valorização das tradições nordestinas, com muito forró, danças e grandes shows. Para completar a comemoração, a Seara e a Primor trazem a culinária afetiva e receitas típicas com o sabor do Nordeste, como citou Tânia Fucuda Bruno, diretora de marketing da Seara.
2: As festas de São João, sem dúvida nenhuma, são um marco na história do brasileiro. E mais importante do que isso, o povo nordestino aprendeu e consagrou o melhor festival cultural de São João do Brasil e do mundo. É isso mesmo. Não à toa, as marcas Seara e Primor vão entrar de cabeça e cada vez mais estarem presentes na vida das pessoas, trazendo ainda mais entretenimento, música, experiências e muita comida boa.
1: E estas celebrações terão um gosto especial neste ano. Os Jogos da Copa do Mundo. Junho também veste verde e amarelo e traz grandes oportunidades para as comemorações em família, seja com churrasco ou com comidas típicas, como relembrou Tânia Fucuda Bruno.
2: Seara, uma marca nacional de abrangência gigante, mas também muito próxima do nordestino, vai trazer o churrasco propriamente dito, com lançamentos incríveis. A nossa linguiça aqui está uma delícia, os cortes suínos de frango, assim como a marca Primor, uma marca que tem o sabor do nordestino, marca de margarinas, uma das preferências absolutas da região. E a gente vai aparecer cada vez mais para que a gente possa estabelecer ainda mais vínculo emocional.
1: Tanto a Primor quanto a Seara terão tendas nas duas festas, reforçando o compromisso com a cultura e a culinária nordestina. Agência Rádio Web, produção e reportagem Rafael Esgrilhes.
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4: Bom dia, Jair, tudo bem? Jair, sou líder do sítio Damião. Quero uma música com Amazã. De olho na calcinha, ofereço a toda a minha família, minhas amigas, ofereço a minha prima Sinina no Balcão Cinecista Família e a todos vocês aí, Jair. Tenham um bom dia, tchau.
5: Bom dia, Jair. Deus esteja em sua vida e em nossas vidas. Jair, eu gostaria da música Pipinela para oferecer a todos vocês aí desta rádio Nota Mil, a todos os ouvintes. A Elô, a meu esposo. Meu esposo fez uma cirurgia no olho sexta. Tá passando bem, graças a Deus. Jair, um abraço. Fica com Deus, tá, amigo? Francisco Souza, bom dia pra você. Vanessa, todos daí, tchau.
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1: 10:11 agora. João Pessoa registrou o dobro da média histórica de chuvas para o mês de maio, segundo dados da Agência Executiva de Gestão das Águas da Paraíba, ESA, divulgados ontem, segunda-feira, dia 1º. Segundo dados da ESA Paraíba, foram acumulados 576,2 milímetros de precipitação durante o mês de maio, enquanto a média histórica de chuvas na capital paraibana varia entre 282 a 287,7 milímetros. As chuvas intensas no início do mês de maio provocaram alagamentos em diferentes pontos da capital, levaram a reforçar ações de atendimento de prevenção em áreas consideradas críticas. Durante o período, famílias chegaram a ficar desabrigadas, principalmente na zona sul da cidade, onde houve registros de inundações, alagamentos. O Instituto Nacional de Meteorologia, o IMET, emitiu ontem um alerta amarelo de perigo potencial de chuvas intensas para João Pessoa e mais 53 cidades da Paraíba. O alerta é válido nesta terça-feira, segue vigente até às 23h59 de amanhã. De acordo com o aviso, as cidades sob risco são, em sua maioria, localizadas no litoral. Para os municípios que estão sob o alerta amarelo de perigo potencial de chuvas intensas, pode chover entre 20 e 30 milímetros por hora ou até 50 milímetros dia, com ventos intensos entre 40 e 60 quilômetros hora. Segundo o IMET, há baixo risco de corte de energia elétrica, queda de galhos de árvores, alagamentos e descargas elétricas. Mas, enfim, as chuvas foram além da média, tá? Além da média histórica no mês de maio na capital de todos os paraibanos. Aqui são 10:13 na manhã da CNCIST FM. Uma outra notícia aqui que repercute hoje aqui no estado da Paraíba é de que o delegado da Polícia Civil Brás Morrone e dois agentes foram presos hoje de manhã durante operação contra o tráfico de drogas deflagrada em João Pessoa. Eles são suspeitos de repassar informações sigilosas para um grupo criminoso. A ação investiga uma organização criminosa suspeita de envolvimento com tráfico de drogas, corrupção, vazamento de informações sigilosas. Ao todo, estão sendo cumpridos 9 mandados de prisão, 24 mandados de busca e apreensão. A justiça também determinou o bloqueio de cerca de 10 milhões de reais dos investigados. Um dos presos, que é agente, é o Everton Richelson da Silva Aires, conhecido como Bomba ou Bombado. De acordo com a Polícia Civil, ele é apontado como operador central da organização e fazia a ponte entre policiais e traficantes. O segundo agente é Eduardo Jorge Ferreira do Egito, conhecido como Mão Branca. O investigador é apontado como participante direto de subtrações de drogas. Teria monitorado carregamentos, utilizado rastreadores, escondido drogas em casa. Outros presos da operação: João Victor Alves de Lima, Brendo Robert Fernandes Sobral, Paulo Ricardo Barbosa de Souza, José Alexandrino de Lira Júnior, Vanessa Dantas Fernandes, Dan Kennedy Vieira Brito da Silva, o Babau. A defesa dos suspeitos não foram localizados. O delegado Brás Morrone atua na Delegacia de Crimes contra o Patrimônio em João Pessoa. Com mais de 20 anos de carreira, o delegado já passou por outras delegacias, como a de repressão a entorpecentes. Segundo as investigações, a organização criminosa contaria com participação de agentes públicos que utilizavam a estrutura do Estado para favorecer atividades criminosas. O nome da operação, Perfídia, significa traição, deslealdade, e faz referência à conduta atribuída aos investigados. De acordo com a apuração, integrantes do grupo tinham acesso a informações sigilosas sobre imóveis e veículos utilizados por traficantes. A operação foi hoje de manhã na capital João Pessoa. Polícia caçando polícia. Polícia prendendo polícia. Tá difícil, não tá? Não acontece só aqui na Paraíba, não. Todo canto tem, né? Policiais envolvidos, infelizmente, com o mundo do crime. São 10h16 agora.
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2: Por aqui são 10 horas e 24 minutos na manhã da Cenecista FM. Vamos ao zap aqui, continuar ouvindo você na manhã da Cenecista FM, você com a gente aqui. Bom dia.
3: Olá, Jair Gomes. Bom dia, Jair. Eu estou ouvindo aí esse maravilhoso programa para pedir uma música para oferecer meu genro Deus e Mar, que está completando o ano hoje. Que Deus possa iluminar todos os caminhos dele, dando saúde e paz. Abençoando também a Edneide, a esposa dele. Cubra todos eles de bênção, né, Jair Gomes? Eu peço que você me toque aquela música de Padre Alexandre, Que É Que Eu Sou Sem Jesus. Mando principalmente para ele e para Edneide e a todos os meus filhos. Que Deus abençoe cada um deles. E ofereça a vocês também de Cenecista, viu, Jair?
2: Tá certo.
3: Tchau, um
2: obrigado,
3: abraço.
2: Obrigado, Marizete. Um abraço, viu? Bom dia para você, bom dia para toda a família. Um homem que foi preso, suspeito de praticar atos obscenos em locais públicos no bairro dos Bancários, zona sul de João Pessoa, já havia praticado outros crimes sexuais, inclusive uma tentativa de estupro contra um adolescente. A informação foi confirmada pela Polícia Civil. De acordo com o delegado Lucas Sá, o homem que não teve a identificação divulgada é suspeito de ter praticado outros crimes de cunho sexual há pelo menos 2 anos. As denúncias vieram após a notícia da prisão. Quando souberam da prisão dele, as próprias pessoas do círculo próximo dele nos trouxeram casos muito graves, muito mais graves, que indicam que ele vem praticando crimes sexuais há pelo menos 2 anos. Situação em que, inclusive, uma das vítimas era um adolescente. A prisão ocorreu sexta-feira agora, passada, após denúncias e a circulação de vídeos nas redes sociais e em aplicativos de mensagens. Nas imagens, o suspeito aparece realizando atos em diferentes pontos do bairro, incluindo áreas próximas a um centro médico e a uma academia. Segundo o delegado Lucas Sá, responsável pela investigação, a justiça decretou a prisão preventiva do homem. Após a prisão, 3 vítimas procuraram a delegacia para relatar situações envolvendo o suspeito. Ele foi encaminhado para a penitenciária desembargador Fróscolo de La Nóbrega, o presídio do Roger. E lá vai responder, né, por esses atos aí, atos obscenos. Ele estava, parava na rua, né? Estava de moto, de capacete, ficava olhando as mulheres, as pessoas passarem, né? Jovens. E ficava praticando atos obscenos. Foi preso. 10h27 agora.
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2: Rick Renner cantando pra gente aqui na manhã da Cenecista FM.

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1: O trâmite da proposta de emenda à Constituição que extingue a escala 6-1 vai concorrer com outra PEC protocolada pela oposição no Senado. Em vez de descanso, os 36 senadores que assinaram a proposta defendem uma jornada de trabalho flexível, com redução de salários para dias não trabalhados, assim como de outros direitos trabalhistas, como férias e 13º salário. E o presidente da casa, o senador Davi Alcolumbre, que a princípio disse que não ia dar encaminhamento à proposta oposicionista, despachou o texto para a Comissão de Constituição e Justiça. A proposta da PEC 12 de 2026 é do senador Rogério Marinho, do PL do Rio Grande do Norte.
2: Nós apresentamos a PEC 12, que propõe que haja uma alternativa à situação que está se afigurando. Ou seja, jornada flexível, que quem quiser trabalhar num determinado dia do ano e num determinado horário, tenha a possibilidade de fazer livre negociação com os patrões ou por ocasião da sua contratação ou através do seu sindicato. E que seja remunerado também por horas trabalhadas. Se você quiser trabalhar 20 horas, 30 horas, 40 horas, 50 horas, é possível.
1: A base governista batizou a proposta da oposição como escala 7-0. 7 dias de trabalho, 0 dias de descanso. A escala de 5 dias trabalhadas por 2 de descanso, com 40 horas semanais, é criticada pelos deputados de direita. Na semana passada, a PEC foi aprovada na Câmara com dedicação do presidente Hugo Mota. Mas na Casa Revisora, Alcolumbre manifestou que o rito será normal. O presidente Lula articula a base do governo para aprovar o fim da escala 6-1. Propostas da deputada Érica Hilton, do PSOL de São Paulo, e do deputado Reginaldo Lopes, do PT de Minas Gerais. Agência Rádio Web de Brasília, Alan Barbosa.
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1: Por aqui são 10h39 da manhã da Cinecista FM. 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São 10h40 aqui. Quem está no zap da Cinecista FM? Você com a gente. Alô, bom dia.
2: Oi, Jair, bom dia. Bom dia, Picuí. Bom dia, Curimataú. Tô aqui em Fortaleza, mais precisamente na cidade do Eusébio, cidade linda. Porém, os cearenses não comemoram São João, nem Carnaval, nem nada. Eu não sei por que que eles vivem, né? Eu tô aqui morrendo de saudade da minha terra, morrendo de saudade de Picuí, da minha Paraíba, do meu sertão. Eu quero ouvir Alcimar Monteiro, a música é Ponta de Faca. E eu ofereço a minha mãe Vitória Barros, minha irmã Nelma, e a todos os amigos e conterrâneos da nossa terra linda, Picuí. Um abraço, Jair.
1: Valeu, um abraço. O Neoflan tá sempre com a gente aqui na nossa audiência, está em Fortaleza, está ouvindo pelo aplicativo. 10h41, quem está no zap com a gente, bom dia.
3: Jair Gomes, bom dia.
1: Bom dia.
3: Um ótimo dia para minha família, para meus amigos, para todos que estão na escuta e para todos vocês da rádio. Que Deus lhes dê saúde e paz. Um abraço, fica com Deus.
1: Obrigado, viu? Obrigado.
3: Marilene Buriti.
1: Marilene Buriti, obrigado pela participação aqui. Quem está com a gente no zap, tudo bem? Bom dia.
4: Olá, Jair, bom dia. Deixa eu passar nesta manhã, gostaria de ouvir a música com Zé Vaqueiro, para dividir em todos os familiares, amigos e você que assiste. Fechar, bom dia, abençoado por Deus.
1: Obrigado, viu, Alexandra? Obrigado pela participação, obrigado pelo presente mais uma vez, tá bom? Um grande abraço, tá? Na nossa audiência sempre, tá ouvindo aqui a Cinecista FM. Deixa eu abraçar aqui no zap da Cinecista FM, um ouvinte que sempre tá aqui com a gente. Deixa eu ver aqui, ela diz assim: bom dia, sou Lenice, está em Joviânia, no Goiás. Ela pede a próxima música, oferece ao esposo Cícero, a sua filha Maria Luísa e toda a família na Serra dos Brandões. Lenice, muito obrigado, está no Goiás, está na nossa audiência, obrigado mesmo, viu? Bom dia para você, para toda a família aí, né? Para você, para sua filha, para o esposo, obrigado por acompanhar aqui a Cinecista FM. Tom Eka também está mandando mensagem de texto, dizendo bom dia, tudo bem? Uma excelente terça-feira para todos vocês do rádio. Obrigado, Tom Eka. Um abraço para você e para a família. 10h43, quem está no zap com a gente, bom dia.
5: E aí, meu amigo?

0: bom dia, como é que você tá, meu irmão? Tudo na paz?
1: Tudo jóia.
0: Estamos no Sacramento, meu filho, município da nossa querida cidade, Frei Martinho, escutando esse programa maravilhoso, viu? Aí, pedi um forrozinho aí com o Nando Cordel, viu? Aquele que diz assim, forró é hoje que não tem hora pra parar. Aqui é o sofondeiro e é difícil cochilar, viu? Tá certo? Bota esse forró aí com o Nando Cordel aí, que esse forró é de verdade, viu? A nós oferecer aqui a moçada todinha que tá escutando aqui, né? Nossos vizinhos, é com o Padre Antônio e Vavá, Tigenival e Giliato, que tá fazendo a instalação da casa dele ali, né? Bem pertinho. E ele tá escutando nosso programa, né? Dona do Carmo, certo? E Zé de Silva, Sebastião Moreira, Valdira na Águas Belas, né? Maria Helena na Quixaba e família, Adriana Galdino e família, Sebastião Moreira, né, e as irmãs dele, e todos que estão escutando esse programa maravilhoso, meu irmão. Jesus lhe abençoe, saúde e felicidade, e vamos seguir em frente, meu filho.
1: É valeu, isso. Jair. Um abraço, meu amigo Basta, tá na nossa audiência, toda a turma aí, ouvindo aqui a Cenecista no sítio aí, né, o meu abraço, muito obrigado, viu, obrigado mesmo. Quem está com a gente aqui? Alô, bom dia. Oi, tudo bem?
2: Bom dia, Jair.
1: Bom dia.
2: Jair, quero parabenizar meu esposo, Deusimar, que está completando mais uma primavera.
1: Deusimar, parabéns, Deusimar.
2: Que Deus venha abençoar ele, não só hoje, mas todos os dias, por a pessoa que ele é. E quero a música que, se puder ser, seja com Oração pela Família ou Catuaba com Amendoim.
1: Tá joia.
2: E a todos vocês da rádio aí, e faz parte da nossa casa todos os dias.
1: Ok, obrigado.
2: E receba os parabéns da sua esposa, que Deus venha abençoar todos os dias.
1: Tá joia, Deusimar, parabéns, viu? Nós é quem agradecemos a vocês, né? A todo mundo que permite, que aceita, que acompanha a gente, né? Abre as portas da sua casa para que a gente chegue aí na sua casa com música, com notícia, com entretenimento. Muito obrigado a cada um, tá? 10 horas e 45 minutos amanhã da Cenecista FM. Vamos cantar com Roberto Carlos agora? Roberto Carlos é quem dá o recado na manhã da Cenecista. Bom dia!

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6: Por aqui são 10h53, é a manhã da Cenecista FM. 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São 10h54 agora. 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Vamos ao zap, tem alguém no zap aqui no final do programa, você com a gente aqui, alô, bom dia.
7: Bom dia, Jair Gomes.
6: Bom dia.
7: Quer que passe uma música pra mim de Calcinha Preta?
6: Calcinha Preta.
7: Ofereça meu marido de Jeová.
6: Uhum.
7: Minha sogra, dona Chiquinha, seu Deda, a Pedrinho, lá das passagens que tá completando hoje, que Jesus do céu abençoe ele, cobre ele de bens. Ofereça a Mereci, meu cunhado Jeová, Beto, Bidu, minha cunhada Vânia, que completou ano ontem, o marido dela, Ferrugem. Ofereço a minha mãe Maria da Raí, minha irmã Fátima, minha irmã Beto, Dona Socorro, seu Antônio, Gracinha. A todos os cunhados e cunhadas, né? Meu cunhado Francisco. E sobrinhos e sobrinhas, todos vocês da rádio. Um bom dia e um bom trabalho.
6: Obrigado, viu? Obrigado a você pela participação aqui. Tá? 10h56 agora. Tem mais alguém aqui no finalzinho? Bom dia.
8: Bom dia, Jair Gomes. Aqui é o Nis. Jair Gomes, hoje eu quero ver a música com Rick Renner, Minha Luz. Eu ofereço para minha mãe Maria Eunice, para meu pai Antônio Ocádio, para meus irmãos, para minhas irmãs, para toda a minha família. Eu ofereço hoje a música para o aniversariante do mês. É, meu esposo todo, que aniversariou ontem. Minha cunhada de Jair, que está aniversariando hoje. E para meu pai Antônio Ocádio, que está aniversariando amanhã. Eu ofereço a música para eles e ofereço a todos vocês.
6: Tá joia, obrigado, viu, pela participação aqui, tá? Bom dia. São 10h56, mais um ouvinte. Alô, bom dia.
9: Bom dia, meu amigão, meu irmãozinho, meu irmão, compadre, e aí, Deus te abençoe, felicidade. Gostaria de pedir a música de Giliado, que a minha mãe pediu a você, para oferecer minha mãe Glorinha, para aparecer de Vanderlei, família. É, ofereço ao pessoal do Novo Bernardinho, Madeira Pasta Manso. E ofereço seu menino, que é gente fina, gente boa demais. Gostei muito dele, viu? E a sua nora, viu?
6: Obrigado.
9: E a João, e Vitória, e a Leninha. Uhum. Aqui no Barro Cici, todo aqui do Barro Cici, todo do Barro Limeira, todo Picuí, todos meus amigos, todos que fazem parte da minha amizade. Bom dia.
6: Bom dia, obrigado, Cristóvão, no Cenecista, dona Glorinha também, o meu abraço, muito bom dia. Tem mais alguém aqui no finalzinho? Alô, tudo bem?
10: Bom dia, aqui é Benedito Lamarão, que pediu uma música aí com o Bonde do Brasil para oferecer todas as minhas amigas do Lamarão, minhas amigas de Picuí, minha amiga Marlene Buriti, aí do Lamarão, meu amigo Raimundo da Baixa da Negra.
6: Ok, tá certo, obrigado, viu? Estamos em junho, gente. Junho é mês de festa, é mês de forró, é mês de Alcimar Monteiro.

É isso, o Alcimar cantando pra gente aqui no finalzinho. Dá um abraço a você que esteve com a gente aqui. O nosso tempo acabou, né? Infelizmente, estamos encerrando o programa, agradecendo a você pelo carinho, agradecendo a você pela atenção, por ter ficado com a gente até agora. Muito obrigado. Olha, amanhã de volta estaremos aqui, com a permissão de Deus, para mais esse encontro, não é, diário, na programação Cenecista FM. Tudo certo? Pedimos desculpa às pessoas que mandaram mensagem, não conseguimos atender nas músicas, não é? Porque tem dia que a gente consegue, tem dia que a gente não consegue em razão do horário. O tempo está corrido, né? Temos, como eu disse, compromissos com os nossos parceiros comerciais, né? Enfim, 3 horas de programa é curto, na verdade, é pouco, né? Podia passar aqui o dia todo fazendo um programa de rádio para atender todo mundo, mas a gente tem limites, tá, gente? Eu quero agradecer muito a compreensão de todos, né? Agradecemos muito a sua participação, a sua compreensão, tá? E amanhã tenta de novo e assim. Todo dia a gente está aqui, então todo dia você vai tentando, vai mandando mensagem para a gente, vai pedindo música e a gente vai dentro do possível atendendo, tá? Obrigado, Francisco Souza, na mesa de som aqui comigo hoje, Jair Gomes na apresentação, Vanessa Souza na redação aqui do programa. Muito obrigado, gente, obrigado mesmo de coração. No finalzinho, chegue mais perto do rádio, porque temos algo importante para falar para você. Estamos sempre diante de um sinal. Um sinal, imagine você diante do sinal. Às vezes a vida coloca a gente no vermelho. De repente o sinal aparece, a luz vermelha. E a vida nos coloca ali na luz vermelha, diante da luz vermelha. Tudo pede pressa, mas nada anda. E a gente não entende porque precisa parar justo agora. Mas Deus conhece o tempo certo. Enquanto a gente espera, Ele protege, Ele evita encontros errados, Ele segura passos apressados, Ele cuida do que ainda não estamos vendo. E no tempo certo o sinal muda, não porque insistimos, mas porque era a hora. E seguimos em paz, sabendo que a parada também foi cuidado. Em qualquer cenário, acredite, a tempestade vai passar e tudo vai ficar bem. Não desista, não perca a esperança. Deus vai agir. Deus está do seu lado. Ele vai te ajudar.

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0: Olá, bom dia. Hoje, 2 de junho de 2026, uma terça-feira. O que aconteceu nessas últimas 24 horas? Você vai ficar sabendo agora no Jornal Cenecista as principais notícias do dia. Estados Unidos conclui investigação contra o Brasil e propõe novo tarifaço de 25% sobre produtos. Estados Unidos dizem que o Banco Central favorece o PIX, porque o sistema está na mira de Trump. Flávio Bolsonaro diz ter pedido a Trump que não taxasse produtos do Brasil. E ainda em destaque, a pílula para câncer que fez médicos chorarem no maior congresso de oncologia. Tribunal contraria Trump e protege militares trans nas Forças Armadas. E ainda, avião volta para os Estados Unidos após passageiro nomear dispositivo Bluetooth como bomba. E ainda, 5 alunos de colégio militar morrem em acidente entre van e caminhão. Também você vai ter a ONU alerta para impactos severos do retorno do fenômeno El Niño, secas, temporais e ondas de calor. Cristo destrói a estátua da liberdade em propaganda de guerra do Irã. Um vídeo feito com a inteligência artificial chama a atenção para o fato. Na Paraíba, as notícias que merecem destaque nesta manhã. Delegado da Polícia Civil é preso em operação contra tráfico de drogas. Filha de idosa encontrada morta na Grande João Pessoa diz que Polícia Civil demorou para começar buscas. Aeroportos da Paraíba devem movimentar quase 40 mil passageiros no feriadão de Corpus Christi. E ainda, jovem é morto a tiros em garupa de moto em João Pessoa. Essas e outras notícias você vai ter com detalhes no jornal que está começando agora.
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2: A previsão do Instituto Nacional de Meteorologia, o IMET, para esta terça-feira, dia 2, indica tempo instável na faixa litorânea do Nordeste, enquanto o interior segue com calor intenso e tempo mais seco. Entre a Bahia e o Rio Grande do Norte, há possibilidade de chuvas mais fortes, principalmente em Sergipe, Alagoas e Pernambuco. Já na faixa norte, que inclui Ceará, Piauí e Maranhão, ocorrem pancadas isoladas de chuva com trovoadas à tarde e à noite. Nas capitais, a mínima prevista é de 22 graus em Aracaju. A máxima pode chegar a 32 graus em Fortaleza. E a umidade relativa do ar varia entre 40% e 95% em toda a região. Juline Pogorzelski, o tempo e a temperatura.
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0: 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Vamos começando aqui o nosso jornal de hoje, trazendo a informação que repercute em toda a Paraíba e fora do estado também. O delegado da Polícia Civil, Brás Morrone, e 2 agentes foram presos na manhã de hoje durante a operação contra o tráfico de drogas deflagrado em João Pessoa. Eles são suspeitos de repassar informações sigilosas para um grupo criminoso. A ação investiga uma ação criminosa suspeita de envolvimento com o tráfico de drogas, corrupção, vazamento de informações sigilosas. Ao todo estão sendo cumpridos 9 mandados de prisão e 24 mandados de busca e de apreensão. A justiça também determinou o bloqueio de cerca de 10 milhões de reais dos investigados. Um dos agentes presos é Everton Richelison da Silva Aires, conhecido como Bomba ou Bombado. De acordo com a Polícia Civil, ele é apontado como operador central da organização e fazia a ponte entre policiais e traficantes. O segundo agente é Eduardo Jorge Ferreira do Egito, conhecido como Mão Branca. O investigador é apontado como participante direto de subtrações de drogas e teria monitorado carregamentos, utilizado rastreadores e escondido drogas em casa. Os outros presos são João Vitor Alves de Lima, Brendo Robert Fernandes Sobral, Paulo Ricardo Barbosa de Souza, o Galinha, José Alexandrino de Lira Júnior, o Júnior Lira, Vanessa Dantas Fernandes e Dan Kennedy Vieira Brito da Silva, o Babau. As defesas dos suspeitos não foram localizadas. O delegado Braz Morrone atua na Delegacia de Crimes contra o Patrimônio em João Pessoa. Com mais de 20 anos de carreira, o delegado já passou por outras delegacias, como a de repressão a entorpecentes. Segundo as investigações, a organização criminosa contaria com a participação de agentes públicos que utilizavam a estrutura do Estado para favorecer atividades criminosas. O nome da operação, Perfídia, significa traição ou deslealdade e faz referência à conduta atribuída aos investigados. De acordo com a apuração, integrantes do grupo tinham acesso a informações sigilosas sobre imóveis, veículos utilizados por traficantes. Caso que acontece também na Paraíba, né? Não é só em outro estado, não. O que temos mais aí pelo Brasil é notícias de policiais corruptos, né? Policiais que se envolvem com o mundo do crime, né? Agentes da lei que abusam de seu poder para obter vantagens financeiras ou mesmo pessoais, violando inclusive o juramento e as leis que deveriam proteger. Aqui no Brasil essa prática envolve crimes como extorsão, prevaricação, tráfico de influência, formação de milícias, inclusive operações agora recentes de órgãos como, por exemplo, Ministério Público, Polícia Federal e as corregedorias têm desarticulado esquemas de corrupção policial em todo o país. As investigações detalham como a corrupção se manifesta na prática, policiais exigindo aí pagamentos periódicos de comerciantes, como bares, farmácias, funerárias, para oferecer uma suposta, abre aspas, segurança, fecha aspas, ou evitar represálias. Agentes públicos chegam a receber quantias milionárias para paralisar investigações, vazar informações sigilosas, destruir provas para proteger organizações criminosas e lavadores de dinheiro. Além de que uso da estrutura, fardamento do Estado para atuar como milícia privada ou fornecer escolta clandestina. São muitos envolvidos por aí afora, pelo Brasil. E a cada dia que passa, nós temos gente saindo, gente sendo presa, mas também muita gente entrando nesse mundo, não é? Visando o quê? Dinheiro, visando vantagens pessoais e o pior de tudo, não é? Deixando de proteger a sociedade, violando o juramento e as leis que deveriam proteger o cidadão, me proteger, proteger a você, vou proteger a todos, né? Todos ficamos aí à mercê, né? De alguns, não são todos, porque muitos estão aí cumprindo realmente a lei, entraram para cumprir a lei, mas muitos entraram e acharam um caminho fácil de ganhar dinheiro, um caminho fácil de viver, não é, com dinheiro fácil. Infelizmente é assim. Aqui na Paraíba tivemos já outros casos. Esse é mais um caso de policiais e pessoas que se dizem defensores da lei, né? Fizeram juramentos para defender a lei, para proteger a sociedade, mas que não acontece, não faz, né? Não faz cumprir a lei, né? E nós estamos aí diante de fatos assombrosos, né? E a pergunta que não quer calar, né? Em quem deveremos acreditar, né? Em quem deveremos confiar? 11:17 agora. João Pessoa, capital de todos os paraibanos, registrou o dobro da média histórica de chuvas para esse mês de maio passado, segundo dados da Agência Executiva de Gestão das Águas da Paraíba, AESA, divulgados segunda-feira ontem, dia 1º de junho. Segundo dados da AESA, Paraíba, foram acumulados 576,2 milímetros de precipitação durante o mês de maio, enquanto a média histórica de chuvas na capital paraibana varia entre 282 e 287,7 milímetros. As chuvas intensas do início do mês de maio provocaram alagamentos em diferentes pontos da capital e levaram a Defesa Civil a reforçar ações de atendimento e prevenção em áreas consideradas críticas. Durante o período, famílias chegaram a ficar desabrigadas, principalmente na zona sul da cidade, onde houve registros de inundações e também alagamentos. O estudo mostra risco maior de mortalidade em pessoas com doenças de Chagas após cirurgias cardíacas. Repórter chamando... Ah, tá, deixa eu ver aqui uma outra. Essa aqui já veiculamos, né? Vamos ver, vamos daqui a pouco voltar aqui aos repórteres, né? Que traz informações para a gente. Mas antes dos repórteres, dizer que um policial militar aqui do Rio Grande do Norte morreu em um acidente de moto na Avenida Godofredo Maciel, no bairro Mundumbim, em Fortaleza, na manhã de hoje. Conforme testemunhas, Jean Batista Ferreira da Cunha, conhecido como Caveira, 52 anos, trafegava de Maracanaú em direção ao bairro Parangaba, em Fortaleza. Ao fazer uma curva, o que aconteceu? Perdeu o controle do veículo e bateu no poste de uma placa de sinalização localizada no canteiro central da via. O agente morreu no local. Apesar de pertencer à Corporação Potiguar, o militar estava atualmente à disposição da Secretaria de Administração Penitenciária e Ressocialização do Ceará. O órgão lamentou a morte do agente. Eternizado como Caveira, esse nobre policial militar do Rio Grande do Norte entregou dedicação, suor, talento, bons exemplos para a segurança pública do Ceará e do Brasil. A perda presencial é irreparável, mas o legado do Caveira estará sempre presente entre Polícia Penal do Ceará e todos os outros irmãos de farda que por aqui passaram e conviveram com o guerreiro, diz a nota de pesar da Secretaria da Administração Penitenciária. Além de atuar nas forças de segurança, Jean Batista mantinha um perfil nas redes sociais com mais de 75 mil seguidores, onde compartilhava reflexões e experiência na área. Ele acabou morrendo nesse acidente. 11:20, vamos agora à informação. Repórter chamando.
3: O São João de Campina Grande, na Paraíba, é reconhecido como o maior do mundo. A Alpargatas, empresa proprietária da marca Havaianas, estará presente no evento e comemora os 41 anos da fábrica na cidade. Para Sara Bonadio, diretora de assuntos corporativos da Alpargatas, fazer parte dessa celebração é uma forma de reforçar o compromisso com o desenvolvimento econômico e social da cidade.
4: É uma oportunidade incrível de estar ainda mais próximo da comunidade de Campina Grande, que pode conhecer um pouco mais sobre a nossa história e a atuação da Alpargatas de mais de 40 anos na região. E não tem como falar de Alpargatas sem falar de Havaianas. As nossas sandálias são um ícone brasileiro, feitos em Campina Grande, e a gente não podia deixar de levar essa nossa marca também para essa festa tão tradicional, sinônimo da nossa identidade cultural, refletindo também a nossa conexão com os nossos consumidores.
3: Sara Bonadio relata as novidades nessa edição.
4: O piso, por exemplo, do nosso stand vai ser feito de sandálias recicladas a partir do nosso programa de logística reversa, o Havaianas Reciclo, que transforma as Havaianas usadas em novos produtos. Além disso, a gente vai ter espaços instagramáveis, ativações interativas com brindes e a nossa marca também vai estar presente com uma lojinha, com uma surpresa, quem comprar um par de Havaianas ainda ganha um pin para customizar o par.
3: A companhia emprega na região mais de 6.300 colaboradores diretos, com uma operação que integra a fábrica e o maior centro de distribuição da indústria de calçados do país. Na frente de sustentabilidade, a unidade atingiu a meta de aterro zero, priorizando a reciclagem e a valorização de materiais. Já na gestão hídrica, reduziu entre 2023 e 2025 aproximadamente 30% do consumo mensal de água, com o intuito de garantir eficiência e a preservação dos recursos naturais. Em 2026, o Instituto Alpargatas completa 21 anos de atuação em Campina Grande, com projetos voltados para crianças, jovens e adultos. A ideia é promover a transformação social, a melhoria da qualidade da educação pública e a promoção de igualdade de oportunidades para as comunidades locais. Produção e reportagem, Agência Rádio Web.
0: Estamos com você aqui no Jornal Cenecista com as notícias de hoje, as notícias mais importantes. O Jornal Cenecista tem o compromisso de atualizar sempre você com as notícias do dia, né? O que acontece a gente já coloca aqui no espaço, não é? Onde é o nosso compromisso, onde está o nosso compromisso, de deixar você bem informado, de entregar para você todos os dias a informação correta. Temos muitas notícias aqui. Eu quero agradecer, inclusive, a você que para nesse horário para nos acompanhar, para ouvir o Jornal Cenecista. Então, a gente agradece a você que está com a gente, a você que está na nossa audiência, não é? Vamos ver se você está com a gente aqui, se você está na nossa audiência aqui do jornal, manda um alô para a gente agora, né, para a gente registrar aqui, tá bom? É sempre bom a gente interagir, a gente ter a sua participação aqui nesse jornalístico, não é? Nós temos o maior cuidado de chegar nesse horário e entregar a notícia para você, deixar você bem informado aqui no horário, tá? Algumas notícias que ainda repercutem na Paraíba: um jovem é morto a tiros em garupa de moto em João Pessoa, de acordo com a Polícia Civil. Dois suspeitos em outra moto dispararam contra esses jovens, né? E infelizmente um deles foi atingido, o da garupa, e acabou ele não resistindo aos ferimentos e morreu, lamentavelente. Temos também aqui uma outra informação bem relevante, né, que nos chega aqui, uma notícia nacional. Temos uma notícia nacional que é destaque também hoje aqui no Jornal Cenecista. O Conselho Federal de Medicina proíbe uso de PMMA para procedimentos estéticos. Reportagem no jornal.
5: Resolução proíbe o uso de PMMA por médicos em procedimentos de pele. A medida foi determinada pelo Conselho Federal de Medicina. De acordo com a entidade, o material, que é um plástico sintético em forma de microesferas, pode causar alergias, inchaço, manchas, deformação e perda de partes do corpo. Além disso, pode provocar sangramento, queloides, infecções, necroses e até a morte. Por isso, o Conselho Federal de Medicina proibiu o uso do polimetilmetacrilato para preenchimentos na pele. O uso injetável está banido a partir desta terça-feira. O PMMA se tornou popular em procedimentos para finalidades estética e reparadora. Nesses casos, ele funciona como um preenchedor definitivo facial e corporal. A exceção para o uso, de acordo com a entidade, é para o tratamento de lipodistrofia em pacientes com HIV e AIDS devido ao consumo de antirretrovirais. Essa condição provoca perda de gordura no corpo. A técnica foi incorporada ao SUS em 2024, mas só é permitida em unidades de alta complexidade, credenciadas pelo Sistema Único de Saúde. Da Rádio 2, Fabíola Altran.
0: Na audiência do jornal está a Cícera Silva. Ela diz bom dia para todos os ouvintes da Cenecista. Está na nossa audiência. Muito obrigado. Tem ouvinte aqui mandando mensagem também de voz. Alô, bom dia.
6: Opa. Nossa, Cenecista, que é o Luiz de Cana. Escuta aí, ó.
0: Isso, Luiz, né? Luiz Araújo está na nossa audiência. Obrigado, viu, Luiz? Um abraço. Tom Eca também está na nossa audiência. Bom dia.
7: É destaque também hoje.
8: Aqui é direto, Jair. Bom dia, Tom Eca. Almoçando, que eu almoço 11 e pouco. E ligadinho aqui no melhor jornal da região.
0: Obrigado, obrigado, Tom Eca. Um abraço, viu? Agradecemos a audiência que você concede aqui pra gente, tá? Muito obrigado. Filha de Milce Daniel Pessoa. Lembra da dona Milce? Ela que foi encontrada sem vida após passar pelo hospital metropolitano. Ela foi encontrada morta em uma área de mata na cidade de Bahia, Grande João Pessoa, no mês de abril. A filha dela disse que a Polícia Civil demorou para iniciar buscas pela mulher e que quando essas começaram, ela já estava morta, mesmo com o boletim de ocorrência tendo sido registrado 3 dias antes. Essas declarações de Suênia Pessoa acontecem após os resultados de perícias feitas no corpo da idosa serem divulgados e constatarem que a mulher teve morte natural, conforme o Instituto de Polícia Científica da Paraíba. A filha diz que um boletim de ocorrência foi registrado no dia 23 de abril, no dia seguinte ao desaparecimento da Central de Polícia em João Pessoa. Ficamos em busca dela, chamando, vasculhando toda a região. Foram 3 dias que minha mãe ficou sem ser procurada na região pela polícia, pela equipe da polícia, responsabilidade do plantonista da Central de Polícia. E nós fazemos nossa parte como filhos, procurando, todo mundo fazendo tudo que podia. Delegação ou alegação da filha, da idosa, a alegação dela é de que as buscas da Polícia Civil só começaram dia 27 de abril, cerca de 3 dias depois do registro de boletim de ocorrência pela família, como apontam os laudos do IPC, dia em que Dona Milce já estava morta. Bom, os laudos periciais feitos no corpo da idosa concluíram que a vítima teve morte natural. A informação foi confirmada por Raquel Azevedo, diretora do Instituto de Polícia Científica da Paraíba. Ontem, segundo a diretora, foram elaborados ao todo 9 laudos periciais, incluindo exames toxicológicos e sexológicos, após a localização do corpo da aposentada. A conclusão dos exames descartou a ocorrência de crime e apontou que a morte aconteceu por causas naturais. As notícias que mais interessam, você acompanha com a gente aqui. A conta de luz continua com cobrança extra em junho. Bandeira tarifária será amarela.
9: A conta de luz vai continuar pesando mais no bolso do brasileiro em junho. A Agência Nacional de Energia Elétrica, ANS, manteve acionada a bandeira tarifária amarela neste sexto mês do ano, o que significa que o consumidor paga R$ 1,88 a mais a cada 100 kWh consumidos. De acordo com a agência, a decisão foi tomada devido ao período seco no Brasil, o que leva a uma geração hidrelétrica menor e ao acionamento de usinas termoelétricas com custo mais elevado para a geração de energia. Com a bandeira amarela acionada, a ANEEL reforça a importância de bons hábitos de consumo para evitar desperdícios de energia e contribuir para a sustentabilidade do setor elétrico. Da Rádio 2, Milena Abreu.
0: Quem está na nossa audiência é a Irene Martins. A Irene diz assim: eu não perco o jornal por nada. Obrigado, viu, Irene? Obrigado por acompanhar aqui o Jornal Cenecista, o jornal que tem um compromisso diário com você. 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
0: Estamos juntos aqui nas notícias, nas informações do dia. Mais um ouvinte aqui no Zap, acompanhando o jornal de hoje. Tudo bem?
10: Nós estamos aqui no Sacramento, na audiência, de canto a canto, meu filho. O jornal aqui está fechado, viu? Todo mundo escutando o jornal aqui no Sacramento. E o município da nossa querida cidade, Primadinho, meu filho. Valeu, Jair.
0: Um abraço.
10: Jornal Cenecista, o melhor.
0: Obrigado, Bastos. Cite Sacramento, pessoal, sempre na nossa audiência. Agradecemos a todos aí por acompanhar todos os dias o jornal, tá? Muito obrigado. Gente, hoje circulou pelas redes sociais, né? Um vídeo estranho, né? Muito estranho. O Brasil virou protagonista em uma nova propaganda de guerra feita pelo Irã contra os Estados Unidos, após o governo do presidente Donald Trump ameaçar impor tarifas de 25% sobre mercadorias brasileiras. A embaixada iraniana na Tunísia, país do norte da África, postou na rede social X um vídeo feito com inteligência artificial que mostra o Cristo Redentor, a estátua do Cristo aqui no Brasil, e a estátua da Liberdade lutando. Que estranho, né? Cristo Redentor lutando com a estátua do Cristo Redentor, lutando com a estátua da Liberdade. As imagens começam mostrando o famoso monumento norte-americano que fica em Nova York, se aproximando do cartão postal brasileiro no Morro do Corcovado, no Rio de Janeiro, para lhe dar um soco. O Cristo, no entanto, para a agressão e atinge em cheio a adversária, né, que é a estátua da Liberdade, que segue sendo derrotada e finalmente caindo do alto da montanha em pedaços. Em meio ao confronto direto do Irã com os Estados Unidos e Israel, disputas militares, tensões diplomáticas começaram a ser retratadas como desenhos animados, vídeos satíricos, cenas fictícias criadas com auxílio da tecnologia. O Irã tem utilizado vídeos de inteligência artificial como forma de propaganda de guerra e para ironizar o desempenho dos Estados Unidos na guerra no Oriente Médio. As imagens têm sido compartilhadas nas redes sociais pela mídia estatal iraniana e por embaixadas do Irã no Ocidente. Estranho, estou vendo aqui esse vídeo, mas é algo assim surreal, né? Produzido por inteligência artificial. É uma coisa bem criada, né? Montada, repito, pela inteligência artificial, né? Que é o que está acontecendo, né, por aí afora. Vídeos sempre têm aparecido por aí, né? E é bom ter cuidado, por isso que a gente está aqui com o maior cuidado, por exemplo, em divulgar fatos, notícias, para que não chegue até você algo distorcido, né? Algo assim que não é real. A Cenecista tem esse cuidado todos os dias, checar as notícias, olhar, ver se é verdade, se está acontecendo ou não aquilo ali, porque não podemos chegar aqui e passar para você uma notícia fictícia, né? Algo que não é o real, né? Porque o que tem por aí na internet, por exemplo, as redes sociais trazem todos os dias notícias por aí, de todos os tipos, né? Na política, do futebol, de religião, enfim, todo tipo de notícia. E você deve ter cuidado para não ter, né, essas informações aí, e e repassar essas informações. E muita gente recebe uma notícia e nem checa, já repassa para outras pessoas, já envia, encaminha para outras pessoas, né, para os amigos, para os seus seguidores, enfim. Cuidado, cuidado, porque muitas dessas notícias são fakes, são notícias que não têm um fundo de verdade, né? Porque assim, a notícia ela se espalha rapidamente. Por exemplo, quando alguém pega aquela informação, já passa para outra pessoa, e daquela outra pessoa já vai para outra, e aí a notícia realmente se espalha, né? Se espalha de uma forma bem, bem veloz, né? Bem rápida. Então é muito bom a gente ver a notícia e checar, né? O rádio tem sido uma fonte bem, eu diria, cautelosa para isso, né? Quando você ouve o rádio, você acaba tendo a informação. É claro que, vez por outra, nós temos aí pessoas disseminando notícias falsas, né? Mas o rádio ainda é uma fonte confiável de notícias. Quando sai no rádio, é porque a coisa está acontecendo, é porque é verdade, né? É verdade. Então o rádio tem sido uma fonte confiável de informações, diferente das mídias sociais aí, porque tem gente que tem interesse. Tem gente que tem interesse numa notícia falsa.

0: Enfim, mas a gente tem o cuidado de passar a informação correta, de checar a informação, para que você não repasse essas informações de forma errada, né? 9 em cada 10 mortes maternas no Brasil poderiam ser evitadas. Repórter chamado.
1: 9 em cada 10 mortes maternas no Brasil poderiam ser evitadas, segundo a Organização Pan-Americana da Saúde, a OPAS. Apesar dos avanços na assistência à gestação e ao parto, o país ainda registra mais de 1.000 óbitos maternos por ano e enfrenta desafios para reduzir esses números. Apenas em 2024 foram 1.347 mortes registradas, o que representa 56,4 óbitos para cada 100 mil nascidos vivos. Os dados são do Sistema de Informações sobre Mortalidade, consultados no Observatório da Saúde Pública. A doutora Inessa Beraldo de Andrade Bonomi, vice-presidente da Comissão Nacional Especializada em Gestação de Alto Risco da Federação Brasileira das Associações de Ginecologia e Obstetrícia, a FEBRAGO, destaca que o Brasil precisará fortalecer a rede de assistência para alcançar melhores resultados.
2: Em discussões técnicas do Ministério da Saúde e do IPEA, eles passaram a considerar uma atualização da meta brasileira para a redução da mortalidade materna, passando de 30 para 43 óbitos por 100 mil nascidos vivos. A gente segue num cenário que vai exigir da gente um fortalecimento da nossa rede de assistência em todo o Brasil, em todos os estados, nos municípios. E aí, vinculada a essa ampliação do acesso, melhoria da qualidade desse cuidado ofertado, seja no pré-natal, seja no parto, seja no puerpério.
1: Muitas vezes, a atenção à saúde da mulher diminui justamente quando complicações graves podem surgir. A especialista alerta também para os sinais que merecem mais atenção por parte dos serviços de saúde e das famílias durante o puerpério, período que vai do nascimento do bebê até as semanas seguintes ao parto.
2: Sangramento vaginal que está além do habitual, febre, falta de ar, dor no peito, dor de cabeça muito intensa, que não melhora quando a gente usa medicamentos, alterações visuais que a gente chama de escotomas, que são pontinhos de luz que essa paciente enxerga, a pressão está sempre elevada, a gente reconhecer precocemente esses sinais, fazer com que essa paciente entenda que ela precisa procurar atendimento e fazer com que a família também participe atentamente, ajudando nesse reconhecimento, de forma que a gente consiga, então, evitar desfechos mais graves.
1: Inessa também explica que mulheres pretas têm piores desfechos porque estão mais expostas a barreiras de acesso. Então, para alcançarmos uma redução da mortalidade materna, é preciso enfrentar diretamente as desigualdades raciais, sociais e regionais também. Nesse contexto, a Rede Aline, criada pelo governo federal em 2024, surge como uma aposta para reorganizar a assistência materno-infantil e transformar políticas públicas em resultados concretos para mães e bebês em todo o país. Rede por Elas. 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Produção e reportagem, Cassie Balog.
0: 11h42 aqui. E ainda sobre essa questão de notícias falsas, fake news, né? Que o que tem hoje vai aparecer muito. A política está chegando agora, né? Depois da Copa do Mundo, vamos respirar política. Ainda já estamos fazendo isso, respirando política, né? Mas após a Copa do Mundo, você vai ter muitas informações sobre política. E aí, fake news. Muitas fake news. Vou lembrar que se você repassar notícias falsas, você vai estar cometendo um crime. Aqui no Brasil é crime. Repassar notícias falsas é crime, tá? Dependendo do conteúdo, da mentira, do estrago que ela causar. Embora não exista um crime genérico chamado espalhar fake news no Código Penal, quem compartilha boatos pode ser enquadrado em diversas leis existentes. Se a mentira, por exemplo, inventar um crime sobre alguém, é calúnia. Você vai, inventa uma notícia e passa aqui na sua rede social, você está caluniando alguém. Inventar um fato que queime a reputação de uma pessoa é difamação. Ou xingar alguém é injúria, é crime de injúria. Você vai xingar alguém nas suas redes sociais, porque hoje todo mundo faz isso, está fazendo isso, né? Às vezes não tem coragem de falar na cara da pessoa e vai para as redes sociais. Isso é injúria. O próprio Código Penal pune quem espalha a calúnia, espalha a calúnia, tá? sabendo que ela é falsa.

0: quando você espalha calúnia e é falsa, você está sujeito à punição. E compartilhar fatos sabidamente inverídicos durante um período de eleições, olha onde eu estou chegando, que possam influenciar o voto do eleitor ou destruir a reputação de candidatos, gera punições severas pela justiça eleitoral. Espalhar mentiras dizendo que há um desastre acontecendo ou um perigo iminente e inexistente, como falsos ataques a escolas, configura contravenção penal. Está no artigo 41 da Lei de Contravenções Penais. Compartilhar que um crime aconteceu em determinado lugar sabendo que é mentira, mobilizando a polícia à toa, também é passível de punição. Está no artigo 340 do Código Penal. A lei brasileira analisa o dolo, ou seja, a intenção. Se ficar provado que você sabia que a informação era falsa e quis espalhar para prejudicar alguém, a punição criminal é direta. Contudo, mesmo quem repassa sem querer ou por ingenuidade pode sofrer consequências. As vítimas podem processar, sim, o autor do compartilhamento na esfera civil, exigindo indenizações em dinheiro por danos morais. Então é crime, viu? Espalhar notícias falsas é crime. Não repassa, não. Às vezes você se assusta, né, com a notícia e repassa aquela notícia. Olha essa notícia aqui. Repassa, né? Quando você repassa aquela notícia, você está cometendo um crime. Notícia falsa, você está cometendo um crime. Você é passível também de punição. Então, o compromisso com a verdade é um pilar ético essencial para a convivência humana, a justiça e a confiança social. Esse princípio se manifesta em diferentes esferas da sociedade. No âmbito jurídico, por exemplo, testemunhas em processos judiciais prestam o compromisso de dizer a verdade, sob pena de responderem pelo crime de falso testemunho. Você vai lá depor, né? Vai ser testemunha de um caso, você vai mentir. Se você estiver mentindo e for provado, você vai estar cometendo um crime de falso testemunho. Tá? Então, cuidado. 11 horas e 46 minutos agora, as notícias que mais interessam, você acompanha no Jornal Cenecista. Ataque russo contra a Ucrânia mata ao menos 13 pessoas. Detalhes com o repórter.
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2: Você ouve a RFI, estes são os destaques desta terça-feira, 2 de junho. Um ataque russo contra a Ucrânia na madrugada de terça-feira matou pelo menos 13 pessoas e deixou dezenas feridas. A Força Aérea Ucraniana afirmou que a Rússia lançou 73 mísseis, incluindo balísticos, e 656 drones durante a noite e que mais da metade foi interceptada. O Ministério da Defesa russo afirmou ter realizado um ataque em grande escala, visando apenas alvos ligados às forças aéreas ucranianas. O presidente ucraniano, Volodymyr Zelensky, reiterou na terça-feira seu apelo aos aliados ocidentais para que apoiem o fornecimento de mísseis a seu país. O Hezbollah reivindicou a responsabilidade na terça-feira por um ataque com foguete contra um tanque israelense no sul do Líbano, afirmando no Telegram que estava lutando contra o avanço das forças israelenses. O exército israelense, por sua vez, anunciou a interceptação de 2 projéteis vindos do Líbano, sem relatar feridos. Na segunda-feira, Donald Trump havia declarado que o Hezbollah e Israel cessariam completamente as hostilidades. Uma nova rodada de negociações para o fim do conflito no Líbano acontece em Washington nesta terça-feira. Parlamentares israelenses aprovaram por unanimidade nesta terça-feira, em primeira leitura, um projeto de lei para dissolver o parlamento, abrindo caminho para eleições antecipadas. O Likud, partido do primeiro-ministro Benjamin Netanyahu, iniciou o projeto de dissolução em meio à ameaça de um colapso de sua maioria devido ao descontentamento dos partidos ultra-ortodoxos que exigiam a isenção dos judeus tradicionalistas do serviço militar obrigatório. A Organização Meteorológica Mundial alertou nesta terça-feira que a probabilidade de que o fenômeno El Niño se desenvolva entre junho e agosto é de 80%. A agência da ONU também prevê que o fenômeno deve ser forte, com consequências globais, e que o fenômeno deve persistir pelo menos até novembro. O El Niño deve aumentar a seca e as fortes chuvas e o risco de ondas de calor tanto em terra quanto nos oceanos, alertou a organização, que já prevê para o período de junho e a agosto temperaturas acima do normal em quase todas as regiões do globo. E uma violenta tempestade tropical que se desloca pela costa japonesa em direção a Tóquio deixou 9 pessoas feridas, segundo autoridades do Japão, nesta terça-feira. Rádio França Internacional, em parceria com a agência Rádio Web de Paris, Ana Carolina Pelis.
0: O guajnovense morreu na madrugada de ontem após um grave acidente automobilístico ocorrido na estrada da Palmares 2, no estado do Pará. Segundo informações divulgadas por veículos do Pará, o acidente aconteceu por volta das 3 da manhã, nas proximidades da subestação da Equatorial. O Curragenovense, conhecido por Leiteiro Dantas, ele conduzia um Chevrolet Celta quando o veículo capotou. Ele sofreu uma forte pancada na cabeça, não resistiu aos ferimentos. Ele é natural aqui de Curragenovense, vizinho aqui, faz fronteira aqui com a Paraíba. Leiteiro Dantas deixou a cidade há muitos anos, construiu sua vida no Pará, onde era bastante conhecido por ser proprietário do balneário do Leiteiro, um dos principais pontos de lazer da região de Palmares 2. Morreu vítima de acidente. 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Um suplemento alimentar que proporciona mais saúde para você, proporciona mais saúde para sua família. 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
0: Obrigado, doutor Alexandre, que volta amanhã aqui na programação Cinecista FM, trazendo as notícias mais importantes. O cantor Júlio César, intérprete do sucesso Tu, morreu aos 83 anos em 31 de maio de 2026. A notícia gerou comoção entre admiradores da música romântica brasileira, especialmente entre o público que acompanhou sua trajetória nas décadas de 70 e 80. Nascido como Roldão Benoni Ribeiro em 5 de dezembro de 1942, na cidade de São Sebastião do Paraíso, Minas Gerais, Júlio César construiu uma carreira marcada pelo romantismo, pela interpretação emotiva. Ainda jovem, mudou-se para o Paraná, onde iniciou sua trajetória artística em programas de auditório e apresentações locais, consolidando aos poucos seu nome no cenário musical brasileiro. Dono de uma voz marcante, estilo inconfundível, ficou eternizado pela canção Tu, um dos grandes sucessos da música romântica popular brasileira. Ao longo da carreira, também gravou músicas como Vou Te Buscar, Maria, Daniel, Viva o Nosso Amor, Te Amo, Te Quero, conquistando uma legião de fãs e mantendo viva a sua presença na memória afetiva de gerações. A partida de Júlio César encerra um capítulo importante da música romântica brasileira, mas deixa um legado de canções que seguem atravessando o tempo, emocionando ouvintes de diferentes épocas. Também nesse final de mês, nós perdemos o Gilson, aquele que cantou Casinha Branca, autor de Casinha Branca, né? Era do Rio Grande do Norte, um potiguar aqui do Rio Grande do Norte, que nos deixou também no final do mês de maio. 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
0: 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Finalzinho aqui do jornal, quem é o delegado que foi preso, hein? Muita gente está querendo saber quem é o delegado que foi preso na operação da Federal hoje. Ele foi preso em uma operação contra o tráfico de drogas deflagrada em João Pessoa na manhã de hoje. O nome dele é Brás Morrone, titular da Delegacia de Crimes contra o Patrimônio. Ele e outros dois agentes que também foram presos são suspeitos de repassar informações sigilosas para um grupo criminoso. Brás Morrone, de Paiva Júnior, tem mais de 20 anos, como falamos aqui logo no início do jornal, mais de 20 anos de atuação na Polícia Civil. Ele foi nomeado delegado de Polícia Civil na Paraíba em 12 de agosto de 2004, após ser aprovado em um concurso público. A defesa do delegado não foi localizada para responder até agora. Deve estar tá acontecendo agora, né? Ele inclusive atuou em Cuité, aqui na delegacia de Cuité, foi delegado de Cuité, depois ele também atuou na delegacia de Itabaiana, também atuou na 4ª Delegacia Distrital de Campina Grande e como plantonista na 2ª Delegacia Regional de Polícia Civil. Lá em 2017, Brás Morrone começou a atuar na Delegacia de Repressão a Entorpecentes e em 2019 ele assumiu o DCCPAT. A ação investiga uma organização criminosa suspeita de envolvimento com tráfico de drogas, corrupção, vazamento de informações sigilosas. Ao todo estão sendo cumpridos 9 mandados de prisão, 24 mandados de busca e apreensão. A justiça também determinou o bloqueio de cerca de 10 milhões de reais dos investigados. Esse é o assunto que gira hoje, né? É um assunto que é comentado, passa de boca em boca, né? É esse do delegado preso e de agentes da Polícia Civil envolvidos no crime. Muito obrigado a todos, ficamos por aqui com o Jornal Cenecista, nós voltamos amanhã. Você acompanha agora as notícias do esporte.
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1: Bate-bola tá começando agora, gente. Olha, Espanha, a terra da tomatina e de tradições únicas. Vamos falar de Copa do Mundo.
2: Na série Curiosidades sobre os países da Copa, vamos falar da Espanha, onde a paixão pelo futebol encontra história. Poucos países conseguem misturar cultura, tradição e futebol de uma forma tão intensa quanto a Espanha. Basta caminhar por uma praça ou entrar num café, até mesmo conversar com moradores, para perceber que o futebol faz parte da alma espanhola. Mas a Espanha vai muito além dos estádios lotados. É uma terra de castelos centenários, uma história, praias deslumbrantes, tradições que atravessam gerações. Por lá, o tempo parece andar em ritmos diferentes. Enquanto as ruas ganham vida apenas no fim da tarde, as famílias se reúnem para longos jantares, que muitas vezes começam quando os outros países, as pessoas já estão se preparando para dormir. O país também é conhecido por suas festas únicas. Em Buñol, acontece a famosa tomatina, que é uma verdadeira batalha de tomates que colore as ruas e atrai visitantes do mundo inteiro. Já em outras regiões, festas populares, música e dança transformam as cidades em grandes celebrações ao ar livre. Mas é quando a bola começa a rolar que o coração espanhol bate mais forte. A Espanha viu nascer alguns dos maiores times e jogadores da história. Os estádios são verdadeiros templos e a cada partida é vivida com emoção, orgulho e tradição. A geração que conquistou a Copa de 2010 colocou o país no topo do futebol mundial. Nomes como Andrés Iniesta e Xavi Hernández entraram para a história, encantando torcedores com um futebol elegante e envolvente. Talvez o segredo da Espanha esteja justamente nessa capacidade de transformar tudo em paixão. Seja uma festa popular, ou uma refeição entre amigos, ou até mesmo um jogo de futebol que é disputado até o último minuto. É um país que vive intensamente suas tradições e que faz da bola uma das suas maiores expressões culturais. Na Espanha, o futebol não é apenas um esporte. É uma linguagem universal que une gerações, conta histórias e ajuda a explicar a identidade de um povo apaixonado pela vida. A Espanha está na Copa do Mundo de 2026 e vai estrear no dia 15 de junho, diante de Cabo Verde. Agência Rádio Web com curiosidades da Copa do Mundo, Daniela Esperon.
1: Interessante, né? Curiosidades aí dos países e tal, e a Cinecista destacando para você aqui na resenha esportiva Bate Bola. No final aqui, dizer que na audiência está a dona Claudete com a gente, disse que não perde o jornal. Quem também, o jornal, a programação Cinecista, né? Temos também aqui uma outra opinião aqui, né, de um ouvinte que diz assim: é um orgulho ter a Rádio Cinecista em nossa cidade, nossa companheira todos os dias, com músicas e com várias notícias. É a dona Neuza Reis, né? Dona Neuza Reis. Obrigado, dona Neuza. Está sempre com a gente aqui, dona Neuza, que também semanalmente vem aqui no rádio para o momento de oração, né? Obrigado, dona Neuza, por estar aqui com a gente. Vamos falar aqui do Maguari. O Maguari venceu o Souza lá na Arena de Pernambuco e se aproxima de classificação na Série D. Vamos aos detalhes com o repórter Francisco Souza.
3: O Maguari venceu o Souza na Arena de Pernambuco em duelo válido pela nona rodada da Série D. Júlio César de pênalti e Renato Henrique marcaram os gols do time pernambucano. O resultado deixa uma vaga para o mata-mata bem encaminhada para o Maguari, que chega aos 13 pontos e ocupa a terceira colocação da chave. Já o Souza deixa tudo em aberto para a última rodada, já que está na quarta posição com 10 pontos, a mesma pontuação do Central. Ambas as equipes jogam no dia 14. O Maguari enfrenta o ABC no Frasqueirão, enquanto o Souza recebe o América de Natal no Marizão. O Maguari criou as melhores oportunidades e foi premiado com um gol na etapa inicial. Após assustar no chute rasteiro de Eduardo Ribeiro, o Azulão abriu o placar em cobrança de pênalti de Júlio César, aos 41 minutos. O Souza até tinha mais posse de bola no começo do jogo, mas perdeu o controle do duelo e não criou grandes chances. O Souza foi para cima e criou algumas oportunidades no começo do segundo tempo. Na principal delas, Matheus Mambu finalizou duas vezes em sequência e Bruno fez grandes defesas. Tá aí já aí, amigos ouvintes do Bate-Bola, o Souza perdeu a chance de se classificar antecipadamente para a próxima fase da Série D e tenta a classificação na próxima rodada, que será no dia 14, e vai enfrentar o América no Marizão. Com informações de futebol da Paraíba na Série D, para o programa Bate-Bola, falou Francisco Souza.
1: Obrigado, Francisco. E a seleção brasileira, hein, gente? CBF veste verde e amarelo para a despedida do Brasil rumo ao Hexa.
2: A seleção brasileira viveu nesta segunda-feira os últimos momentos em solo nacional antes da disputa da Copa do Mundo. Os 26 jogadores convocados por Carlo Ancelotti se despediram do Brasil e foi toda uma preparação especial. A CBF preparou uma ambientação temática para receber os jogadores na sede, situada na Barra da Tijuca, no Rio de Janeiro. As cores verde e amarela dominaram os espaços internos da sede, que recebeu fitas decorativas espalhadas pelo teto, elementos visuais voltados à Copa do Mundo. Funcionários da confecção também trabalharam utilizando camisas especiais alusivas ao torneio. O principal destaque da decoração foi o percurso reservado aos atletas, o caminho interno entre o acesso lateral e a recepção foi transformada numa espécie de passarela iluminada por luzes que alternavam nas cores verde e amarela. Esse cenário, todo esse clima já é a expectativa pela sexta estrela brasileira. O Brasil, que goleou por 6-2 Panamá no último amistoso em solo brasileiro, agora tem mais um compromisso diante do Egito no dia 6 de junho. Esse é o último amistoso antes da bola rolar de forma oficial. Brasil, que tem estreia prevista para dia 13 de junho, diante do Marrocos. E a expectativa fica, será que o Neymar vai ter condições de jogo? O camisa 10 da seleção embarcou para os Estados Unidos sorridente e muito confiante em se recuperar o mais rápido possível. Agência Rádio Web, com informações da Seleção Brasileira, Daniela Esperon.
1: É isso, obrigado a você pela atenção, obrigado pela audiência. Amanhã de volta aqui com o Bate-Bola. Na sequência vem chegando o Luiz Henrique e depois se segue com a gente. Vamos até às 4 horas, de 4 às 5, brega e chique, hein? E de 5 às 6 tem Nordeste Valente. Um abraço, gente, fiquem na paz. Tchau, tchau.
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2: Hoje é dia 2 de junho, é uma terça-feira, e eu estou aqui com o governador da Paraíba, Lucas Ribeiro. Governador, tudo bem com o senhor?
3: Tudo bem, Luiz, e você?
2: Tô ótimo, São João, tudo pronto, eu tô animadíssimo para as festas, mas para isso, para eu ficar mais animado, eu quero saber como estão os investimentos do governo para realizar essa festa em toda a Paraíba. Antigamente se pensava em Patos, Santa Luzia e Campina. Hoje pensa-se como?
3: Hoje pensa-se no São João da Paraíba, né? Que é o nosso, que é o maior São João do Brasil, e nós estamos realizando mais de 80 milhões de reais, estamos executando mais de 80 milhões em investimentos em várias ações integradas, né? Ações voltadas para fortalecer o turismo, como divulgação da Paraíba, em eventos fora da Paraíba, em lugares, em aeroportos. Nós fazemos nesse período o Salão do Artesanato, o grande Salão do Artesanato, que acontece em Campina Grande e passa ali quase um mês mostrando e expondo o que a Paraíba tem de melhor, o que a Paraíba produz de melhor. Então é realmente um salão belíssimo, e as pessoas vão, compram, né, objetos que são diferenciados, né? A gente tem aí investimentos nas quadrilhas juninas, né? Porque não se faz São João, né, Luiz, sem um trio de forró, sim, sem uma quadrilha junina, sem os artistas da terra, e isso nós temos feito com muita responsabilidade e com o compromisso de preservar a nossa cultura, os nossos valores, né? Então também estamos apoiando as grandes festas que a Paraíba realiza, o maior São João do mundo em Campina Grande, São João de Patos, de Bananeiras, de Santa Luzia, enfim, é São João da Paraíba inteira, né? E isso tem sido uma prioridade do nosso governo para a gente poder fomentar a economia do nosso estado nesse período. E é tanto que a gente vai pagar, como de praxe, né, como sempre fazemos, antecipar a parcela do 13º salário para o dia 10 de junho agora.
2: Governador, quando se fala dos investimentos, a gente sempre quer lembrar que o governo tem que ser bem republicano, tem que ser municipalista. Como se observa os critérios para atender esse ou aquele município? Como é que essas demandas chegam? Porque nós ultrapassamos 130 municípios. Como é que isso chega e qual o critério que o governo utiliza?
3: Luiz, isso chega primeiro através de uma solicitação, muitas vezes é uma solicitação do município, né, da que realiza a festa ou daqueles que realizam essa ação, e outras o governo também tem essa iniciativa, né, como o próprio Salão do Artesanato, que nós realizamos duas vezes por ano, em janeiro e em junho. Em janeiro, em João Pessoa, é um momento, né, de alta estação, de férias, de praia, e aí é estrategicamente importante realizar nesse período, e da mesma forma é estrategicamente importante fazer em junho, no mês de São João, na terra do maior São João do mundo. Então a gente tem trabalhado com muita estratégia, com foco, por exemplo, de apoiar o Festival de Quadrilhas Juninas, e o que nós vamos ter lá na Vila City São João, em Campina Grande também. Nós estamos apoiando quase 80 quadrilhas juninas de todo o estado da Paraíba, de várias cidades, que representam várias cidades e que contam com o nosso apoio para poder a gente fortalecer esse movimento cultural tão importante e fundamental para a gente ter aqui o São João.
2: Eu encontrei em Campina Grande um moço que comprou uma caixa de isopor, um cooler grande, e fez o seu estoque de mercadorias para o São João. Ele disse que foi dinheiro do empreendedor. Eu fiquei sem acreditar muito, mas é verdade isso? Qual foi o investimento que o empreendedor fez para esse pequeno comerciante, o barraqueiro, o ambulante e a pessoa que tem um pequeno comércio em Campina?
3: Olha, Luiz, o empreendedor que a gente lança nesse período é o Empreender Paraíba Junina. Ele vai atender barraqueiros e ambulantes que vão atuar no Parque do Povo, em Campina Grande, somando 102 contratos com investimentos de aproximadamente R$770 mil. E o que é que eles fazem com esse recurso? Compram justamente, como você falou, bebidas, compram aqueles insumos que eles vão utilizar para vender lá na festa, né? Então a gente sempre recebe o testemunho dessas pessoas de o quanto é importante esse fomento, porque elas não têm um capital para fazer essa compra, esse investimento, que muitas vezes é, digamos ali, 10 mil, 15 mil reais, para depois ela girar e terminar o mês com o dobro desse valor, né? Você quita o empreender, que é a taxa de juros praticamente zerada, e você consegue ter ali o seu lucro também.
2: Governador, eu quero conversar amanhã sobre a segurança no festejo junino. Você topa essa conversa?
3: Vamos sim.
2: Então até amanhã. Tchau.
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0: 13:13.
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2: 13h30.
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3: 13:48.
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1: 14:51.
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1: 2:59.
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0: 15h13.
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1: A conta de luz vai continuar pesando mais no bolso do brasileiro em junho. A Agência Nacional de Energia Elétrica, ANS, manteve acionada a bandeira tarifária amarela neste sexto mês do ano, o que significa que o consumidor paga R$ 1,88 a mais a cada 100 kWh consumidos. De acordo com a agência, a decisão foi tomada devido ao período seco no Brasil, o que leva a uma geração hidrelétrica menor e ao acionamento de usinas termoelétricas com custo mais elevado para a geração de energia. Com a bandeira amarela acionada, a ANEEL reforça a importância de bons hábitos de consumo para evitar desperdícios de energia e contribuir para a sustentabilidade do setor elétrico. Da Rádio 2, Milena Abreu.
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todo mundo, estamos chegando aqui na Celestista FM para mais um Brega e Chique. Boa tarde para você que está ligado, está sintonizado na programação 89.9. Muito obrigado. A partir de agora, só brega, o melhor do brega aqui na programação Celestista FM. Abraçando a você que está na estrada, está no volante, nos dando carona. Muito obrigado a você que está em casa agora ligando o Brega e Chique, a você que está no trabalho, na nossa audiência, muito obrigado. Estamos chegando e vamos curtir muito brega a partir de agora na tarde Celestista FM. Já colocando aqui o nosso zap à disposição, você manda recado em voz, manda recado em texto e a gente vai lhe atendendo aqui. Vamos curtir muito brega na programação da tarde Celestista FM, que chega agora, chega com tudo. Vamos até às 5 horas, levando o melhor do brega para você. A gente começa com Fernando Mendes, A Desconhecida. Boa tarde para todo mundo.

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2: Quatro horas e 13 minutos aqui no Brega e Chique, você com a gente, você participando da Tarde Cinecista FM. Ângela está com a gente aqui, boa tarde, Ângela.
3: Eita, é hora do Brega.
2: É hora do Brega.
3: Chique é Brega.
2: É verdade.
3: Já eu gostaria do Brega com Tairone Cigano, para oferecer a vocês, Jair Gomes e família, Marinaldo e família, J. Tavares e família, e todos os ouvintes, especialmente para mim, Elô, ela gosta muito desses Brega. Toda a família do Nono. Tchau, um abraço, com Deus.
2: Obrigado, Ângela. Muito boa tarde, obrigado pela participação aqui no Brega da Cinecista. 4 horas, 14 minutos. Aqui o meu amigo Basto está na linha com a gente, está ligado aqui no Brega da Cinecista FM. Boa tarde, Basto.
4: E mais uma vez no Bregão maravilhoso, meu filho. Olha, tá aí uma musgona de Paulo Sérgio aí, viu? Pra nós escutar aqui, estamos no Sacramento, viu? Estamos aqui todo mundo escutando aqui, Vavá, seu Antônio, Giliardi, meu primo Giliardi, Tijane e Val, Madrinha Fátima estão ali no Roçada Pão de Feijão. É, dona do Carmo está aqui, né? Dona do Carmo. E todos que estão escutando esse programa maravilhoso, de audiência aos quatro cantos, né? Valeu, meu filho. Após Jesus lhe abençoe. O Bregão é de verdade, viu?
2: É verdade.
4: Porra, Paulo Sérgio aí, meu filho, para nós escutar.
2: Valeu, Basto. Um grande abraço. Obrigado por estar com a gente. Josinete, boa tarde, Josinete.
5: Tarde, Jair. Aqui é Josinete do Riacho do Navio. Vim, seu Brega, pedir um Brega. Eu quero com Evaldo Freire. Quero dividir com meu esposo, Givanildo, com você e com Sonha. Marinaldo e família. Francisco Souza e família. E uma boa tarde, viu? Tudo de bom para vocês. Vai para todos que gostam de Brega.
2: Tá tudo certo. Obrigado, Josinete. Tairone Cigano. No Brega da Cinecista FM. 4 e 15.

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1: 4 horas e 23 minutos, agora 4h23. É você no Brega da Cinecista FM. Aqui tá tudo certo, tá tudo bem. E a sua participação é muito importante. Boa tarde, Nilzinha, tá na nossa audiência. Boa tarde para você que chegou agora, tá curtindo o Brega Chique. Boa tarde para Rona.
2: Boa tarde, Jair Gomes, meu amigo Rona. Que é um brega com a voz de Freire, aquela música que foi ela. Para oferecer para Neguinha, Teimar, a filha dela, Marinalva, Monique e toda a galera do sítio Mares Preto.
1: Tudo certo, Rona. Um abraço, Francisco Nelson Alves. Boa tarde.
3: Boa tarde, Jair Gomes. Aqui é seu amigo Francisco Nelson Alves. Coloca uma música aí de Amado Batista, Por Amor. Vai para uma pessoa especial. Picuí, para você, Tavares, Marinaldo, Francisco Souza. Todos que fazem parte da minha amizade. Um bom trabalho, meu amigo. Eu cubro o Breda e eu gosto de escutar esse programa, que você é nota mil.
1: Obrigado, Francisco Nelson. Um grande abraço, meu amigo Naldo. Boa tarde, Naldo.
4: Boa tarde, Jair Gomes. Aqui é seu amigo Naldo Masculino.
1: Fala, Naldo.
4: Estou ligando aí para a rádio nessa mensagem. Vai pedir uma música com o Newton César, Guarânia Chora. Ei, faz muito tempo que eu tinha me comunicado com você aí, mas estou curtindo o programa todos os dias, viu? E quero mandar também pro meu irmão Rona, que não perde nenhuma vez, nem um só programa.
1: É verdade.
4: Valeu, meu irmão. Boa tarde. Estou aqui na escuta.
1: Obrigado, viu, Naldo? Obrigado por estar com a gente aí. Agradecemos a sua atenção. Agradecemos a sua audiência e a sua companhia. Obrigado, Naldo. Grande amigo. Um grande abraço. Dona Rita está com a gente também. Boa tarde.
5: Olá, Jair. Boa tarde.
1: Boa tarde.
5: Chegou a hora do brega. Estou aqui ligadinha. Eu quero um brega para oferecer a toda a minha família aqui em Serra dos Brandões. Meus familiares aí em Picuí. A minha família que tem aqui, todos aqui em Serra dos Brandões. Toda Paraíba. Quero pedir um brega com Lindomar Castilho. Pode ser qualquer um dele, viu? Fica com Deus, que Deus abençoe.
1: Obrigado, Dona Rita, e a todos a Serra dos Brandões na nossa audiência. Muito obrigado, muito boa tarde para todo mundo aí na Serra, ouvindo a Cinecista FM, ouvindo o melhor do brega, ouvindo Paulo Sérgio. 4 horas e 26 minutos aqui.

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4: R$ 4,35 é o Brega e Chique, é você com a gente aqui na tarde. Cinecista FM, aqui é só festa, é só alegria, é só brega. Alexandra tá com a gente, boa tarde, Alexandra.
5: Como vai?
4: Oi.
6: Boa tarde, Jair Gomes e Alexandra.
4: Tá tudo bem?
6: Tô passando, gostaria de ouvir uma música com o Cristiano Neves, para dividir com todos os meus familiares e amigos e você de Cinecista. Foi Tiago, boa tarde.
4: Obrigado, viu, Alexandra. Obrigado por estar com a gente, participando aqui do Brega da Cinecista FM. Dona Chiquinha também está no nosso Zap Zap.
5: Boa tarde, Rádio Cinecista.
4: Boa tarde.
5: Jair Gomes, essa tardinha maravilhosa, para pedir um lindo brega com Eduardo Costa, fica a sua escolha, oferecer a meu esposo.
4: Ah, oferece ao esposo, cadê a dona França? Dona Chiquinha, sumiu? Sumiu não?
5: Essa tardinha maravilhosa, para pedir um lindo brega com Eduardo Costa, Eduardo fica a sua Costa, escolha, tá oferecer a meu esposo.
4: Muito bem, cortou aqui, não segue aqui o áudio da dona Chiquinha. Mas entendemos o que ela pediu aqui. Quem também está na nossa audiência é a Rosinete pedindo Amado Batista. Ok, vamos tocar daqui a pouco Amado Batista, Rosinete. Muito obrigado, viu? Pessoal do Grupo Amigos do Rádio, nosso abraço. Muito obrigado por estar aqui na nossa audiência. O Brega traz para você o seu sucesso, a sua música. Toca o que você gosta aqui. 4 horas e 36 minutos.

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0: valeu.
1: Tudo certinho por aqui, 4 horas e 49 minutos. Esse é o Brega e Chique, estamos juntos aqui. O amigo Neném da Charrete está aqui no zap da Senesist FM, participando, está aqui da nossa audiência, acompanhando o Brega e Chique. Boa tarde, Neném.
2: Meu amigo Neném da Charrete, quer pedir um Brega aí com o Léo Santo, para oferecer meu amigo Chiquinho da Tomate, a minha esposa, meu filho Luca Bruno. Esse é meu pai, Major Donaquinho, Luzinando, Luzenil, Lenilson, Lenira, Linda, Si e tudo, meu sobrinho. Presente na Palmeira, que nem moral, na Elma, a Júlio e a Guia, e a Zuca e a Noema. E é só, boa tarde!
1: Valeu, um abraço, Neném da Charrete, na nossa audiência, muito obrigado. 4 horas, 50 minutos, você do Zap Zap, boa tarde.
3: Boa tarde, Jair. Jair, sou Lídia do Sítio Damião. Oi, Lídia. Quero um brega com o Cristiano Neves, carta no quintal. Ofereço a toda a minha família, minha prima Sinina do Barro Cinecista, a todos vocês aí que gostam de um brega, Jair. Tchau.
1: Obrigado, Lídia. Um abraço para todo mundo aí na nossa audiência, ouvindo aqui a Cinecista FM, curtindo o brega dessa tarde de terça-feira. E aqui tá tudo bem. Aqui é só brega. 4h51. Aqui tem Tairone Cigano.

Vamos embora. Obrigado a você que esteve na nossa audiência até agora. Ficamos por aqui com o Brega Chique. Mas amanhã tem mais. Amanhã vamos estar juntinhos aqui em mais um programa de rádio. Esperamos contar com você, com a sua audiência. Grande abraço, hein? Fiquem na paz. Vem chegando o Manuel Santos, vem chegando também Eduardo Costa. E a gente vai ficando por aqui. Daqui a pouco notícias, daqui a pouquinho tem Nordeste Valente. O melhor do forró você tem aqui na programação Rádio CNC TVM. Não desliga o rádio, permaneça com a gente, permaneça na nossa audiência.

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1: O São João de Campina Grande, na Paraíba, é reconhecido como o maior do mundo. A Alpargatas, empresa proprietária da marca Havaianas, estará presente no evento e comemora os 41 anos da fábrica na cidade. Para Sara Bonadio, diretora de assuntos corporativos da Alpargatas, fazer parte dessa celebração é uma forma de reforçar o compromisso com o desenvolvimento econômico e social da cidade.
2: É uma oportunidade incrível de estar ainda mais próximo da comunidade de Campina Grande, que pode conhecer um pouco mais sobre a nossa história e a atuação da Alpargatas de mais de 40 anos na região. E não tem como falar de Alpargatas sem falar de Havaianas. As nossas sandálias são um ícone brasileiro, feitos em Campina Grande, e a gente não podia deixar de levar essa nossa marca também para essa festa tão tradicional, sinônimo da nossa identidade cultural, refletindo também a nossa conexão com os nossos consumidores.
1: Sara Bonadio relata as novidades nessa edição.
2: O piso, por exemplo, do nosso stand vai ser feito de sandálias recicladas a partir do nosso programa de logística reversa, o Havaianas Reciclo, que transforma as Havaianas usadas em novos produtos. Além disso, a gente vai ter espaços instagramáveis, ativações interativas com brindes, e a nossa marca também vai estar presente com uma lojinha, com uma surpresa: quem comprar um par de Havaianas ainda ganha um pin para customizar o par.
1: A companhia emprega na região mais de 6.300 colaboradores diretos, com uma operação que integra a fábrica e o maior centro de distribuição da indústria de calçados do país. Na frente de sustentabilidade, a unidade atingiu a meta de aterro zero, priorizando a reciclagem e a valorização de materiais. Já na gestão hídrica, reduziu entre 2023 e 2025 aproximadamente 30% do consumo mensal de água, com o intuito de garantir eficiência e a preservação dos recursos naturais. Em 2026, o Instituto Alpargatas completa 21 anos de atuação em Campina Grande, com projetos voltados para crianças, jovens e adultos. A ideia é promover a transformação social, a melhoria da qualidade da educação pública e a promoção de igualdade de oportunidades para as comunidades locais. Produção e reportagem, Agência Rádio Web.
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7 minutos, boa tarde para você que está na nossa audiência, está agora no Nordeste Valente. Hora de forró agora, hein? É, a CNC GPM destaca o forró, destaca a música do Nordeste, traz os nossos artistas aqui para fazer a festa, para cantar para você, entregar aquele forró, aquela música que representa realmente o nosso Nordeste. São vários artistas, né? São grupos musicais, tem bandas, artistas que fazem carreira solo. O trio nordestino é um dos maiores pilares da música brasileira e o grande responsável por consolidar a formação clássica do forró. Sanfona, zabumba, triângulo, fundado oficialmente em 1958, o grupo teve papel fundamental na popularização do baião e do xote em todo o país. E a formação do grupo aconteceu lá nos anos 50, nos anos 60, o embrião do grupo surgiu em 57, para ser mais preciso, com a ajuda de Luiz Gonzaga. A formação que entrou para a história, gravou os maiores sucessos, consolidou-se em 1958, em Salvador. Lá estavam Lindu, no vocal e na sanfona, o Cobrinha no triângulo e o Coroné no zabumba. Eles tocavam no Pelourinho e em casas de shows locais, quando foram descobertos pelo cantor, radialista e humorista Gordurinha. Encantado com a apresentação, ele os levou para o Rio de Janeiro, onde gravaram seu primeiro disco em 1962, emplacando sucessos como Chupando Gelo. E na década de 70, o grupo viveu seu auge comercial e de popularidade. Em 70, estouraram com o LP No Meio das Meninas e a música Procurando Tu, de Antônio Barros e Joca, que vendeu 1 milhão de cópias e se tornou um dos maiores clássicos do cancioneiro nordestino. E hoje no Nordeste Valente, a nossa homenagem para esse trio, né? Esse trio que fez história, né? que mostrou para o mundo todo a nossa música, a nossa cultura. Trio Nordestino, a nossa homenagem hoje. Todo mundo...

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7: 5:19 agora na Cenecista FM. Obrigado a você que chegou agora, está com a gente, está curtindo o melhor do forró na Cenecista. Muito obrigado, muito boa tarde, né? Estamos aí numa tarde bonita, numa tarde gostosa, nessa tarde de terça-feira. Estamos no mês de junho, o mês das festividades juninas. Campina Grande realiza o maior São João do mundo. A capacidade de público do São João 2026 de Campina Grande foi definida em 79 mil pessoas, cerca de 3,68% maior que no ano anterior. A quantidade foi definida em uma reunião realizada nesta terça-feira, véspera da abertura do evento entre a empresa organizadora da festa e órgãos como o Ministério Público da Paraíba, Corpo de Bombeiros e a Prefeitura Municipal de Campina Grande. em comparação ao ano passado, quando a capacidade de público foi definida em 76.195 pessoas, o aumento previsto para a edição desse ano representa a possibilidade de 2.805 pessoas a mais por noite no Parque do Povo. Segundo o Corpo de Bombeiros, a quantidade total de público será dividida em 6.500 pessoas na área do fronte, 1.500 em um dos camarotes, 660 em um segundo camarote e outras 68.340 pessoas entre os espaços do Evaldo Cruz e o setor de pista do Parque do Povo. Além da capacidade de público, o layout com o mapa do Parque do Povo para o São João 2026 de Campina Grande também foi apresentado na reunião e aprovado pelo Corpo de Bombeiros, ainda de acordo com a Arte Produções. Tá? O São João 2026 de Campina Grande acontece de 3 de junho a 5 de julho, com shows gratuitos no Parque do Povo, localizado no centro da cidade. A dupla Henrique e Juliano, Solange Almeida, o Projeto Dominguinho, assim como Roberto Carlos, Marisa Monte, Wesley Safadão, Matuê, Simone Mendes e outros artistas foram confirmados. Eles vão abrilhantar o São João de Campina Grande. É isso, o maior São João do mundo, Campina Grande, né? A cidade de João Pessoa decreta ponto facultativo agora nesse Corpus Christi, né? A Prefeitura de João Pessoa decretou ponto facultativo nas repartições públicas municipais. Próxima quinta, 4, data em que é celebrado o dia de Corpus Christi. E também sexta-feira, dia 5, a medida foi oficializada por meio de decreto publicado nesta terça no Diário Oficial do município. A data não é feriado em João Pessoa. De acordo com a Prefeitura, os serviços considerados essenciais continuarão funcionando normalmente durante o período de ponto facultativo. Entre eles estão a limpeza urbana, a defesa civil e os atendimentos de urgência e emergência realizados nas unidades de pronto atendimento. Os hospitais públicos municipais também manterão os atendimentos de urgência e emergência sem alterações. O Serviço de Atendimento Móvel de Urgência SAMU seguirá operando em regime de plantão com funcionamento integral. São 5 horas e 23 minutos aqui na tarde da Cenecista FM. Hoje a nossa homenagem é para o trio Nordestino. É o grupo de forró mais antigo e longevo em atividade no Brasil. Foi fundado em 1958. A banda baiana possui quase 7 décadas de estrada e ajudou a consolidar o forró pé-de-serra no país. A origem baiana, não pernambucana, hein? Apesar do nome e do ritmo, o grupo nasceu em Salvador, na Bahia. Os 3 integrantes fundadores eram baianos, Lindu era de Alagoinhas, Coroné de Jequié e Cobrinha, lá de Serrinha. O Rei do Baião, Luiz Gonzaga, foi o grande incentivador do grupo. Ele conheceu os músicos no final da década de 1950. Encantado com o talento deles, Gonzaga os levou para gravar no Rio de Janeiro. Foi ele quem batizou oficialmente o grupo como Trio Nordestino. E aí os fundadores fizeram um juramento no início da carreira. Eles prometeram manter o grupo vivo, fiel ao forró tradicional por toda a vida. Esse pacto foi a força que segurou o grupo em momentos de luto e quase desistência. O nome Trio Nordestino gerou uma grande disputa jurídica. Nos anos 70, outro grupo homônimo, liderado por Heleno Luiz, lá em Pernambuco, usava a mesma marca. Após processos, o grupo baiano original ganhou o direito exclusivo de usar o nome. O trio é dono de clássicos que todo fã de festa junina conhece, né? Eles lançaram as músicas Procurando Tu, Chupando Gelo, Na Emenda. Procurando Tu chegou a vender mais de 1 milhão de cópias na década de 1970. A nossa homenagem para o trio nordestino aqui no Nordeste Valente. O Neném é grande sucesso. 5h25.

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1: Por aqui, 5 horas e 35 minutos agora, é o Nordeste Valente. O melhor do forró você tem aqui na programação Cenecista FM, que acontece de segunda a sexta-feira. Aliás, todos os dias você curte forró aqui na nossa programação, tá? Porque a Cenecista valoriza a nossa cultura, e a música é cultura, né? O forró é a cultura do Nordeste, né? É isso. Muito obrigado a você que está aniversariando. Hoje quem faz aniversário é a Aliette. Ela está fazendo aniversário e a Vera está aqui conosco. A Vera Duarte está aqui parabenizando a Aliette, que hoje faz mais um ano de vida.
2: Boa tarde, Jair. Boa tarde a Marinaldo e todos o pessoal que faz a rádio. Quero parabenizar minha amiga Aliette, que mora no bairro Limeira. Meus parabéns, Aliette, que Deus abençoe você grandemente. Que o Divino Espírito Santo sempre esteja te iluminando. E não deixe de ser essa pessoa maravilhosa que você é. Você é uma pessoa mil. Meus parabéns, muitos anos de vida.
1: Muito bem, Aliette, parabéns. Eu, toda a equipe do rádio aqui, parabenizando a Aliette. A Aliette é uma das nossas ouvintes, né? Ela disse que tem um rádio lá. Que está ligado o tempo todo, né? Até de madrugada o rádio fica ligado. Começa o dia, ele já vai pro ar. Obrigado, viu, Aliette? Parabéns, é nosso ouvinte de todos os dias. Está agora, com certeza, na audiência da Cenecista FM. Nós somos gratos, viu, Aliette? Muito obrigado, parabéns pelo aniversário. Que Deus abençoe, que Deus lhe dê muitos anos de vida, tá bom? 5 horas e 36 minutos aqui na Cenecista FM, 5 horas e 36 minutos agora. Delegado preso será afastado e pode ser expulso da Polícia Civil. Hoje de manhã houve uma operação, né, contra o tráfico de drogas em João Pessoa. E lá nessa operação estava o delegado e agentes, né, na lista de procurados. De suspeitos, né? O delegado da Polícia Civil, Brás Borrone, 2 agentes foram presos hoje de manhã durante a operação contra o tráfico de drogas em João Pessoa. A informação foi confirmada pelo secretário de Segurança Pública da Paraíba, Jean Nunes. A operação Perfidos investiga uma organização criminosa suspeita de tráfico de drogas, corrupção e vazamento de informações sigilosas. Segundo a Polícia Civil, agentes públicos usavam a estrutura do Estado para favorecer o grupo criminoso. O secretário destacou que, além das medidas judiciais adotadas, como prisões, buscas e apreensões e afastamento das funções, também haverá desdobramentos administrativos. O Estado precisa se indignar com esse tipo de postura e adotar as providências no sentido de expurgar essas pessoas das instituições e desorganizar o grupo criminoso. Além das providências judiciais que foram adotadas, a Polícia Civil já está encaminhando o expediente para a Secretaria de Segurança e a gente também vai fazer o afastamento administrativo, explicou Jean Nunes. Jean Nunes disse ainda que os procedimentos podem resultar na demissão do delegado e dos agentes envolvidos. O delegado da Polícia Civil, Brás Borrone, e 2 agentes foram presos hoje de manhã durante uma operação contra o tráfico de drogas deflagrada em João Pessoa. Eles são suspeitos de repassar informações sigilosas a uma organização criminosa. A operação Perfidos investiga um grupo suspeito de envolvimento com tráfico de drogas, corrupção e vazamento de informações protegidas por sigilo. Ao todo estão sendo cumpridos 9 mandados de prisão e 24 mandados de busca e apreensão. A justiça também determinou o bloqueio de cerca de 10 milhões de reais dos investigados. Caso sério, né? A polícia está aí, ainda investigando. Um texto de Ivan Dias falando sobre o Trio Nordestino. O Trio Nordestino que é o nosso homenageado de hoje. O Trio Nordestino é, sem sombra de dúvida, o trio de forró mais longevo e importante da história da música. Podemos afirmar isso tranquilamente se observarmos a vasta discografia produzida pelo trio durante esses mais de 60 anos e as diferentes formações que se sucederam década após década, geração após geração, sem perder suas raízes e sua essência. história começa no final dos anos 50, a década do Baião, na qual Luiz Gonzaga era a referência absoluta do forró dentro do cenário da música brasileira. José Pedro Cerqueira, conhecido como Cobrinha, nasceu em Serrinha, na Bahia. Foi com apenas um ano de idade para a cidade de Feira de Santana, Bahia, onde nasceu, foi criado por uma tia chamada Dona Maria. Coroné, nome artístico de Evaldo dos Santos Lima, nasceu e cresceu em Salvador, onde conheceu Cobrinha, e juntos fizeram parte do conjunto Azeitona e Seus Vaqueiros. Na época, o sanfoneiro Azeitona gravou um compacto e começou a aceitar trabalhos individuais.

Ticom Banana. Nessa época, o Lindu ainda não cantava, apenas tocava a sanfona, que por sua vez pertencia a Elias Alves. Depois de algumas tentativas frustradas de encontrar Lindu, Coroné e Cobrinha foram pela sétima vez até sua casa procurá-lo, quando finalmente conheceram aquele que viria a ser conhecido como a voz mais bonita do Nordeste, segundo Luiz Gonzaga. O apelido Gogó de Ouro ele viria a receber posteriormente. A nossa homenagem de hoje aqui no Nordeste Valente é para o trio nordestino 5h41. E você segue ouvindo o trio nordestino, o Bicho Bom. Boa tarde para você.

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0: 53, perdão, 5h53 agora. Você no Nordeste Valente, estamos hoje homenageando o Trio Nordestino. O maior sucesso comercial da história do Trio Nordestino é a música Procurando Tu. Essa música foi lançada em 1970, composta por Antônio Barros e Jota Luna. A faixa estourou em todo o Brasil, vendeu mais de 1 milhão de cópias na época. O impacto foi tão grande, mas tão grande, que rendeu ao grupo o prestigiado troféu Chico Viola naquele ano. Além desse fenômeno de vendas, o grupo acumula outros clássicos que se tornaram hinos indispensáveis do forró Pé de Serra. Uma das músicas mais executadas do repertório clássico, marcada pelo ritmo acelerado e dançante, foi Xililique. Chupando Gelo foi lançada em 1963. Foi o primeiro grande sucesso nacional do trio e ajudou a projetá-los nas rádios. Na Emenda, outro clássico absoluto das festas juninas, muito conhecida pelo coro marcante. Brincadeira na Fogueira, um dos shots mais reproduzidos e dançados nas quadras e palcos do Nordeste. Chinelo de Rosinha, sucesso reverenciado pelas pistas de forró tradicional. É isso, Trio Nordestino é o nosso homenageado de hoje, aqui no Nordeste Valente, valorizando a nossa cultura, valorizando a nossa música. Vamos juntos aqui.
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Valeu, gente. Obrigado. Obrigado a todos pela audiência, pelo carinho. Ficamos por aqui. Amanhã tem mais. Amanhã tem Nordeste Valente aqui na Cenecista, a partir das 5 horas da tarde. Obrigado mesmo, pelo de coração, a todos que estiveram na nossa audiência. Na sequência, vem a Hora da Ave Maria. Depois tem Momento de Oração. Um abraço, você segue na nossa programação. 8 da noite tem Viva a Noite. Tá? Muita música boa e seguimos até meia-noite aqui com você. Um abraço. Até amanhã, se Deus quiser. Tchau, tchau.

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4: Boa noite, meus queridos irmãos, minhas queridas irmãs. Estamos começando mais um programa Momento de Oração. Estou aqui com minha irmã Aliete. Gostaria de agradecer a cada um de vocês que nos escuta, que nos dá os parabéns, porque esse programa que a gente faz é um programa de louvor, é um programa de amor, é um programa maravilhoso. Toda semana a gente está aqui muito feliz. Deus abençoe a cada um. Gostaria de deixar uma oração. E eu gostaria que vocês fizessem essa oração comigo. Meu Pai, peço que assuma o controle de minhas emoções e não permita que as trevas me enganem, me desafiem ou me manipule por meio delas. Hoje, em seu nome, eu expulso tudo o que me atormenta e me afasta do Senhor. Pensamentos, sentimentos que testam a minha fé e a minha conexão com o Senhor. Coloco diante do Senhor todas as minhas emoções. Coloque paz em minha alma, em meu coração, sabedoria e certeza em minha mente, unção e discernimento em meu espírito, e autocontrole e caráter em minha alma. Que os seus anjos me cerquem e me defendam das guerras espirituais, mensais, mentais e emocionais que estou sofrendo, em nome de Jesus. Eu declaro libertação em mim, meu Deus. Coloco o teu amor infinito, que a tua misericórdia nos cubra de bênção. Amém?
5: Amém.
4: Boa noite, minha irmã Aliete.
5: Boa noite, irmã Vera. Boa noite a todos. Com alegria, né, que mais uma vez estamos aqui para levar para vocês o Santo Terço. E obrigada a cada um que sempre reza com a gente. Então vamos começar. Em nome do Pai, do Filho e do Espírito Santo. Amém. Vinde, Espírito Santo, enchei os corações dos vossos fiéis e acendei neles o fogo do vosso amor. Enviai, Senhor, o vosso Espírito, e tudo será criado, e renovareis a face da terra. Oremos. Ó Deus, que instruíste os corações dos vossos fiéis, com a luz do Espírito Santo, fazei que apreciemos retamente todas as coisas, segundo o mesmo Espírito, e gozemos sempre de sua consolação, por Cristo nosso Senhor. Amém. Oferecimento do terço. Divino Jesus, nós vos oferecemos este terço que vamos rezar, meditando nos mistérios da nossa redenção. Concedei-nos, por intercessão da Virgem Maria, Mãe de Deus e Nossa Mãe, as virtudes que nos são necessárias para bem rezá-lo e a graça de ganharmos as indulgências desta santa devoção. Oferecemos particularmente, em desagravo dos pecados cometidos contra o Santíssimo Coração de Jesus e o Imaculado Coração de Maria. Rezamos pela paz do mundo, pela conversão dos pecadores, pelas almas do purgatório, pelo Santo Padre, o Papa e suas intenções, pela santificação do clero, pelo nosso bispo, pelo nosso pároco, pela santificação das famílias, pelas missões, pelos doentes e agonizantes, e por todos aqueles que pediram nossas orações, por todas as nossas intenções particulares e pelo Brasil.
4: Amém.
5: Creio em Deus Pai, Todo-Poderoso, Criador do céu e da terra, e em Jesus Cristo, seu único Filho, nosso Senhor, que foi concebido pelo poder do Espírito Santo, nasceu da Virgem Maria, padeceu sobre Pôncio Pilatos, foi crucificado, morto e sepultado, desceu à mansão dos mortos, ressuscitou ao terceiro dia, subiu aos céus, está sentado à direita de Deus Pai Todo-Poderoso, de onde há de vir a julgar os vivos e os mortos. Creio no Espírito Santo, na Santa Igreja Católica, na comunhão dos santos, na remissão dos pecados, na ressurreição da carne, na vida eterna. Amém. Pai nosso que estais nos céus, santificado seja o vosso nome. Venha a nós o vosso reino. Seja feita a vossa vontade, assim na terra como no céu. O pão nosso de cada dia nos dai hoje. Perdoai as nossas ofensas, assim como nós perdoamos a quem nos tem ofendido. E não nos deixeis cair em tentação, mas livrai-nos do mal. Amém. O anjo do Senhor anunciou a Maria,
4: e ela concebeu do Espírito Santo.
5: Ave Maria, cheia de graça, o Senhor é convosco. Bendita sois vós entre as mulheres, e bendito é o fruto do vosso ventre, Jesus.
4: Santa Maria, Mãe de Deus, rogai por nós, pecadores, agora e na hora de nossa morte. Amém.
5: Eis aqui a serva do Senhor.
4: Faça em mim segundo a vossa palavra.
5: Ave Maria, cheia de graça, o Senhor é convosco. Bendita sois vós entre as mulheres, e bendito é o fruto do vosso ventre, Jesus.
4: Santa Maria, Mãe de Deus, rogai por nós, pecadores, agora e na hora de nossa morte. Amém.
5: E o Verbo divino se fez carne
4: e habitou entre nós.
5: Ave Maria, cheia de graça, o Senhor é convosco. Bendita sois vós entre as mulheres, e bendito é o fruto do vosso ventre, Jesus.
4: Santa Maria, Mãe de Deus, rogai por nós, pecadores, agora e na hora de nossa morte. Amém.
5: Glória ao Pai, ao Filho e ao Espírito Santo, como era no princípio, agora e sempre. Amém. Ó meu Jesus, perdoai-nos, livrai-nos do fogo do inferno, levai as almas todas para o céu, e socorrei principalmente as que mais precisarem da vossa misericórdia. Amém.
4: No primeiro mistério, contemplamos a anunciação do arcanjo São Gabriel a Nossa Senhora.
5: Hoje meditemos os mistérios gozosos sobre a infância de Jesus. Eis aqui a serva do Senhor. Faça-se em mim segundo a vossa palavra. Aqui vemos em Maria o despojamento, a humildade, o amor a Deus e a entrega de si mesma. Pai nosso que estais nos céus, santificado seja o vosso nome. Venha a nós o vosso reino. Seja feita a vossa vontade, assim na terra como no céu.
4: O pão nosso de cada dia nos dai hoje. Perdoai as nossas ofensas, assim como nós perdoamos a quem nos tem ofendido. E não nos deixeis cair em tentação, mas livrar-nos do mal. Amém.
5: Ave Maria, cheia de graça, o Senhor é convosco. Bendita sois vós entre as mulheres, e bendito é o fruto do vosso ventre, Jesus.
4: Santa Maria, Mãe de Deus, rogai por nós, pecadores, agora e na hora de nossa morte. Amém.
5: Ave Maria, cheia de graça, o Senhor é convosco. Bendita sois vós entre as mulheres, e bendito é o fruto do vosso ventre, Jesus.
4: Santa Maria, Mãe de Deus, rogai por nós, pecadores, agora e na hora de nossa morte. Amém.
5: Ave Maria, cheia de graça, o Senhor é convosco. Bendita sois vós entre as mulheres, e bendito é o fruto do vosso ventre, Jesus.
4: Santa Maria, Mãe de Deus, rogai por nós, pecadores, agora e na hora de nossa morte. Amém.
5: Ave Maria, cheia de graça, o Senhor é convosco. Bendita sois vós entre as mulheres, e bendito é o fruto do vosso ventre, Jesus.
4: Santa Maria, Mãe de Deus, rogai por nós, pecadores, agora e na hora de nossa morte. Amém.
5: Ave Maria, cheia de graça, o Senhor é convosco. Bendita sois vós entre as mulheres, e bendito é o fruto do vosso ventre, Jesus.
4: Santa Maria, Mãe de Deus, rogai por nós, pecadores, agora e na hora de nossa morte. Amém.
5: Ave Maria, cheia de graça, o Senhor é convosco. Bendita sois vós entre as mulheres, e bendito é o fruto do vosso ventre, Jesus.
4: Santa Maria, Mãe de Deus, rogai por nós, pecadores, agora e na hora de nossa morte. Amém.
5: Ave Maria, cheia de graça, o Senhor é convosco. Bendita sois vós entre as mulheres, e bendito é o fruto do vosso ventre, Jesus.
4: Santa Maria, Mãe de Deus, rogai por nós, pecadores, agora e na hora de nossa morte. Amém.
5: Ave Maria, cheia de graça, o Senhor é convosco. Bendita sois vós entre as mulheres, e bendito é o fruto do vosso ventre, Jesus.
4: Santa Maria, Mãe de Deus, rogai por nós, pecadores, agora e na hora de nossa morte. Amém.
5: Ave Maria, cheia de graça, o Senhor é convosco. Bendita sois vós entre as mulheres, e bendito é o fruto do vosso ventre, Jesus.
4: Santa Maria, Mãe de Deus, rogai por nós, pecadores, agora e na hora de nossa morte. Amém.
5: Glória ao Pai, ao Filho e ao Espírito Santo, como era no princípio, agora e sempre. Amém. Ó meu Jesus, perdoai-nos, livrai-nos do fogo do inferno. Levai as almas todas para o céu e socorrei principalmente as que mais precisarem da vossa misericórdia. Amém.
4: No segundo mistério, contemplamos a visitação de Nossa Senhora à sua prima Santa Isabel.
5: E partindo às pressas, foi à montanha levando Jesus para ficar com sua prima, que já de idade avançada estava grávida. Isabel a saúda: Tu és bendita. Como posso merecer que a mãe do meu Senhor venha me visitar? Pai nosso que estais nos céus, santificado seja o vosso nome. Venha a nós o vosso reino, seja feita a vossa vontade, assim na terra como no céu.
4: O pão nosso de cada dia nos dai hoje. Perdoai as nossas ofensas, assim como nós perdoamos a quem nos tem ofendido. E não nos deixeis cair em tentação, mas livrar-nos do mal. Amém.
5: Ave Maria, cheia de graça, o Senhor é convosco. Bendita sois vós entre as mulheres, e bendito é o fruto do vosso ventre, Jesus.
4: Santa Maria, Mãe de Deus, rogai por nós, pecadores, agora e na hora de nossa morte. Amém.
5: Ave Maria, cheia de graça, o Senhor é convosco. Bendita sois vós entre as mulheres, e bendito é o fruto do vosso ventre, Jesus.
4: Santa Maria, Mãe de Deus, rogai por nós, pecadores, agora e na hora de nossa morte. Amém.
5: Ave Maria, cheia de graça, o Senhor é convosco. Bendita sois vós entre as mulheres, e bendito é o fruto do vosso ventre, Jesus.
4: Santa Maria, Mãe de Deus, rogai por nós, pecadores, agora e na hora de nossa morte. Amém.
5: Ave Maria, cheia de graça, o Senhor é convosco. Bendita sois vós entre as mulheres, e bendito é o fruto do vosso ventre, Jesus.
4: Santa Maria, Mãe de Deus, rogai por nós, pecadores, agora e na hora de nossa morte. Amém.
5: Ave Maria, cheia de graça, o Senhor é convosco. Bendita sois vós entre as mulheres, e bendito é o fruto do vosso ventre, Jesus.
4: Santa Maria, Mãe de Deus, rogai por nós, pecadores, agora e na hora de nossa morte. Amém.
5: Ave Maria, cheia de graça, o Senhor é convosco. Bendita sois vós entre as mulheres, e bendito é o fruto do vosso ventre, Jesus.
4: Santa Maria, Mãe de Deus, rogai por nós, pecadores, agora e na hora de nossa morte. Amém.
5: Ave Maria, cheia de graça, o Senhor é convosco. Bendita sois vós entre as mulheres, e bendito é o fruto do vosso ventre, Jesus.
4: Santa Maria, Mãe de Deus, rogai por nós, pecadores, agora e na hora de nossa morte. Amém.
5: Ave Maria, cheia de graça, o Senhor é convosco. Bendita sois vós entre as mulheres, e bendito é o fruto do vosso ventre, Jesus.
4: Santa Maria, Mãe de Deus, rogai por nós, pecadores, agora e na hora de nossa morte. Amém.
5: Ave Maria, cheia de graça, o Senhor é convosco. Bendita sois vós entre as mulheres, e bendito é o fruto do vosso ventre, Jesus.
4: Santa Maria, Mãe de Deus, rogai por nós, pecadores, agora e na hora de nossa morte. Amém.
5: Ave Maria, cheia de graça, o Senhor é convosco. Bendita sois vós entre as mulheres, e bendito é o fruto do vosso ventre, Jesus.
4: Santa Maria, Mãe de Deus, rogai por nós, pecadores, agora e na hora de nossa morte. Amém.
5: Glória ao Pai, ao Filho e ao Espírito Santo, como era no princípio, agora e sempre. Amém. Ó meu Jesus, perdoai-nos, livrai-nos do fogo do inferno, levai as almas todas para o céu, e socorrei principalmente as que mais precisarem da vossa misericórdia.
4: Amém.
5: Terceiro mistério.
4: No terceiro mistério, contemplamos o nascimento do menino Jesus em Belém.
5: Um Deus tão grande e poderoso vem até nós. O Verbo de Deus se faz carne, sai da sua divindade e se torna um pobre mortal, semelhante a nós em tudo, menos do pecado. Pai nosso que estais nos céus, santificado seja o vosso nome. Venha a nós o vosso reino, seja feita a vossa vontade, assim na terra como no céu.
4: O pão nosso de cada dia nos dai hoje, perdoai as nossas ofensas, assim como nós perdoamos a quem nos tem ofendido. Não nos deixeis cair em tentação, mas livrar-nos do mal. Amém.
5: Ave Maria, cheia de graça, o Senhor é convosco. Bendita sois vós entre as mulheres, e bendito é o fruto do vosso ventre, Jesus.
4: Santa Maria, Mãe de Deus, rogai por nós, pecadores, agora e na hora de nossa morte. Amém.
5: Ave Maria, cheia de graça, o Senhor é convosco. Bendita sois vós entre as mulheres, e bendito é o fruto do vosso ventre, Jesus.
4: Santa Maria, Mãe de Deus, rogai por nós, pecadores, agora e na hora de nossa morte. Amém.
5: Ave Maria, cheia de graça, o Senhor é convosco. Bendita sois vós entre as mulheres, e bendito é o fruto do vosso ventre, Jesus.
4: Santa Maria, Mãe de Deus, rogai por nós, pecadores, agora e na hora de nossa morte. Amém.
5: Ave Maria, cheia de graça, o Senhor é convosco. Bendita sois vós entre as mulheres, e bendito é o fruto do vosso ventre, Jesus.
4: Santa Maria, Mãe de Deus, rogai por nós, pecadores, agora e na hora de nossa morte. Amém.
5: Ave Maria, cheia de graça, o Senhor é convosco. Bendita sois vós entre as mulheres, e bendito é o fruto do vosso ventre, Jesus.
4: Santa Maria, Mãe de Deus, rogai por nós, pecadores, agora e na hora de nossa morte. Amém.
5: Ave Maria, cheia de graça, o Senhor é convosco. Bendita sois vós entre as mulheres, e bendito é o fruto do vosso ventre, Jesus.
4: Santa Maria, Mãe de Deus, rogai por nós, pecadores, agora e na hora de nossa morte. Amém.
5: Ave Maria, cheia de graça, o Senhor é convosco. Bendita sois vós entre as mulheres, e bendito é o fruto do vosso ventre, Jesus.
4: Santa Maria, Mãe de Deus, rogai por nós, pecadores, agora e na hora de nossa morte. Amém.
5: Ave Maria, cheia de graça, o Senhor é convosco. Bendita sois vós entre as mulheres, bendito é o fruto do vosso ventre, Jesus.
4: Santa Maria, Mãe de Deus, rogai por nós, pecadores, agora e na hora de nossa morte. Amém.
5: Ave Maria, cheia de graça, o Senhor é convosco. Bendita sois vós entre as mulheres, e bendito é o fruto do vosso ventre, Jesus.
4: Santa Maria, Mãe de Deus, rogai por nós, pecadores, agora e na hora de nossa morte. Amém.
5: Ave Maria, cheia de graça, o Senhor é convosco. Bendita sois vós entre as mulheres, e bendito é o fruto do vosso ventre, Jesus.
4: Santa Maria, Mãe de Deus, rogai por nós, pecadores, agora e na hora de nossa morte. Amém.
5: Glória ao Pai, ao Filho e ao Espírito Santo, como era no princípio, agora e sempre. Amém. Ó meu Jesus, perdoai-nos, livrai-nos do fogo do inferno, levai as almas todas para o céu e socorrei principalmente as que mais precisarem da vossa misericórdia. Amém.
4: No quarto mistério, contemplamos a apresentação do menino Jesus no templo e a purificação de Nossa Senhora.
5: Uma espada de dor transpassará o vosso coração. Apresentamos o nosso coração ao Senhor, para que tenhamos a ação do Espírito Santo em nossa vida. Pai nosso que estais no céu, santificado seja o vosso nome. Venha a nós o vosso reino. Seja feita a vossa vontade, assim na terra como no céu.
4: O pão nosso de cada dia nos dai hoje. Perdoai as nossas ofensas, assim como nós perdoamos a quem nos tem ofendido. E não nos deixeis cair em tentação, mas livrar-nos do mal. Amém.
5: Ave Maria, cheia de graça, o Senhor é convosco. Bendita sois vós entre as mulheres, e bendito é o fruto do vosso ventre, Jesus.
4: Santa Maria, Mãe de Deus, rogai por nós, pecadores, agora e na hora de nossa morte. Amém.
5: Ave Maria, cheia de graça, o Senhor é convosco. Bendita sois vós entre as mulheres, e bendito é o fruto do vosso ventre, Jesus.
4: Santa Maria, Mãe de Deus, rogai por nós, pecadores, agora e na hora de nossa morte. Amém.
5: Ave Maria, cheia de graça, o Senhor é convosco. Bendita sois vós entre as mulheres, e bendito é o fruto do vosso ventre, Jesus.
4: Santa Maria, Mãe de Deus, rogai por nós, pecadores, agora e na hora de nossa morte. Amém.
5: Ave Maria, cheia de graça, o Senhor é convosco. Bendita sois vós entre as mulheres, e bendito é o fruto do vosso ventre, Jesus.
4: Santa Maria, Mãe de Deus, rogai por nós, pecadores, agora e na hora de nossa morte. Amém.
5: Ave Maria, cheia de graça, o Senhor é convosco. Bendita sois vós entre as mulheres, e bendito é o fruto do vosso ventre, Jesus.
4: Santa Maria, Mãe de Deus, rogai por nós, pecadores, agora e na hora de nossa morte. Amém.
5: Ave Maria, cheia de graça, o Senhor é convosco. Bendita sois vós entre as mulheres, e bendito é o fruto do vosso ventre, Jesus.
4: Santa Maria, Mãe de Deus, rogai por nós, pecadores, agora e na hora de nossa morte. Amém.
5: Ave Maria, cheia de graça, o Senhor é convosco. Bendita sois vós entre as mulheres, e bendito é o fruto do vosso ventre, Jesus.
4: Santa Maria, Mãe de Deus, rogai por nós, pecadores, agora e na hora de nossa morte. Amém.
5: Ave Maria, cheia de graça, o Senhor é convosco. Bendita sois vós entre as mulheres, e bendito é o fruto do vosso ventre, Jesus.
4: Santa Maria, Mãe de Deus, rogai por nós, pecadores, agora e na hora de nossa morte. Amém.
5: Ave Maria, cheia de graça, o Senhor é convosco. Bendita sois vós entre as mulheres, e bendito é o fruto do vosso ventre, Jesus.
4: Santa Maria, Mãe de Deus, rogai por nós, pecadores, agora e na hora de nossa morte. Amém.
5: Ave Maria, cheia de graça, o Senhor é convosco. Bendita sois vós entre as mulheres, e bendito é o fruto do vosso ventre, Jesus.
4: Santa Maria, Mãe de Deus, rogai por nós, pecadores, agora e na hora de nossa morte. Amém.
5: Glória ao Pai, ao Filho e ao Espírito Santo. Como era no princípio, agora e sempre. Amém. Ó meu Jesus, perdoai-nos, livrai-nos do fogo do inferno. Levai as almas todas para o céu e socorrei principalmente as que mais precisarem da vossa misericórdia. Amém.
4: No quinto mistério, contemplamos a perda e o encontro do menino Jesus no templo.
5: Maria e José perderam Jesus ainda menino, aos 12 anos, em Jerusalém. E após 3 dias de dor e sofrimento, o encontraram no templo, no meio de doutores da lei, ensinando a doutrina de Pai. Pai nosso que estais no céu, santificado seja o vosso nome. Venha a nós o vosso reino. Seja feita a vossa vontade, assim na terra como no céu.
4: O pão nosso de cada dia nos dai hoje. Perdoai as nossas ofensas, assim como nós perdoamos a quem nos tem ofendido. Não nos deixeis cair em tentação, mas livrar-nos do mal. Amém.
5: Ave Maria, cheia de graça, o Senhor é convosco. Bendita sois vós entre as mulheres, e bendito é o fruto do vosso ventre, Jesus.
4: Santa Maria, Mãe de Deus, rogai por nós, pecadores, agora e na hora de nossa morte. Amém.
5: Ave Maria, cheia de graça, o Senhor é convosco. Bendita sois vós entre as mulheres, e bendito é o fruto do vosso ventre, Jesus.
4: Santa Maria, Mãe de Deus, rogai por nós, pecadores, agora e na hora de nossa morte. Amém.
5: Ave Maria, cheia de graça, o Senhor é convosco. Bendita sois vós entre as mulheres, e bendito é o fruto do vosso ventre, Jesus.
4: Santa Maria, Mãe de Deus, rogai por nós, pecadores, agora e na hora de nossa morte. Amém.
5: Ave Maria, cheia de graça, o Senhor é convosco. Bendita sois vós entre as mulheres, e bendito é o fruto do vosso ventre, Jesus.
4: Santa Maria, Mãe de Deus, rogai por nós, pecadores, agora e na hora de nossa morte. Amém.
5: Ave Maria, cheia de graça, o Senhor é convosco. Bendita sois vós entre as mulheres, e bendito é o fruto do vosso ventre, Jesus.
4: Santa Maria, Mãe de Deus, rogai por nós, pecadores, agora e na hora de nossa morte. Amém.
5: Ave Maria, cheia de graça, o Senhor é convosco. Bendita sois vós entre as mulheres, e bendito é o fruto do vosso ventre, Jesus.
4: Santa Maria, Mãe de Deus, rogai por nós, pecadores, agora e na hora de nossa morte. Amém.
5: Ave Maria, cheia de graça, o Senhor é convosco. Bendita sois vós entre as mulheres, e bendito é o fruto do vosso ventre, Jesus.
4: Santa Maria, Mãe de Deus, rogai por nós, pecadores, agora e na hora de nossa morte. Amém.
5: Ave Maria, cheia de graça, o Senhor é convosco. Bendita sois vós entre as mulheres, e bendito é o fruto do vosso ventre, Jesus.
4: Santa Maria, Mãe de Deus, rogai por nós, pecadores, agora e na hora de nossa morte. Amém.
5: Ave Maria, cheia de graça, o Senhor é convosco. Bendita sois vós entre as mulheres, e bendito é o fruto do vosso ventre, Jesus.
4: Santa Maria, Mãe de Deus, rogai por nós, pecadores, agora e na hora de nossa morte. Amém.
5: Ave Maria, cheia de graça, o Senhor é convosco. Bendita sois vós entre as mulheres, e bendito é o fruto do vosso ventre, Jesus.
4: Santa Maria, Mãe de Deus, rogai por nós, pecadores, agora e na hora de nossa morte. Amém.
5: Glória ao Pai, ao Filho e ao Espírito Santo, como era no princípio, agora e sempre. Amém. Amém. Ó meu Jesus, perdoai-nos, livrai-nos do fogo do inferno. Levai as almas todas para o céu e socorrei principalmente as que mais precisarem da vossa misericórdia. Amém. Infinitas graças vos damos, soberana Rainha, pelos benefícios que todos os dias recebemos de vossas mãos maternais. Dignai-vos agora e para sempre tomar-nos debaixo do vosso poderoso amparo. E para mais vos agradecer, vos saudamos com a Salve Rainha.
4: Salve Rainha, Mãe de Misericórdia, vida, doçura e esperança nossa, salve. A vós bradamos, degradados filhos de Eva. A vós suspirando, gemendo e chorando neste vale de lágrimas. Eia, pois, advogada nossa, esses vossos olhos misericordiosa nos ouvei. E depois deste desterro, nos mostrai a Jesus, bendito fruto do vosso ventre. Ó clemente, ó piedosa, ó doce sempre Virgem Maria, rogai por nós, Santa Mãe de Deus, para que sejamos dignos das promessas de Cristo.
5: Amém. Amém. Oração pelas vocações e pelos sacerdotes. Divino Salvador Jesus Cristo, concedei-lhes, sacerdotes santos, inflamados no fogo do vosso amor, totalmente doados à edificação da vossa Igreja. E vós, ó Maria, Mãe dos sacerdotes, vós que sois a onipotência suplicante, socorrei-os a todos, nos trabalhos e dificuldades em que se encontrarem. Virgem Mãe e Rainha dos Apóstolos de Jesus, aumentai nas famílias o respeito e o amor ao sacerdócio. suscitai novas vocações sacerdotais e religiosas. Guiai, segundo o amor do vosso coração, os nossos seminaristas, para que sejam mais tarde dignos ministros do altar, santos e dedicados pastores do povo cristão, assim seja.
4: Amém.

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1: Boa noite, meus irmãos e minhas irmãs. Quem vos fala é o diácono Miguel. Hoje é dia 2 de junho. Nós estamos na terça-feira da nona semana do tempo comum. Concluímos durante esse ano já o tempo do Natal, o tempo da Quaresma, o tempo da Páscoa. E agora estamos meditando a palavra de Deus, de nosso Senhor Jesus Cristo, aquele que passa fazendo o bem, curando os doentes, exorcizando os demônios. E hoje nós vamos meditar o capítulo 12 do Evangelho de São Marcos, os versículos de 13 a 17. O Senhor esteja convosco, Ele está no meio de nós. Proclamação do Evangelho de Jesus Cristo, segundo Marcos. Glória a vós, Senhor. Naquele tempo, as autoridades mandaram alguns fariseus e alguns partidários de Herodes para apanhar Jesus em alguma palavra. Quando chegaram, disseram a Jesus: Mestre, sabemos que tu és verdadeiro e não dás preferência a ninguém. Com efeito, tu não olhas para as aparências dos homens, mas ensinas com verdade o caminho de Deus. Dize-nos, é lícito ou não pagar o imposto a César? Devemos pagar ou não? Jesus percebeu a hipocrisia deles e respondeu: Por que me tentais? Trazei-me uma moeda para que eu a veja. Eles levaram a moeda e Jesus perguntou: De quem é a figura e a inscrição que estão nesta moeda? Eles responderam: De César. Então Jesus disse: Dai, pois, a César o que é de César e a Deus o que é de Deus. E eles ficaram admirados com Jesus. Palavra da salvação. Glória a vós, Senhor. Este texto, ele está imerso numa situação muito particular daquele povo e daquele tempo. Os judeus, são um povo que adoram apenas a Deus. E eles estavam imersos em uma política, em um governo que era pagão e que não adorava o seu Deus. E que muitas vezes os oprimia por causa disso. Então os judeus odiavam o governo dos romanos, porque eles eram pagãos, adoravam deuses falsos e, logo, era um ultraje para os judeus estarem sob o governo de pessoas pagãs que não eram religiosas, que não serviam ao Deus, que não seguiam os mandamentos de Deus, nem as suas regras, o que faz muito sentido. E Jesus, ele mostrava outro caminho, um caminho que não falava sobre essa questão de política. Falava sobre uma questão de vida espiritual, de adoração a Deus, de amar o irmão, de cuidar dos fracos, de se desfazer dos bens materiais. E isso gerou um incômodo naqueles fariseus e naqueles políticos que queriam que Jesus se colocasse contra o Império Romano. Então colocaram Jesus numa armadilha, levaram para ele um dilema. Eles deveriam ou não pagar o imposto a César? Por que aqui existe uma pegadinha? Por

causariam a rebelião e Roma iria mandar o exército para matar os judeus. Os judeus teriam que formar o exército para se defender dos romanos e isso iniciaria uma guerra. Então aqui Jesus é colocado numa sinuca de bico. Ele tem um problema a ser resolvido. E Jesus, na verdade, percebe que não há dilema nisso aqui. Porque o que ele quer não é sobre César e sobre os judeus, não é sobre a soberania dos judeus ou os impostos pagos a um povo pagão, que é os romanos. Jesus, na verdade, ele quer que as pessoas busquem a Deus em sua vida, independente do que aconteça ao seu redor. E aqui existe uma noção meio desconcertante de Nosso Senhor, que se materializa perfeitamente em São Sebastião. São Sebastião era um pagão que se converte ao reino de Cristo e se torna um cristão. Só que ele não deixa de ser soldado, ele não deixa de trabalhar para o Estado romano. Por quê? Porque o trabalho dele, ele poderia exercê-lo de forma justa e boa. E por isso ele continuava na sua vida civil. No entanto, o seu coração não pertencia ao imperador, César, mas pertencia a Deus, Jesus Cristo. Então ele servia bem. Sebastião era conhecido por ser um ótimo soldado, disciplinado, forte, bondoso, generoso, que não fazia o mínimo necessário, mas fazia o máximo que podia de forma gratuita. Sebastião, ele era um ótimo soldado e ele era um ótimo cidadão. Mas ele tinha a Deus mais importante do que aos homens. Tanto que na oração no seu dia 20 de janeiro, nós rezamos para que nós sejamos mais obedientes a Deus do que aos homens. Então, a nossa vida aqui na Terra, ela pode acontecer em forma harmônica entre a vida pública e a vida religiosa, sem problema. Mas se um dia nos mandarem escolher entre este mundo e o nosso Deus, nós vamos escolher a Deus. Por quê? Olhe, ele pede a moeda e olha para a moeda e diz: "Que imagem tem nesta moeda?" E todos respondem: "César." Então ele diz: "Muito bem, dê a César o que é de César. Se a imagem da moeda é de César, pertence a ele, dê a ele. Mas dê a Deus o que é de Deus. E onde está gravada a imagem e semelhança de Deus? Em cada ser humano, em cada homem." Então os reis da terra podem acumular ouro e prata, mas as nossas almas pertencem a Deus, ao Rei dos céus. Por isso que nós podemos ser tranquilamente bons cidadãos, pagar os impostos, viver em sociedade, cumprir as leis humanas, porque tudo isso é dispensável e menos importante, porque o que nós estamos construindo é uma vida de santidade. E não um sucesso profissional ou uma carreira dentro de um grupo militar ou um grupo burocrático do Estado. Nós estamos crescendo em santidade e buscando a Deus. E essa limitação do poder temporal às vezes irrita os homens e não a Deus. Por isso que a nossa escolha de viver um modo especial, o modo das coisas de Deus, vai nos diferenciar, mas não como o mundo espera. Nós vivemos numa realidade que nem é um extremo e nem é outro. Nem nós somos partidários dos políticos desse mundo. Tanto que nesse ano de eleição, vale o lembrete, os políticos passam. Não deixem de ser bons cristãos para serem bons partidários. A preferência de vocês deve ser bons cristãos. E nós, quando fomos batizados, renunciamos a todo tipo de desunião. Então é claro que nós, por consciência, teremos claro quem é o melhor candidato para ganhar a disputa de presidente do Brasil. Mas com igual claridade de mente, nós devemos saber que a nossa alma não vale a vitória de um candidato. Então não se perca, não cometa pecados por causa da vitória de um homem. Porque a nossa vida pertence à vitória de um Deus, que deu seu sangue por nós. Os políticos não sabem sequer o seu nome quando você vota neles. Você sabe o nome deles para votar, mas eles não sabem o seu nome para agradecer. Mas Deus sabe o nome de cada um de nós. Morreu por cada um de nós. Deu seu sangue por nós. Então vale muito mais a pena obedecer a Deus, seguir seus mandamentos, do que se tornar apenas um líder de torcida por causa de uma vitória de um homem num partido. Lembre disso, nós somos bons cidadãos porque nós não importamos com essas coisas aqui. Nós pagamos os impostos porque sabemos que o dinheiro não vai nos salvar e não adianta.

0: guardar o quanto for de dinheiro, você não vai poder comprar sua salvação com todo o dinheiro do mundo. Por isso que o dinheiro não é importante, mas a nossa consciência é, e o nosso destino da nossa vida também, o nosso caráter, a nossa boa fama. Por isso que nós devemos ser mansos, humildes, generosos. Por isso que devemos ser piedosos, falar sempre a verdade, cuidar do irmão, não nos aproveitar de ninguém. É melhor perder sendo justo do que ganhar sendo um pecador. E é isso que nosso Senhor quer falar isso. Deem ao mundo o que é do mundo. Deixem passar, não se apeguem a isso. Vocês são mais importantes, porque o mundo é de César, mas as almas são de Deus. Louvado seja nosso Senhor Jesus Cristo, para sempre seja louvado.
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ter estado conosco nesta noite. Que Deus lhe favoreça com uma noite tranquila e um sono restabelecedor de paz para um novo dia. Abençoe-vos o Deus Todo-Poderoso, Pai, Filho e Espírito Santo. Uma boa noite.

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3: Presidente Lula condena taxações e diz que Pix é de graça, público e do Brasil.
4: Não é possível. O país não aceita ser tratado como se fosse uma republiqueta de banana.
2: E ainda, saúde.
3: Inaugurado o novo hospital universitário em Catalão, Goiás, que vai beneficiar mais de 1,5 milhão de pessoas.
2: Unidade terá atuação de destaque nas áreas de clínica médica e cirúrgica, pediatria, atendimento a queimados e oncologia. Gabriela Noronha.
5: O hospital universitário de Catalão vai ampliar a formação de médicos. Com mais especialistas, a expectativa é reduzir o tempo de espera por consultas, exames e cirurgias na região.
3: E vamos falar também sobre o Desenrola Pequenos Negócios.
2: Quem tem dívida pode negociar e ficar no azul. Sobre o tema, vamos conversar com Paulo Pereira, ministro do empreendedorismo, da microempresa e da empresa de pequeno porte.
3: Hoje, na apresentação da Voz do Brasil, Luciana Vasconcelos e Luciano Seixas.
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3: O governo do Brasil reagiu à possibilidade de imposição pelos Estados Unidos de uma nova taxa de 25% a produtos brasileiros.
2: Um documento rebateu ponto a ponto as alegações norte-americanas, comprovando que na relação comercial entre os dois países, os Estados Unidos levam vantagem financeira.
3: Outro ponto defendido foi o sistema de pagamentos PIX, que o Brasil considera como inegociável.
6: Após uma reunião para discutir a intenção dos Estados Unidos de aplicar uma nova tarifa a produtos brasileiros, o vice-presidente Geraldo Alckmin lamentou a recomendação do escritório do representante de comércio dos Estados Unidos. Alckmin afirmou que as autoridades brasileiras forneceram farta documentação, comprovando que a política comercial brasileira não discrimina nem prejudica o comércio dos Estados Unidos, tampouco viola normas internacionais vigentes.
7: O governo brasileiro recebe com indignação e entende ser extremamente injusta a recomendação, a proposta do USTR ao presidente Trump. E o presidente Lula vai trabalhar no sentido de que isso não se converta.
6: O governo brasileiro rebateu as alegações dos Estados Unidos para impor nova tarifa de 25% ao Brasil. Entre as justificativas, o país norte-americano alega restrição às grandes empresas de tecnologia, combate ao desmatamento e problema com propriedade intelectual. Em nota, o Brasil esclarece que não há qualquer restrição contra as grandes empresas de tecnologia dos Estados Unidos, que o governo brasileiro apresentou proposta para enfrentamento ao crime organizado e de combate à corrupção ao Departamento de Estado, e que o PIX não traz prejuízo às instituições financeiras norte-americanas. O ministro da Fazenda, Dario Durigan, afirmou, inclusive, que o sistema brasileiro de pagamentos é inegociável.
8: O PIX, como esse símbolo maior da nossa soberania financeira, será protegido, será resguardado pelo governo do presidente Lula e não está em nenhum momento em questão para debate.
6: Em evento realizado em Goiás, o presidente Lula mostrou um cartaz com a frase "O PIX é do Brasil" e reafirmou a importância do sistema de pagamento para o brasileiro.
4: O PIX é do Brasil, porque o PIX é de graça e é público e ninguém paga nada. É só clicar. O PIX que está resolvido o nosso problema. O país não aceita ser tratado como se fosse uma republiqueta de banana.
6: O presidente Lula também condenou a recomendação de nova taxação a produtos brasileiros e diz que conversou com o presidente Donald Trump sobre as questões comerciais na visita que fez aos Estados Unidos.
4: Eu fiz 3 horas de reunião com o Trump. Eu entreguei 4 documentos para eles. Eu entreguei um documento sobre a questão do comércio, provando para ele que eles são superavitários, não são deficitários, provando para ele que os principais produtos americanos pagam 0 de imposto aqui no Brasil. Tudo isso dito para ele.
6: O ministro do Desenvolvimento, Indústria, Comércio e Serviços, Márcio Elias, afirmou que não são todos os produtos que entrariam nessa nova taxação e explicou como pode afetar o Brasil.
9: Os setores mais atingidos seriam de máquinas, de equipamentos, o que tem valor agregado e traz muito prejuízo para emprego, para renda, para as indústrias. O setor de plásticos, produtos de madeira, os papel, cartão, calçados, ferro fundido e peixes e crustáceos. Essas são as áreas mais expostas se essa proposta se convertesse em tarifas, coisa que a gente acredita que não vai ocorrer.
6: O prazo legal para que os Estados Unidos imponham a nova tarifa ao Brasil é 15 de julho. Até lá, o governo do Brasil espera reverter a recomendação. Reportagem Graziele Bezerra.
2: E o governo brasileiro informou que está cumprindo a meta de zerar o desmatamento até 2030, após a alegação contrária dos Estados Unidos.
3: Segundo o governo, a área queimada no país recuou cerca de 40% em 2025, frente à média do período 2017-2024.
2: Além disso, dados divulgados pelo MAP Biomas indicam que, em 2025, o desmatamento no Brasil atingiu seu menor nível em 7 anos.
3: Pela primeira vez desde 2019, o desmatamento ficou abaixo de 1 milhão de hectares em um ano.
2: O estudo constatou também queda de 20% no desmatamento em todos os biomas no ano passado em relação a 2024.
3: O secretário extraordinário de controle dos desmatamentos e ordenamento ambiental do meio ambiente, André Lima, comentou que os resultados vêm de um trabalho que engloba o controle do desmatamento e o reforço de fiscalização.
10: A gente vem conseguindo um trabalho incrível aí de todo o governo federal, fruto da implementação desses planos de prevenção e controle dos desmatamentos em todos os biomas, principalmente de algumas medidas estruturantes que elas vão começar a alcançar mais resultado a partir de agora, de forma mais expressiva a partir agora de 2026. O Brasil dando uma contribuição relevante em magnitude global, né, com impactos globais, não só locais, e mostrando também para os demais países que é possível, sim, almejar essa meta do desmatamento zero até 2030.
2: Na escala dos trabalhadores, que vão exigir adaptação dos pequenos empresários.
3: Programa Desenrola Pequenos Negócios, que pode ajudar os empreendedores e empresários endividados a acertarem as contas.
2: Temas que estão no radar do Ministério do Empreendedorismo, da microempresa e da empresa de pequeno porte. E nós hoje vamos conversar com o ministro Paulo Pereira sobre eles. Boa noite, ministro.
11: Boa noite, Luciana. Boa noite, Lucianos. Lucianos aqui. É uma alegria estar na Voz do Brasil.
2: Ministro, vamos começar falando sobre a escala 6x1 e os impactos que esse novo modelo de trabalho sobre os pequenos negócios vai ter. A escala 6x1 ainda vai ser pensada pelos senadores, né? Mas a gente vai falar agora um pouquinho desse impacto no comércio. O que está sendo esperado?
11: Ó, Luciano, em primeiro lugar, a gente acha importante dizer que a gente acha que o grande impacto da redução da escala 6x1 é positivo para a economia, né? Em primeiro lugar, porque as pessoas vão ter mais tempo. E tendo mais tempo, elas vão consumir mais, vão mais ao cinema, vão mais aos restaurantes, vão estudar mais, as pessoas vão ter mais tempo para se formar, o que movimenta os negócios de educação e ao mesmo tempo aumenta a produtividade do trabalhador, que vai estar melhor formado e tudo mais. Vão ter mais tempo para cuidar da saúde, para cuidar da família. Então, de um modo geral, a gente imagina e espera um impacto positivo em vários negócios que vão crescer pelo aumento dessa demanda dos trabalhadores que terão mais tempo. Além disso, Luciana e Luciana, é importante dizer que nós vamos ter melhorias no ambiente do trabalho. Trabalhadores mais assíduos, que vão ter mais tempo para cuidar da sua saúde, portanto vão estar menos licenciados por problemas de saúde. Só para você ter ideia, no ano passado, em 25, foram mais de 500 mil trabalhadores e trabalhadoras afastados por problemas de saúde, né? Rotatividade menor, uhum. E gente mais descansada, que se educa mais, vai ter maior produtividade. Então a gente acha que o impacto é positivo. Agora, evidente, o presidente Lula está de olho para encontrar aqueles negócios, especialmente os pequenos e os médios, que possam ter algum impacto, vamos dizer, mais pesado, e aí nós estamos preparando medidas para ajudar esses empresários a passarem por essa mudança.
3: Ministro, a gente tem aqui uma pergunta de uma empresária de Brasília. Ela quer saber se o Ministério vai ajudar os empresários nessa transição. Vamos ouvi-la.
12: Meu nome é Carolina Celidônio, sou empresária, moro em Brasília. Ministro, boa noite. A pergunta é como o Ministério vai ajudar o microempresário na transição da escala 6x1 para a escala 5x2?
11: Olha, Carolina, a gente está olhando isso de perto e aí tem uma série de medidas. Então, em primeiro lugar, reforçar as medidas que já estão em curso, não é, Carolina? Assim, Desenrola 2, vocês acabaram de mencionar. É a primeira vez na história do Brasil que um governo federal entra em campo para reduzir as dívidas da sociedade, as dívidas das empresas, as dívidas das famílias, não é? Estamos indo para a segunda edição agora. Esse governo fez as maiores linhas para pequenos negócios. A primeira vez que tem uma linha específica para negócios que faturam até R$ 360 mil, pequenas empresas. o Procred 360, o Pronamp, então ampliação do ambiente de crédito. Fora isso, nós estamos pensando em algumas ações específicas para as microempresas. Aí duas coisas importantes. Em primeiro lugar, estamos pensando o que a gente pode fazer para melhorar o ambiente do MEI. Né? É, a possibilidade de aumentar o teto, permitir que, né, microempresários que faturem um pouco mais possam continuar no MEI, eventualmente a possibilidade de contratar mais. Nós estamos estudando uma série de soluções para o empreendedor e para a empreendedora micro individual que tem essa atividade tão importante para o país. São 18 milhões de brasileiros aqui. E fora eventuais ponderações, processos de transição que também vão ser estudados no tempo certo. Então agora é focar na aprovação do Senado e o governo continuar na preparação das medidas para que esse público possa sair bem, sair de forma positiva dessa mudança.
13: Ministro, o senhor falou do Desenrola, o Desenrola 2.0, que tem um braço aí voltado para os pequenos negócios, né? Como é que os micro, pequenos e médios empresários podem renegociar as dívidas?
11: Olha, primeiro vamos olhar o que é o Desenrola, porque é uma ideia super bacana que o presidente Lula trouxe, né? Você não me perguntou disso, mas um comentário rápido. Desenrola tem uma parte importante para as pessoas físicas. Como um pedaço importante dos empreendedores brasileiros são empreendedores informais, esse Desenrola afeta também os empreendedores. Lá, Luciana, os empreendedores, as famílias, têm descontos de 30% a 90% das suas dívidas, juros pequenininho, de 1,99%, e prazos alongados para pagar. Como é que é o Desenrola pessoas jurídicas? Como é que vai funcionar o Desenrola para as empresas? Aliás, como é que funciona? A gente fechou agora o ciclo de um mês do Desenrola. Uhum. Primeiro lugar, o presidente Lula dá uma linha de crédito para que o sujeito, o empresário, saia de uma dívida cara e possa ir para uma dívida barata. Então, a pessoa pegou lá os juros do cartão de crédito, o cheque especial, o empréstimo pessoal, uma dívida de 10 mil reais em um ano pode ter virado 45, 46, 50 mil reais. Multiplica até 5 vezes a dívida em um ano. No Desenrola, essa pessoa pega um crédito barato com juros de Selic mais 5, ou seja, no máximo 20% ao ano, que é bem baixo para o Brasil, quer dizer, os 10 mil reais lá viram 11, 12, até 2 anos de carência, ou seja, a pessoa pega o crédito, fica 2 anos para começar a pagar e depois que ela começa a pagar, ela tem até 8 anos para pagar. Então, é de mãe para filho aqui o modelo do Desenrola para permitir que esses negócios que se endividaram muito no passado possam recuperar o seu fôlego para investir e gerar emprego. Ó, com um mês de programa, Luciana, a gente já tem mais de 10 bilhões emprestados para essas pequenas e médias negócios no Pronamp e no Procred. São 60 mil operações de Pronamp, que são as empresas um pouquinho maiores, mais de 18 mil operações do Procred. Então, até aqui o programa, nós estamos trabalhando, estamos focados, mas até aqui o programa é um sucesso.
3: Ministro, a gente tem mais uma pergunta aqui de um ouvinte sobre esse tema. Vamos ouvir.
14: Meu nome é Carla Carnevale Gomes, sou proprietária de uma padaria em Eldorado do Sul, Rio Grande do Sul. E eu tenho uma dúvida: quem está com o nome sujo ou com o CNPJ negativado vai conseguir acessar o Desenrola com facilidade?
11: Olha, Carla, na verdade o Desenrola é pensado especialmente para essa pessoa. Se você está com esse problema, conhece algum empresário que está com esse problema, estimule a pessoa a buscar o Desenrola. Porque a ideia é exatamente essa, que a pessoa tem um crédito barato. Ô, Luciano, por que que esse crédito é barato? Olha, vejam que interessante o modelo criado pelo governo presidente Lula. Porque o governo garante a dívida. Uhum. Por que que a dívida, por que que o empréstimo é tão caro para um pequeno empresário? Porque ele não tem bem, ele não tem dinheiro no banco. Minha avó dizia assim, só consegue empréstimo quem não precisa. Né? A pessoa que precisa não tem como garantir o débito. Por que que esse empréstimo é barato? Porque o governo garante o débito. Diz, ó, banco, pode emprestar lá para dona Carla, dona da padaria, que se ela não pagar, eu pago. E isso permite que o modelo tenha juros menores. Então, esse programa, o Desenrola, é focado sim para aqueles que estão com o nome sujo, que estão negativados, que estão com dívidas bancárias. Basta que o empresário ou a empresária procure o seu banco e diga que quer entrar no Desenrola, entenda os termos e avance nessa contratação que se dá diretamente no banco que é detentor da dívida.
13: E já tem um balanço, o senhor falou 10 bilhões de reais pelo Pronamp e pelo Procred, que emprestam esse dinheiro para as pessoas, né? E tem um balanço de mais?
11: É isso, acho que... Nós disponibilizamos um recurso grande, né, de garantia. O recurso pode chegar a 10 bilhões de reais da parte do governo, que vai permitir empréstimos de até 60 bilhões de reais, é bastante dinheiro. E os dados que a gente tem hoje, aliás, os dados estão fresquinhos aqui, a gente acabou de levantar. São dessa ordem, quer dizer, são mais de 10 bilhões emprestados já. No Pronamp, o Pronamp é aquela empresa um pouquinho maior, que pode faturar até 4,8 milhões de reais por ano, uma empresa grande já. No Pronamp são 60 mil operações já, mais de 60 mil operações. E no Procred, que essa é uma linha que a gente tem especial carinho, porque foi criada pelo presidente Lula para as empresas menores, que faturam até 360 mil reais por ano, 30 mil reais por mês. No Procred a gente tem mais de 18 mil empresas que já buscaram essa linha de apoio para que, como eu disse, possam limpar seus nomes e voltar a investir, gerar emprego e fazer o Brasil crescer.
3: Ministro, agora a gente recebeu também perguntas de microempreendedores individuais. O Ideraldo, do Acre, quer saber sobre o teto de faturamento do MEI. Vamos ouvir.
15: Senhor ministro, meu nome é Ideraldo Gomes, moro na cidade de Chapuri, estado do Acre. Atualmente eu sou MEI e eu queria lhe perguntar se há perspectiva do teto subir, que hoje é de 81 mil, se há perspectiva do teto subir mais.
11: O Ideraldo está bem informado e está acompanhando os debates nacionais importantes aí. Primeiro assim, Ideraldo, primeiro só fazer um comentário rápido sobre o MEI. O MEI é uma criação do presidente Lula, né? O que que faz o MEI? É uma revolução social no Brasil, porque são 18 milhões de brasileiros que estavam na renda informal, que, portanto, não tinham um comprovante lá para poder alugar uma casa, não tinham um comprovante para tomar um empréstimo. Se fosse lá a senhora que faz a tapioca de manhã, se acidentasse, ela não tinha auxílio-doença. Se fosse a manicure e engravidasse, ela não tinha auxílio-maternidade. Então, o que fez o presidente Lula? Criou um microempreendedor individual, botando todo o sistema de previdência à disposição dessas pessoas. Então, todos os direitos previdenciários que um seletista tem, eles passaram a ter também, formalizando a renda e gerando um CNPJ. Portanto, é uma revolução criada pelo presidente Lula lá no segundo mandato dele. Qual que é o pleito da categoria hoje, Luciano? É que há muitos anos esse teto tem um limite de quem pode ser MEI. Como é um modelo muito facilitado, a pessoa, um empreendedor no Brasil há 10 anos antes do MEI, tinha que pagar 15 tributos para empreender. Agora ele paga R$80 por mês, uma vez só, uma única guia. Como é muito facilitado, tem um limite. Só pode entrar no MEI quem fatura até 81 mil. Mas faz mais de 10 anos que esse limite não é atualizado. Os governos passados esqueceram o MEI, negligenciaram o MEI. Então o presidente Lula determinou que o governo ache uma solução. Essa solução tem que ser feita com cuidado, porque tem impacto fiscal e o compromisso do presidente Lula com a saúde fiscal do Brasil é total. Mas nós estamos em fase final de análise. Quero dizer lá para o nosso amigo do Acre que nos próximos dias a gente deve ter uma proposta para melhorar, facilitar e permitir que esses MEIs cresçam ainda mais em faturamento.
13: Então a gente vai estar esperando, ministro. A gente conversou aqui com Paulo Pereira, que é ministro do empreendedorismo, da microempresa, da empresa de pequeno porte. Muito obrigado aqui pela sua participação na Voz do Brasil.
11: Obrigado, ó, foi rápido, valeu demais. Quero voltar outras vezes. É um prazer estar com vocês.
3: Atendimento para a população e formação de médicos especialistas.
13: Foi inaugurado hoje o Hospital Universitário de Catalão, em Goiás, que vai atender mais de 1,5 milhão de pessoas da região.
3: O presidente Lula esteve na inauguração e também visitou o Hospital Universitário de Rio Verde, que tem sido referência em inovações tecnológicas no SUS.
16: O novo Hospital Universitário da Universidade Federal de Catalão vai atender 56 municípios da região centro-sudeste de Goiás, beneficiando mais de 1,5 milhão pessoas. A estrutura tem capacidade para 166 leitos de internação, incluindo UTI adulto e neonatal, e conta ainda com salas cirúrgicas, obstétricas, de endoscopia, consultórios ambulatoriais e parque de diagnóstico por imagem completo. Para iniciar as atividades, o Hospital Universitário recebeu 67 milhões de reais do governo federal. E para o custeio da unidade, o Ministério da Educação vai garantir um repasse anual de 261 milhões de reais. O presidente Lula destacou a importância da parceria para concluir projetos como este.
17: Muitas vezes as prefeituras ou o próprio estado, às vezes, tem condições de fazer um hospital. Mas o problema da saúde, o mais simples é o hospital. O que é difícil é comprar as máquinas que precisa e o custeio do hospital. E aí é que entra a compassência democrática. É estabelecer que um ente sozinho não consegue fazer as coisas, então é preciso juntar prefeito, governo do estado, presidente da república e Deus para que a gente atenda aos interesses do povo desse país.
5: Além de garantir atendimento a quem precisa, o Hospital Universitário de Catalão vai ampliar a formação de médicos. Com mais especialistas, a expectativa é reduzir o tempo de espera por consultas, exames e cirurgias na região. A medida integra o programa Agora Tem Especialistas do Ministério da Saúde. O ministro da pasta, Alexandre Padilha, comentou os resultados do programa pelo país.
18: O Agora Tem Especialista, que criou uma tabela de financiamento que é 3 vezes maior do que a antiga tabela SUS, que permitiu que hospitais privados pudessem abrir as portas para atender os pacientes do SUS, que faz investimentos como esse que nós estamos fazendo aqui, nesse um ano, 2025, nós batemos o recorde de cirurgias eletivas pelo SUS, 14 milhões e 900 mil cirurgias pelo SUS.
5: Também nesta terça-feira, o presidente Lula visitou o Hospital Municipal Universitário de Rio Verde. A unidade se tornou referência em inovação na rede pública de saúde e realizou este ano a primeira cirurgia robótica pelo Sistema Único de Saúde da região. Reportagem Gabriela Noronha.
13: E pela manhã, o presidente Lula esteve em Catalão para inaugurar a nova sede do Instituto Federal Goiano.
3: O novo local ampliou a capacidade de atendimento e substituiu o imóvel anterior, que era alugado.
19: Foi com base na qualidade de ensino que o estudante Heitor Martinez de Andrade escolheu o Instituto Federal de Catalão para fazer o curso de técnico em informática integrado ao ensino médio. Agora, com as instalações novinhas, ele conta que está ainda mais animado.
20: A gente não tinha várias coisas básicas. Era um lugar muito remoto, aqui já é um lugar bem mais próximo do centro urbano. Está tudo no prédio novo, contribui muito para a gente se dedicar para a aprendizagem.
19: A nova sede do Instituto Federal Goiano recebeu 6,5 milhões de reais em investimentos do novo PAC, que financiaram mais de 70% do valor total da obra. A unidade de Catalão já conta com mais de 2.800 matrículas. A previsão é que outras 800 vagas sejam oferecidas com a contratação de mais servidores e a abertura de novos cursos até o ano que vem. A nova estrutura também fortalece projetos de pesquisa desenvolvidos pelo campus. Um deles busca criar rotas tecnológicas para o processamento de minerais críticos e terras raras extraídos do complexo mineral de Catalão. O ministro da Educação, Leonardo Barchini, falou sobre o potencial dos institutos federais.
21: Que educação pública gratuita de qualidade quer dizer soberania, quer dizer que nós vamos preservar as nossas terras raras, os nossos minerais críticos, o meio ambiente.
19: Em todo o estado de Goiás, há 14 campi do Instituto Federal, que oferecem 236 cursos e contam com mais de 30 mil alunos matriculados. No Brasil, os IFES possuem 36 sedes próprias, com investimento de mais de 430 milhões de reais por meio do novo PAC. O presidente Lula ressaltou a importância da educação na transformação do país.
17: Não tem saída se a gente não investir na educação. O que a gente vai investir hoje é retorno financeiro amanhã, é retorno cultural.
19: Durante a cerimônia, o Ministério da Educação lançou um edital que vai financiar a participação de estudantes em competições científicas nacionais e internacionais. A iniciativa busca ampliar oportunidades para jovens pesquisadores e incentivar a produção científica em todo o país. De Catalão, em Goiás, Luana Karen.
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0: China reconheceu todo o território brasileiro livre da febre aftosa sem vacinação.
1: A decisão foi anunciada durante a visita do ministro das Relações Exteriores, Mauro Vieira, a Pequim.
0: O Brasil não registra há 20 anos casos de febre aftosa, uma doença viral altamente contagiosa que afeta animais bovinos, suínos, caprinos e ovinos.
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0: Fique agora com as notícias do Poder Judiciário e do Congresso Nacional. Uma boa noite.
1: Boa noite para você e até amanhã.
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3: Você vai ouvir agora notícias do Poder Judiciário.
4: STF determina que a União elabore plano de retirada do garimpo ilegal do território Cinta Larga.
5: Para o STJ, ação coletiva é inadequada para discutir reajustes em locação de veículos para motoristas de aplicativo.
4: Justiça condena a empresa a indenizar técnicos de segurança do trabalho que foi agredido por um colega durante o expediente.
5: Boa noite, eu sou Marcelo Della Libera.
4: E eu, Marcela Luiza.
5: A União tem 30 dias para apresentar um plano para a retirada do garimpo ilegal no território indígena Cinta Larga, em Rondônia e Mato Grosso.
4: A decisão é do ministro Flávio Dino, relator do caso no Supremo Tribunal Federal. Ele levou em conta a persistência das atividades ilegais na região.
5: De acordo com a decisão, o documento deverá prever a atuação dos órgãos federais e estaduais competentes.
4: Após ser solicitado ao relator e aprovado, o plano deverá ser executado no prazo máximo de 60 dias corridos.
5: Ação coletiva é via inadequada para discutir suposto abuso em reajuste na locação de veículos para motoristas de aplicativo.
4: Essa conclusão é do STJ, Fátima Uchoa.
6: O Sindicato dos Motoristas de Aplicativo do Estado ajuizou ação coletiva contra uma empresa que atua na locação de veículos para a categoria, pedindo o reconhecimento do caráter abusivo dos reajustes e que a empresa fosse proibida de aplicar novos aumentos e de cancelar os contratos, além de ter de indenizar por dano moral coletivo. O processo foi extinto sem resolução do mérito, o que foi mantido pela terceira turma do STJ. Segundo a relatora ministra Nancy Andrighi, a ação coletiva não é cabível, pois é preciso analisar individualmente as condições de cada contrato, o que afasta a existência de um mesmo fato gerador capaz de atingir várias pessoas de maneira semelhante.
5: Um técnico de segurança do trabalho que foi agredido por um colega durante o expediente deverá ser indenizado em R$30 mil.
4: Para o TST, a empresa tem obrigação de manter um ambiente de trabalho saudável. Larissa Batista.
7: De acordo com o boletim de ocorrência, a agressão ocorreu porque o técnico de segurança do trabalho havia identificado que um dos trabalhadores estava com o uniforme rasgado e sem itens obrigatórios de segurança. As instâncias anteriores condenaram a construtora ao pagamento de R$30 mil e converteu o pedido de demissão em rescisão indireta. No TST, a condenação foi mantida, uma vez que a empresa responde por atos praticados pelos empregados durante o expediente e tem o dever de garantir um ambiente seguro, prevenindo situações de violência e preservando a integridade física e psicológica dos trabalhadores. A decisão foi unânime e ainda cabe recurso.
5: Justiça condena município de Santana, no Amapá, a recuperar muro de arrimo na área portuária.
4: A decisão atende um pedido do MPF, Vanessa Pereira.
8: Segundo laudos da Defesa Civil, o muro entrou em colapso e oferece riscos humanos, patrimoniais e ambientais. Na sentença, a justiça determinou que a Prefeitura de Santana realize a reforma da estrutura e garanta a segurança do muro de arrimo. Além disso, o município deve apresentar em até 2 meses laudo técnico e plano de recuperação que indiquem de forma precisa o estado atual da estrutura e as reformas e os reparos necessários. Após essa etapa, as obras devem começar e terminar em até 4 meses, sob pena de multa diária de R$10 mil.
5: A Justiça Federal determinou que a União adote as medidas necessárias para regularizar a situação migratória de 16 indígenas da Argentina que estão residindo em Itapiranga, Santa Catarina.
4: O pedido foi feito pela Defensoria Pública da União, que alegou que o grupo não tem nenhum documento de identidade.
5: Segundo a decisão, a Polícia Federal deve admitir a autodeclaração do grupo como elemento inicial de identificação.
4: Também deverá ser realizado, no prazo de 60 dias, o atendimento individualizado dos interessados com o objetivo de viabilizar a presença dos indígenas e a coleta dos elementos necessários para a identificação do grupo.
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5: Boa noite.
4: Uma boa noite e até amanhã.
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1: Eu sou Paula Groba.
2: E eu sou Humberto Pinheiro.
1: E estes são os destaques de hoje do Jornal do Senado, que começa agora.
2: Senado derruba a resolução do Conanda sobre atendimento a menores de 14 anos vítimas de violência sexual.
1: Fim da escala 6x1, Davi Alcolumbre afirma que proposta sobre redução de jornada de trabalho passará por comissões antes do plenário.
2: Projeto apresentado no Senado muda regras para a criação de CPIs e análise de denúncias contra ministros do Supremo.
1: Boa noite.
2: Boa noite.
1: As regras para o atendimento de crianças e adolescentes vítimas de violência sexual podem mudar. O Senado aprovou a revogação, ou seja, o cancelamento de uma resolução do Conanda, o conselho ligado ao Ministério dos Direitos Humanos e Cidadania, que orientava órgãos públicos e profissionais da rede de proteção sobre como acolher essas vítimas.
2: A norma também tratava dos procedimentos em casos de gravidez decorrente de estupro e do acesso ao aborto previsto em lei. O texto segue agora para promulgação. Mais informações com Rodrigo Rezende.
3: A resolução do Conselho Nacional dos Direitos da Criança e do Adolescente, o Conanda, traz diretrizes para atendimento de crianças e adolescentes vítimas de violência sexual. O texto também trata da garantia da interrupção legal da gravidez quando esta for decorrente de estupro. A resolução diz que a interrupção legal da gestação é um direito humano de crianças e adolescentes vítimas de violência sexual e que a ausência dos pais ou responsáveis legais não impede o pleno exercício do direito à informação de crianças e adolescentes, sendo obrigatório que todas as informações e esclarecimentos sobre a interrupção da gestação sejam fornecidas de forma clara e acessível. A relatora da proposta, que susta a resolução, senadora Damaris Alves, do Republicanos do Distrito Federal, argumenta que partes do texto deveriam ter sido elaboradas pelo Congresso e não pelo Conanda, e por isso ele deve ser cancelado.
4: Fazer uma outra resolução sem extrapolar as questões constitucionais que o Conanda extrapolou. É isso que nós estamos questionando aqui.
3: Ainda de acordo com a resolução, o acesso à interrupção legal da gestação no caso de crianças e adolescentes vítimas de estupro não dependeria da feitura de boletim de ocorrência relativo à situação de violência sexual e de decisão judicial autorizativa do procedimento.
1: E uma substância tóxica ainda presente em tintas e materiais de revestimento poderá ter o uso ainda mais restrito no Brasil. O Senado aprovou um projeto que reduz para 90 partes por milhão o limite de chumbo permitido nesses produtos, reforçando a proteção da saúde de trabalhadores e consumidores. O texto alinha o Brasil aos padrões internacionais de proteção à saúde.
2: A exceção vale para tintas de uso industrial e marítimo, como as utilizadas para prevenir corrosão e ferrugem. A proposta estabelece penalidades a quem descumprir as regras, como notificação, produto apreendido ou multa com valor equivalente ao da mercadoria apreendida. O texto segue agora para a sanção presidencial.
1: A proposta que reduz a jornada de trabalho e garante 2 dias de descanso semanal, também conhecida como fim da escala 6x1, passará por debates no Senado antes da votação. O presidente da Casa, Davi Alcolumbre, afirmou que o texto aprovado pela Câmara dos Deputados será analisado pelas comissões temáticas antes de chegar ao plenário. Segundo ele, por afetar diretamente trabalhadores, empresas e a economia do país, a medida exige um debate amplo e aprofundado com todos os setores envolvidos.
2: Ao anunciar uma reunião com líderes partidários para discutir o tema na próxima semana, Alcolumbre destacou que cabe ao Senado aperfeiçoar propostas de grande impacto social e econômico e não apenas confirmar decisões já tomadas pela Câmara.
5: Essa proposta vai ter que tramitar nas comissões. Não é razoável que a Câmara dos Deputados passe 5 meses debatendo um assunto muito relevante para o Brasil e o Senado Federal seja obrigado a carimbar um texto aprovado na Câmara. Seria muito razoável se o Senado pudesse melhorar um texto com essa importância. Se os senadores pudessem debater um assunto dessa envergadura com calma, sem assodamento, sem pressa.
1: E antes de se posicionar sobre a tarifa extra de 25% proposta pelos Estados Unidos para produtos brasileiros, o Senado deve ouvir o setor produtivo.
2: O presidente da Comissão de Relações Exteriores, senador Nelson Tradi, defendeu a análise de dados concretos sobre os impactos da medida. Segundo ele, o momento exige cautela. Repórter Raíssa Abreu.
6: proposta de uma nova tarifa, que ainda precisa ser aprovada pelos Estados Unidos, veio dias depois do anúncio de que o governo Trump havia classificado o primeiro comando da capital, o PCC, e o Comando Vermelho como organizações terroristas. O senador Nelsinho Tradi, do PSD de Mato Grosso do Sul, que é presidente da Comissão de Relações Exteriores, não descarta o envio de uma missão diplomática institucional e apartidária aos Estados Unidos.
7: Não é uma pauta de governo ou de oposição, é uma pauta de Estado. Quanto menos contaminação política e eleitoral tiver nesse momento, melhor vai ser para o país.
6: A proposta dos Estados Unidos sobre novas tarifas ainda depende de consulta pública e de uma audiência prevista para julho. O tema faz parte de investigação que concluiu que algumas práticas brasileiras, como o uso do PIX, seriam prejudiciais ao comércio estadunidense.
1: Quem vende um imóvel no Brasil pode pagar menos imposto no futuro. Um projeto em análise no Senado autoriza a atualização anual do valor de imóveis declarados no imposto de renda pela inflação oficial do país.
2: Com isso, o contribuinte reduziria a diferença entre o valor de compra e o de venda do bem, diminuindo a cobrança do imposto sobre o ganho de capital. A reportagem é de Alexandre Campos.
3: De acordo com a proposta do senador Flávio Arnes, do PSB do Paraná, o ajuste no valor do imóvel poderá ser feito com os índices anuais do IPCA a partir de 1º de janeiro de 1996. Com o exemplo de um imóvel que na aquisição em 2002 custou R$100 mil e foi vendido em 2026 por R$600 mil, Flávio Arnes explicou que pela regra atual sobre o ganho de capital de R$500 mil será aplicada a alíquota de 15%, o que representa um imposto de R$75 mil.
8: Qual que é a nossa proposta de mudança? Valor de compra em 2002, R$100 mil. Valor de venda em 2026, R$600 mil. Pela correção inflacionária do valor do imóvel desde sua aquisição, R$400 mil. O ganho de capital será de R$200 mil. O imposto será 15% sobre R$200 mil. Ou seja, R$30 mil. É uma redução de R$45 mil.
3: Outros dois projetos apresentados recentemente permitem a dedução de gastos com aquisição de aparelhos auditivos, lentes de contato corretivas e óculos de grau, inclusive a armação, da base de cálculo do imposto de renda.
1: Outro projeto apresentado no Senado propõe mudanças em decisões que hoje ficam concentradas nas mãos do presidente da Casa. A proposta estabelece prazos e prevê a participação de órgãos colegiados na análise de pedidos de criação de comissões parlamentares de inquérito, as CPIs, e de denúncias por crime de responsabilidade contra ministros do Supremo Tribunal Federal.
2: Atualmente, cabe ao presidente do Senado decidir sozinho sobre essas questões. A reportagem é de Marcela Diniz.
9: De acordo com o projeto, o presidente do Senado terá 5 dias para verificar se o pedido de criação de CPI atende os requisitos constitucionais e regimentais. Se estiver tudo ok, o documento deverá ser lido na sessão seguinte ao término do prazo e, a partir daí, a CPI deverá ser instalada em até 10 dias. Caso o presidente não se manifeste, caberá ao primeiro vice-presidente do Senado fazê-lo e, na falta do vice, a mesa do Senado votará o pedido dentro de 5 dias. O autor do projeto, senador Isalci Lucas, do PL do Distrito Federal, critica a concentração de poderes na figura do presidente do Senado e argumenta que a definição de prazos é necessária para que as CPIs cumpram seu papel de ser instrumento das minorias para a investigação de irregularidades.
10: Nenhum direito constitucional pode depender da boa vontade de uma única pessoa. Quando a Constituição garante um instrumento de fiscalização, este instrumento precisa funcionar.
9: No caso de denúncia contra ministro do Supremo Tribunal Federal, o projeto dá 15 dias de prazo de análise para o presidente do Senado. A rejeição só se dará por voto da maioria absoluta da mesa diretora.
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2: Foi edição de Paula Groba. Trabalhos técnicos de Eliseu Caires. O Jornal do Senado fica por aqui. Acompanhe agora as notícias da Câmara dos Deputados. Boa noite.
1: Boa noite e até amanhã.
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13: Atuação na Defensoria pode dar desconto no FIES a estudantes de direito.
14: Avança nas comissões a criação de carteira de identificação oncológica.
13: O projeto determina fornecimento de alimentação ao empregado doméstico.
14: Boa noite. Projeto em discussão na Câmara torna obrigatório o fornecimento de alimentação aos empregados domésticos. Confira os detalhes com o repórter Luiz Cláudio Canuto.
15: A Comissão de Trabalho da Câmara aprovou projeto que obriga o fornecimento de alimentação ou vale-refeição para empregados domésticos. O texto estabelece a responsabilidade do Poder Executivo em regulamentar as condições e os valores dos benefícios. A proposta da deputada Denise Pessoa, do PT do Rio Grande do Sul, muda a lei que regulamenta o trabalho doméstico. A relatora, deputada Érica Hilton, do PSOL de São Paulo, foi favorável à proposta.
16: Para que a trabalhadora ou o trabalhador doméstico possa adquirir a sua própria alimentação, possa se alimentar. Hoje nós não temos nenhuma legislação, nem a CLT prevê esse tipo de alimentação em natura ou via ticket ou algum fornecimento de vale refeição. E isso escancara um Brasil profundo de desigualdade, um Brasil profundo que estabeleceu os parâmetros e as relações do trabalho. O trabalho doméstico é ancorado numa relação praticamente escravocrata do que é esse trabalhador dentro da sua casa. Como é que essa trabalhadora, como eu coloquei no meu voto, muitas vezes fazendo a alimentação daquela família, quando se trata, né, de estar na casa de família, não tem a garantia de poder se alimentar com aquele alimento?
15: Érica Hilton lembrou que desde 2006, uma lei passou a proibir ao empregador doméstico descontar do salário alimentação, roupas, higiene e moradia, além de despesas de transporte, hospedagem e alimentação em caso de acompanhamento em viagem. O projeto ainda vai ser analisado pela Comissão de Constituição e Justiça. Para virar lei, a medida precisa ser aprovada pela

0: anuncia iniciativas para contestar o reajuste e cobrar melhorias no atendimento.
1: Trabalho. Luiz Lima, do Novo do Rio de Janeiro, critica o fim da escala 6x1 e questiona os possíveis efeitos da medida sobre a informalidade, os custos das empresas e a geração de empregos. Para o deputado, a mudança foi aprovada sem debate aprofundado sobre seus impactos econômicos.
0: Luiz Lima também compara indicadores econômicos do Brasil com os de outros países, destacando diferenças de salários e carga tributária. O parlamentar manifesta preocupação com a perda de competitividade da economia brasileira e com a transferência de empresas para países vizinhos.
1: Durante viagem ao Maranhão, Rubens Pereira Júnior, do PT, declara que recebeu congratulações por votar pela redução da jornada de trabalho. O deputado reforça que o projeto é mais uma medida do governo que tem como foco o segmento mais vulnerável da população.
0: Rubens Pereira Júnior também relata visitas a lideranças políticas dos municípios de Brejo, Buriti, São Mateus e Lagoaçu. Ele se coloca como um canal para as demandas dos servidores municipais e das comunidades do interior junto à Câmara.
1: Comissões. Deputados querem alterar a CLT para aumentar a proteção de trabalhadores estáveis. O repórter José Carlos Oliveira nos explica as mudanças.
2: Trabalhadores com estabilidade provisória no emprego poderão ter nova proteção na consolidação das leis do trabalho, a fim de evitar injustiça nos casos de demissão por justa causa. A medida beneficia, por exemplo, gestantes e dirigentes sindicais que têm direito à estabilidade temporária na CLT. As alterações constam de projetos de lei dos deputados Ivan Valente, do PSOL de São Paulo, e Vicentinho, do PT de São Paulo, organizados em texto único do relator na Comissão de Trabalho da Câmara, deputado Bongás, do PT do Rio Grande do Sul.
3: O projeto exige, a partir do momento em que foi, por parte da patronal, dito que está, sob justa causa, esse trabalhador com estabilidade demitido, no máximo em até 10 dias, ele precisa abrir o inquérito. Aberto o inquérito, passa então a ter a defesa e, em confirmando a justa causa, aí efetivamente está consolidado, ele vai ser afastado. Mas, se o trabalhador conseguir provar que a justa causa estava incorreta, a empresa vai ser obrigada a mantê-lo no emprego e a pagar o seu salário.
2: Atualmente, a CLT já prevê a apuração de falta grave para a demissão por justa causa, mas não determina a obrigatoriedade do inquérito. Já a proposta da Câmara diz que o empregador deverá apresentar reclamação por escrito contra o trabalhador à vara ou ao juízo de direito dentro de 10 dias. A demissão só será efetivada após decisão definitiva da Justiça. Bongás explica o quadro atual que ele espera ver superado após a transformação dessa mudança em lei.
3: Um trabalhador que tem estabilidade no emprego não pode ser demitido, e nem mais distante. Mas num caso de demissão de justa causa, o que que acontece hoje? Tradicionalmente, o empregador demite e não abre um inquérito para que possa justificar e para que o trabalhador possa se defender. E aí essa pessoa passa a não receber salário, fica meio no anonimato. Se é um dirigente sindical que tem estabilidade no emprego, vai ao sindicato, mas ele não pode estar na empresa, não recebe salário. O sindicato tem que administrar essa situação. Então, algo totalmente injusto.
2: A proposta que protege gestantes e trabalhadores com estabilidade sindical em caso de demissão por justa causa está em análise agora na Comissão de Constituição e Justiça. Se for aprovado na CCJ, poderá seguir diretamente para análise do Senado, sem necessidade de votação no plenário da Câmara. Da Rádio Câmara de Brasília, José Carlos Oliveira.
1: Desenvolvimento Regional.
0: Ranieri Paulino, do Republicanos, cobra do governo da Paraíba a interiorização do atendimento às pessoas com deficiência, evitando que tenham que viajar longas distâncias até a capital para tratamentos básicos e especializados.
1: Ranieri Paulino defende também um projeto de sua autoria para federalizar a rodovia de ligação entre Café do Vento, Sapé e Guarabira, facilitando o fluxo regional. Ele convoca os deputados do estado a incluir a região do Brejo Paraibano no orçamento federal, garantindo mais recursos para a população.
0: Átila Lins, do PSD, considera que a agenda do governo federal produziu avanços para o Amazonas. O deputado cita a entrega de moradias do Minha Casa Minha Vida em Manaus e as ações voltadas à recuperação da BR-319, corredor que integra o Amazonas ao restante do país.
1: Átila Lins também destaca investimentos em infraestrutura, como a construção do porto da Manaus Moderna e a retomada do programa Luz para Todos. Para ele, as iniciativas abrem perspectivas positivas para o desenvolvimento do interior do estado.

0: Transportes.
1: Charles Fernandes, do PSD da Bahia, critica a decisão da Azul de reduzir a capacidade dos voos regionais que atendem Guanambi. O deputado afirma que a companhia trocou uma aeronave maior por outra de 9 lugares, apesar de a antiga operação registrar cerca de 70% de ocupação.
2: Charles Fernandes aponta que a Azul adotou medida semelhante para voos em Vitória da Conquista. Ele cobra providências do governo federal contra a concentração do mercado aéreo, alegando que a situação encarece passagens e compromete investimentos no interior da Bahia.
0: Agricultura.
1: Padre João, do PT de Minas Gerais, critica o uso de agrotóxicos e pede que o Congresso incentive os bioinsumos e a produção orgânica. Segundo ele, substâncias proibidas seguem presentes na produção agrícola brasileira, ameaçando exportações e impactando a saúde pública.
2: Padre João afirma que a União Europeia e a China já teriam rejeitado produtos brasileiros por apresentarem resíduos de agrotóxicos. O parlamentar reforça ainda que o uso dessas substâncias provoca o desequilíbrio ambiental e pode contaminar lençóis freáticos.
0: Educação.
1: Formados em direito que atuarem na Defensoria Pública podem ter desconto no FIES. A repórter Júlia Lopes explica como será o abatimento.
3: Pessoas formadas em direito poderão ter desconto de 1%, incluídos juros, no saldo devedor do FIES, o Fundo de Financiamento ao Estudante do Ensino Superior. O projeto aprovado na Comissão de Educação da Câmara dos Deputados se aplica àqueles que prestarem serviços à Defensoria Pública. A proposta inclui esse grupo na Lei do FIES, que atualmente prevê o abatimento desse valor no saldo devedor para professores efetivados da rede pública de educação básica, graduados em licenciatura e com jornada mínima de 20 horas semanais. Médicos de família das Forças Armadas que atuam em regiões com carência de profissionais e também profissionais da saúde que trabalharam no Sistema Único de Saúde durante a pandemia da Covid-19. No texto, a prestação de serviços pelos graduados em direito deverá ser feita de forma não remunerada, com jornada mínima de 8 horas semanais. Para o relator, deputado Tiago De Joaldo, de Sergipe, o projeto insere essas pessoas no mercado de trabalho e no futuro pode beneficiar outros cursos de graduação.
4: A gente fez um acréscimo ali no final do dispositivo de que isso vai depender da disponibilidade orçamentária do governo, então não é todo mundo que vai ter o acesso automático ao desconto, então vai ter essa regulamentação que o governo vai emitir para isso. Acho que abre inclusive portas para que outros cursos extremamente importantes como a área de medicina, a área de engenharia agronômica, engenharia civil, né, a gente possa estar colocando essa mão de obra também em setores públicos à disposição da sociedade.
3: O FIES é um auxílio financeiro aos estudantes para a realização de cursos de graduação em instituições privadas de ensino superior. Nos últimos 10 anos, o fundo beneficiou mais de 1 milhão de estudantes. Para isso, o Ministério da Educação, por meio do Fundo Nacional de Desenvolvimento da Educação, destinou um orçamento de quase 120 bilhões de reais desde 2015. O deputado Rafael Prudente, do MDB do Distrito Federal, autor da proposta, destacou que o desconto no saldo devedor do FIES, além de diminuir a dívida dos estudantes de direito, também contribuirá com a população que precisa de atendimento jurídico gratuito. A proposta segue agora em análise na Comissão de Finanças e Tributação. Da Rádio Câmara de Brasília, Júlia Lopes.
0: Eleições.
2: Hildo Rocha, do MDB do Maranhão, critica o preconceito que, segundo ele, existe contra candidatos que possuem familiares na política. O deputado acredita que isso não deve ser utilizado como critério para desqualificar uma candidatura.
1: Hildo Rocha defende que a escolha de governantes deve considerar atributos como honestidade, capacidade de diálogo e experiência na administração pública. Ele afirma que esses critérios são mais relevantes do que a origem familiar dos candidatos.
0: Direitos Humanos.
2: Luiz Couto, do PT da Paraíba, apresenta projeto para criar o Protocolo Nacional de Atendimento à Mulher, com foco na assistência humanizada às vítimas de violência e a garantia de atendimento ininterrupto em delegacias especializadas.
1: O congressista lembra a encíclica papal que trata da dignidade humana na era digital para defender o acolhimento contra a violência, tema de seu projeto. Para Luiz Couto, seu mandato, bem como o próprio parlamento, tem como função promover o bem comum e a justiça social.
0: Esporte.
2: Marcos Braz, do PSDB do Rio de Janeiro, defende a aprovação de projeto que fortalece protocolos de proteção às mulheres em eventos esportivos e em grandes espetáculos. Ele reforça a importância da proposta com a proximidade da Copa do Mundo Feminina de Futebol no ano que vem no Brasil.
1: Marcos Braz pontua que o esporte deve ser tratado como investimento social, pela capacidade de reduzir a violência, afastar jovens das drogas e abrir oportunidades. Ele cita a experiência das Vilas Olímpicas do Rio de Janeiro como exemplo de ação integrada entre educação, saúde e segurança pública.
0: Saúde.
2: Projeto que institui a carteira de identificação do paciente oncológico avança na Câmara. A repórter Maria Neves tem mais informações.
5: A Comissão de Constituição e Justiça analisa projeto que institui a carteira de identificação do paciente oncológico. Última etapa de avaliação do texto na Câmara dos Deputados. Na Comissão de Finanças e Tributação, a relatora, deputada Daiane Bittencourt, do União do Ceará, argumentou que não cabia ao colegiado analisar a proposta, uma vez que ela não cria novas despesas para os cofres públicos. De acordo com o autor, deputado Anderson Pinto, do Pará, o documento vai facilitar o acesso de pessoas com câncer a serviços de saúde e outros benefícios, com garantia de atendimento prioritário e humanizado.
6: O objetivo principal é que essas pessoas tenham a possibilidade de uma identificação, né? Ter acesso, né? Em relação a buscar algum tipo de recurso para apoio e acompanhamento psicológico, assistencial, numa situação de emergência, também tem um atendimento prioritário. E com a identificação fica muito melhor. Você imagina um paciente oncológico, de repente, uma crise dentro de um metrô, dentro de um transporte público, de um ônibus, de um trem, e as pessoas não saberem. Com essa carta de identificação, automaticamente, as pessoas identificarem o que poderia ser feito naquele momento de uma emergência.
5: Anderson Pinto argumenta ainda que medidas de apoio a pacientes oncológicos se tornam cada vez mais necessárias devido ao aumento do número de casos da doença. Ele ressalta que a estimativa do Instituto Nacional do Câncer para o Brasil é de 600 mil novos diagnósticos em 2025. A proposta aprovada determina que caberá aos estados e municípios expedir a carteira. Para isso, o interessado deverá apresentar o requerimento e relatório médico com o código de classificação da doença. Dentre as informações que devem constar na carteira de identificação do paciente oncológico, além do nome e endereço, estão o número do documento de identidade, do CPF e do Cartão Nacional de Saúde. O texto prevê ainda que a identificação do paciente com câncer terá validade de 3 anos e deverá ser renovada no final desse prazo para a atualização dos dados. Em caso de doença incurável, a validade será indeterminada. Da Rádio Câmara de Brasília, Maria Neves.
0: Relações Exteriores.
1: Do PT do Pará acusa lideranças da oposição de buscarem junto aos Estados Unidos apoio para retomar tarifas contra produtos brasileiros. O legislador afirma que a disputa eleitoral não pode servir de justificativa para medidas que prejudiquem a economia nacional.
2: Ayrton Faleiro defende a união do setor produtivo, dos trabalhadores e das instituições em torno da soberania brasileira. Ele avalia que o Executivo Federal deve enfrentar a pressão externa com diplomacia, firmeza e ampliação das relações comerciais do país.
1: Jorge Sola, do PT da Bahia, acusa integrantes da família Bolsonaro de atuar contra interesses nacionais. Na visão dele, defender medidas que prejudicam a economia brasileira e a soberania do país é característica de traidor da pátria.
2: Na visão de Jorge Sola, essas movimentações visam pavimentar o caminho para a entrega de riquezas naturais do país, como minerais críticos e terras raras. O deputado convoca os parlamentares a se unirem na defesa da independência econômica do Brasil.
0: Segurança Pública.
1: Silvio Antônio do PL do Maranhão é favorável à equiparação ao terrorismo feita pelos Estados Unidos em relação ao PCC e o Comando Vermelho. Segundo o deputado, a medida pode ampliar a cooperação internacional no enfrentamento ao crime organizado.
2: Silvio Antônio também afirma que a insegurança é uma das principais preocupações da população brasileira e cobra ações mais efetivas no combate às facções criminosas. O parlamentar relaciona episódios recentes de violência ao avanço do tráfico e à atuação de crime organizado.
1: Sargento Portugal do Podemos questiona os critérios da Polícia Militar do Rio de Janeiro para a promoção por ato de bravura. O parlamentar cita o caso de uma equipe que apreendeu 7 fuzis e teve o pedido negado, enquanto um ex-ajudante de ordens do ex-presidente da República recebeu parecer favorável após participar de uma ocorrência sem apreensões.
2: Na visão de Sargento Portugal, as honrarias da instituição não podem ser banalizadas ou influenciadas por proximidade política. O deputado cobra do comando da PM uma revisão técnica dos critérios de concessão e critica o uso eleitoreiro da segurança pública por gestores.
0: Justiça.
1: Luiz Helena, da Rede do Rio de Janeiro, defende a instalação de uma CPMI para investigar irregularidades no Banco Master. A deputada afirma que a apuração pelo Congresso é necessária para impedir que o rombo na instituição seja tratado como algo natural.
2: Luiz Helena alerta para o risco de a população pobre pagar a conta das perdas atribuídas ao Banco Master com a redução de recursos para serviços públicos. Ela aponta possível impacto nos orçamentos estaduais e municipais de áreas como saúde, educação, saneamento e emprego.
1: Rodrigo Hollenberg, do PSB do Distrito Federal, sustenta que o suposto esquema de fraude bilionária envolvendo BRB e Banco Master foi articulado pelo então governador do Distrito Federal, Ibanez Rocha. A afirmação é baseada em revelações atribuídas ao ex-presidente do Banco Regional de Brasília, Paulo Henrique Costa.
2: Rodrigo Hollenberg condena o empréstimo de 6 bilhões e meio de reais feito pela atual gestão para cobrir a perda de mais de 12 bilhões de reais provocada ao BRB. Ele pede que a Polícia Federal recupere o dinheiro desviado, evitando mais sacrifícios da população que já sofre sem serviços básicos.
1: Termina agora o Jornal Câmara dos Deputados, produzido pela Rádio Câmara. O programa teve trabalhos técnicos de Everson Urani e apresentação de José Carlos Andrade e Márcio Aquilissardi. Boa noite.
2: Uma ótima noite para você. 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
2: Cenecista. 20 horas e 1 minuto.

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0: 20h23.
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1: 20 horas e 43 minutos.

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